0: Não deu o plano B? Vamos para o C. O importante é continuar. Eu sou Vanessa Brolo e essa foi mais uma história do Partiu Plano B. Até a próxima. 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
2: Seguimos aqui na Educativa FM com aquele som perfeito para o seu início de semana. Quem abre o próximo bloco é o Lobão, trazendo o seu lado mais melancólico dos anos 1980, Chorando no Campo.

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12: 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Seguimos juntos por aqui e quem chega agora é a Mariana Nolasco. Deus me proteja.

0: clássico de Bee Gees, passeando na sua noite educativa. Você ouviu Wish You Were Here. Essa foi para fechar minha participação de hoje. E quem tá chegando para ficar contigo a partir de agora é a Ellen Andrade, com Paraná Sessions. A gente se encontra amanhã. Um grande abraço. Até lá.
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3: Boa noite para você que está aqui em 97.1. Toda noite de segunda-feira é especial. Eu, Ellen Andrade, chego com o que é de melhor na música que nasce aqui no nosso estado. E hoje o Paraná Sessions começa com ele, que é cantor, compositor e arte educador e tem mais de 3 décadas com forte atuação no cenário musical curitibano. Vamos começar o nosso Paraná Sessions de hoje com Dayo Barone cantando Deixa Pra Depois.

0: Karine Lubi cantando Promessas, da Karine, que tem presença marcante aqui na cena musical paranaense. Ela até nasceu em São Paulo, mas escolheu a nossa capital por casa. E eu sou fã dessa voz que traz esse jazz tão gostoso.
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0: Nosso Paraná Session segue e elas não podem faltar nessa seleção. Essa banda que é formada só por mulheres chega ao nosso Paraná Sessions. Vamos ouvir Mulamba com Interestelar.

0: Nina Jô, eu quero é botar o meu bloco na rua, essa paranaense que brilhou no programa The Voice Mais, marca presença também aqui no nosso Paraná Sessions.
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11: Nosso Paraná Session segue com o que há de melhor da música que nasce aqui no nosso estado e ele é uma presença forte na cena musical paranaense. Vamos ouvir Diego Perin com Não Vou Buzinar.

0: Radiofônicos cantando sonhos aqui no nosso Paraná Sessions. Que delícia ouvir esse rock que tem a cara da nossa capital.
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0: Paraná Sessions segue agora com ela, que é uma forte presença na cena musical curitibana. Ela até nasceu em São Paulo, mas veio para Curitiba ainda na infância e nunca mais quis sair daqui. Vamos ouvir Regugli cantando Quase.

0: Jovem Dionísio, melhor resposta, fechando em grande estilo aqui o nosso Paraná Sessions, essa banda que nasceu aqui em Curitiba em 2019, em 2022 ganhou o Brasil e o mundo e segue fazendo sucesso e, claro, marcando presença também aqui no Paraná Sessions. Assim encerramos o programa de hoje, que programa especial. Eu, Ellen Andrade, vou me despedindo de você, lembrando que toda segunda às 10 da noite nós temos esse encontro marcado com o som que nasce aqui na nossa terra. E amanhã eu tô de volta, hein? Amanhã, às 8, te espero na Manhã da Educativa. Até lá!
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2: Você sabe usar corretamente as expressões ao invés de e em vez de? Cuidado, porque não são equivalentes. A primeira traz ideias opostas. Ao invés de subir, o balão desceu. Já a segunda significa apenas uma troca, uma substituição. Em vez de sudar, ela foi ao cinema. Percebeu? Na dúvida, use sempre essa última, em vez de, que se aplica a qualquer caso.
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4: Bom dia, hoje é um novo dia aqui na 97.1. Desejo que esse dia seja excepcional para você e nada melhor do que começar com música de qualidade como fundo musical aqui na Educativa 97.1 FM. Eu sou o Tobias de Santana, espero que esteja tudo bem com você. Seguiremos juntos até às 7 horas da manhã, navegando nesse mar seguro das belas canções da madrugada. E para começar com tudo, vamos começar com o Seu Jorge. Felicidade!

0: Esse foi Paulinho Mosca. Quem sabe isso quer dizer amor.
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0: Madrugada Educativa trazendo a cor do som com a canção Menino Deus.

0: Você curtiu Amelinha com Foi Deus Quem Fez Você. 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
0: Agora é a vez de Chico César, A Primeira Vista.

0: você curtiu Toquinho e Jane Duboc com Caso Sério.
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0: Esse foi o recado de Armandinho. Amor, vem cá.
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0: Você fica agora com Djavan, Avião.

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0: você curtiu Sou Fera com Júlia Mestre.
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0: Madrugada Educativa, música boa na madrugada. Eu sou Tobias de Santana, seguindo com você até às 7 da manhã. Você fica agora com Cláudio Zoli interpretando Cada Um, Cada Um.

0: Essa foi Patrícia Marques com Quando Chove.
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0: Madrugada Educativa trazendo Fernanda Takai, debaixo dos caracóis dos seus cabelos.

0: Essa foi a participação de El Barramalho com a canção Veja.
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1: Quem diria que aquela menina que acompanhava e assistia seu pai nas serestas se tornaria uma das maiores cantoras do Brasil? Elisete Cardoso, um diamante que trabalhou como balconista, depois numa fábrica de sapólio, mais tarde na peleteria francesa. Depois foi cabeleireira até ser descoberta por Jacó do Bandolim. Mas não bastava só o grande talento, Elisete lutou muito para construir o seu caminho e trabalhar a sua lapidação, que a levou a ser conhecida como magnífica e adivina.
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1: Considerada uma das precursoras da mulher independente, batalhadora, que busca a realização dos seus sonhos, é também de Elisete, em 10 de julho de 1958, a primeira gravação do gênero Bossa Nova, no histórico disco Canção do Amor Demais. E a música foi Chega de Saudade, faixa com arranjo de Tom Jobim e violão de João Gilberto. Um feito e tanto. Tinha que ser Elisete Cardoso. Participou de projetos, peças, programas de rádio e gravações, sempre acompanhada de grandes nomes como Ataúfo Alves, Tom Jobim, Vinícius de Moraes, Grande Otelo, Ciro Monteiro e muitos outros. Gravou trabalhos importantes no formato LP, como Naturalmente, Retrato da Noite, Elisete Sobe o Morro, Elisete Interpreta Vinícius e A Enluarada Elisete. Este último com participações especialíssimas de Cartola, Clementina de Jesus, Codó e Pixinguinha. Seu perfil de profissional consciente se revela também em ações importantes como o show que realizou no histórico Teatro João Caetano, no Rio de Janeiro, com o objetivo de angariar recursos para ajudar o Museu da Imagem e do Som.
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1: Feliz, elegante, engraçada, espirituosa e amada pelos músicos, Elisete Cardoso lembrava que as colegas cantoras sempre afirmavam ter iniciado a carreira imitando uma outra cantora. O que, na verdade, não era comum apenas entre cantoras. João Gilberto, em sua primeira gravação, imitava Orlando Silva. E Roberto Carlos, no início da carreira, parecia João Gilberto. Mas Elisete Cardoso, com aquele seu jeitinho particular, confessava ter iniciado a carreira imitando logo 3 cantoras, sendo elas Aracide Almeida, Odete Amaral e Marília Batista. Com o tempo, todas elas desenvolveram sua personalidade própria, claro. Mas Elisete foi tão especial que o próprio Pixinguinha, grande compositor, instrumentista e maestro, decretou: Elisete Cardoso é a mais brasileira das nossas cantoras. Eu sou o Tobias de Santana. Que tal? Vamos ouvir Elisete Cardoso interpretando Chega de Saudade? Música.

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2: Hora de recordar a banda Legião Urbana com a música Há Tempos.

0: Sempre presente a nossa rainha do rock, Rita Lee, interpretou Amor e Sexo.
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0: Agora é a vez de Los Hermanos com o vento.

0: você ouviu Ainda com o Thier. 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
0: Madrugada Educativa, música boa na madrugada. Eu sou Tobias de Santana, seguindo com você até às 7 da manhã. Você agora vai ouvir a canção Abrigo, com Roberta Campos.

0: Essa foi a banda Titãs. Isso.
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2: Você sabe qual é o feminino de camaleão? É camaleoa? Não, não é. O feminino de camaleão é camaleão fêmeo, ou a fêmea do camaleão. Como a palavra é formada de leão, costuma-se usar o feminino camaleoa, que a bem da verdade não existe. Trata-se aqui de substantivo epiceno. Portanto, disse-á no feminino camaleão fêmeo, ou a fêmea do camaleão. Não se dirá de forma alguma a camaleão, muito menos camaleão fêmea. O mesmo acontece com outros epicenos, onça macha, ou o macho da onça, jacaré macho, ou o macho do jacaré. Disse-á também onça fêmea, jacaré fêmeo. Não estranhe, é assim mesmo, não é invenção minha, não.
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11: Quem chega agora é Lineker, Psyu.

0: sempre bom ouvir a super cantora Jane Duboc com Todo Azul do Mar.
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1: Agora é a vez de Lobão com Me Chama.

0: Essa foi Luciana Mello com a sua interpretação para Sufoco.
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15: Quem chega agora é Daniela Mercury com A Primeira Vista.

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1: Essa aqui é a nossa primeira parceria. 1, 2, 3, 4.

0: Esse foi Dalto com o clássico Pessoa.
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0: Você ouviu Tenha os Olhos Sempre Abertos com Nath Roots. E assim estamos finalizando o nosso passeio pela madrugada na Educativa. E com tanta música boa, passou, foi rápido demais. Mas é sempre uma honra ter a sua nobre companhia aqui para curtir música boa na Educativa. Eu sou o Tobias de Santana, deixo você sempre em ótima companhia. Vem aí Eureka. E logo depois você não pode perder o Jornal Paraná Agora, primeira edição. Mas temos aquele encontro marcado hoje à meia-noite para um novo passeio musical na madrugada. Aguardo você. Um ótimo dia e um fraterno abraço.
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3: Olá, chegamos! Eureka no Rádio, sempre tratando de questões ligadas ao ensino. Senhoras e senhores, hoje dia 29, terça-feira, 40ª semana do ano, professor Toniolo, professor Osvaldo.
4: Sempre bem? Como é que estamos? Sim. Tudo bem? 40ª semana do ano.
3: Terça-feira, dia 29. Deus do céu. Marlos Geronasso, você que está do outro lado da linha, tudo certo?
5: Tudo certo, meus amigos. Saudação a você e saudação a quem nos ouve, agradavelmente nos ouve todas as manhãs. Um grande abraço mesmo. Estamos na estrada. Semana passada, uma semana riquíssima, visitando Lapa, Quitandinha, e esta semana fechando o nosso bom périplo das atividades em Contenda no dia de hoje e amanhã Agudos do Sul, encerrando as escolas do núcleo da área sul. Com isso, 55 colégios visitados na região metropolitana, os 14 municípios da área sul vencidos. Gratidão a toda a equipe, a professora Eliandra, chefe do núcleo da área sul, e a todos os colaboradores. Muito obrigado.
3: Marlos, você tem uma obrigação comentar aqui a data que o professor Osvaldo vai lembrar. Neste dia, ele que foi testemunha ocular.
4: Senhores, neste dia, em 1908, faleceu um filho de escravos, portanto, né, de origem negra, mas talvez o maior escritor brasileiro, um dos maiores escritores brasileiros. Escreveu Dom Casmurro, em 1899, Memórias de Brás Cubas, em 1881, e Quincas Borba, 1891. E aí poderíamos colocar outras obras. De quem eu estou falando? De quem? Machado de Assis, não é, professor Marlos?
5: O bruxo do Cosme Velho. Região em que ele viveu com a sua amada Carolina Xavier, sua esposa, infelizmente não teve filhos. Um dos fundadores e o primeiro presidente emérito da Academia Brasileira de Letras, Joaquim Maria Machado de Assis, para muitos é o maior escritor brasileiro. Eu não vou entrar nesse mérito da grandeza de vários escritores, mas Machado de Assis, certamente, em quaisquer listas que se façam, está entre os 5 maiores autores. E destacando também a obra Dom Casmurro, de 1899. O Machado de Assis, Toniolo, Maestro Osvaldo, que foi o autor romântico, realista, romântico num primeiro momento, escreveu as suas obras até 1880 com o viés ainda romântico, herdando a influência de José de Alencar, cria, a partir de 81, com Memórias Póstumas, uma nova direção da sociedade brasileira, e ele segue até 1908 com Memorial de Aires, que é póstumo, porque ele falece exatamente neste momento, 1908. E a partir disso, o Brasil fica órfão daquele que, para muitos, como disse, é um extraordinário escritor, porque ele revolucionou. Me permita colocar um capítulo, que é o capítulo de Memórias Póstumas de Brás Cubas, é o 136, em que ele escreve assim no capítulo: ou muito me engano, ou acabo de escrever um capítulo inútil. O título do capítulo, Da Inutilidade. E ele termina assim, exatamente assim. Então ele também zombava, brincava com o próprio leitor, chamando a atenção do leitor. Isso em 1881.
4: E fez discussões importantíssimas, né, Marco? Acho, por exemplo, em Isaú Jacó, a questão da política brasileira, monarquia república, né?
3: Mas eu prefiro, Marlos, para falar em código, diante do momento sacro que vivemos, é o Simão Bacamarte, né, que descreve muito bem algumas casas verdes que nós temos por aí.
5: Ah, sim, sim, os seus contos.
3: Como eu falei, falaram do código.
5: É o hospício, né? O hospício, exatamente. Hein? Então, o alienista traduz exatamente isso. E Machado escreveu inúmeros contos. A Cartomante, a Missa do Galo, que são emblemáticos, o próprio alienista. São obras formidáveis. E eu guardo aqui também, com a permissão de vocês, uma palavra que o nosso maior autor paranaense me disse certa vez, conversando por telefone com Dalton Gerson Trevisan, o que Dalton diz para mim: professor, leia Machado de Assis. E eu brinquei dizendo assim: Dalton, mas eu já li pelo menos duas vezes, três vezes, Dom Casmurro. Professor, leia mais uma vez. Eu agradeço a mensagem formidável de Dalton Trevisan, ele, maior nome das letras paranaenses, dizendo para essa criatura cheia de falhas na língua portuguesa: leia mais Machado. Eu estava certíssimo, Dalton Trevisan, leia mais Machado de Assis. É a recomendação para qualquer pessoa.
3: Sr. Marlos, nós que vamos sair daqui então para ler mais Machado
6: de Assis.
3: Fechamos a conta?
5: Fechamos a conta. E lembrando que amanhã teremos alunos do Colégio São Cristóvão. Os debatedores estarão conosco falando sobre cursos técnicos também, né?
6: Beleza.
3: Grande abraço a todos. Eureka no Rádio.
5: Valeu. Obrigado, senhores.
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2: Olá, um ótimo dia para você. Terça-feira, setembro quase acabando, hoje é dia 29. E aí, hein? Tudo certinho com você nesta terça? Eu te desejo um ótimo dia, cheio de informação, prestação de serviço que a gente traz aqui também. E claro, né, notícias, porque todos nós precisamos, né? A gente tem que estar antenado com tudo que está acontecendo ao nosso redor, aqui em Curitiba, também no estado do Paraná, e também notícias nacionais. Olha, eu sou Patrícia Armentano. Se você está chegando hoje por aqui, muito prazer, seja bem-vindo, seja bem-vinda. É um privilégio ter a sua escolha, a sintonia aí no seu dial em 97.1 FM. Também a gente tem a outra emissora, a nossa M630. Você pode nos ouvir também pela M, viu? É a Rádio Educativa. Falou ao vivo aqui do canal da Música no Alto das Mercês. De onde tem um sol bonito raiando nesse amanhecer, viu? Pois é, um dia que vai ser parcialmente ensolarado. Mas está abrindo, está iluminado nesta manhã, agora às 7h34. Temos 17 graus, mas olha, não se engane, viu? A gente tem aí altas temperaturas por todo o estado. Aliás, tem algumas localidades aqui no Paraná que a temperatura vai passar dos 30 graus, viu? É o caso de Londrina, no norte do estado. Alô, Londrina. Bom dia aí, você que nos ouve de Londrina. Também para quem nos ouve lá do noroeste, Maringá, também. A previsão é de termômetros batendo aí mais de 30 graus, viu? Derretendo. Nesta terça-feira, aqui em Curitiba, a gente tem também a possibilidade de altas temperaturas. Acompanhando o site do CIMEPAR aqui, ó, a gente deve chegar até os 27 graus. 27 graus vai ser ali, ó, no momento do almoço, do pós-almoço, sabe? Uma da tarde, duas horas. Mas, claro, com isso também há previsão, temperatura muito alta, né? Frente fria que tá, uma nova frente fria que tá avançando sobre o Paraná. E traz aí possibilidade de tempestade. Vamos falar do tempo, então, para você programar já aí a sua terça? Pois é, como eu falei, essa combinação aí dessa frente fria que avança pelo Paraná, temperatura alta, uma onda de calor, então tudo isso, né, acaba influenciando, mexendo com o tempo. O Paraná está em alerta, viu, para tempestades fortes para hoje. A gente tem risco de ventos intensos, rajadas fortes aí de vento, granizo, alagamentos, queda de árvore. O aviso vale para todo o estado e segue até a madrugada de amanhã, tá? Essa mudança no tempo, ela está ligada à formação também de um ciclone extratropical. Este ciclone está entre o Uruguai e o Rio Grande do Sul. E como eu falei, o avanço de uma frente fria que vai atravessando aí o estado. Ontem, Guarapuava, na região aí do centro-sul do estado, registrou uma rajada de 76,3 km/h. Olha a ventania ali em Guarapuava ontem. E também houve chuva forte em várias regiões. A instabilidade deve ganhar força a partir do fim da manhã de hoje e seguir durante toda a tarde e a noite desta terça-feira. Nós vamos conferir mais detalhes na previsão do tempo com o meteorologista do CIMEPAR, o Paulo Barbieri.
3: Nesta terça-feira, a instabilidade atmosférica aumenta significativamente com o avanço de uma frente fria sobre o estado. O predomínio de ventos de noroeste favorece o transporte de ar quente para o estado, especialmente sobre a metade norte, onde as temperaturas podem superar os 36 graus na região noroeste. A combinação entre o calor e a aproximação da frente fria favorece a ocorrência de tempestades isoladas em todas as regiões paranaenses, com possibilidades de

0: Atenção motorista aqui de Curitiba, viu? Um novo radar começa a emitir autuações hoje aqui na capital. Então ele começa a aferir aí o tempo onde ele está localizado. Esse equipamento, ele está instalado ali na rua Padre Agostinho, no cruzamento com a Visconde de Nácar. Sabe o pessoal que sai do centro ali pela Inácio Lustosa? Então a Inácio Lustosa pega ali a trincheira, o final dela é na trincheira, né? Que sobe assim um pouquinho e daí cruza ali a Visconde de Nácar. Ali comece a rua Padre Agostinho, certo? Então, ali, bem ali, está instalado o radar, viu? E ele fiscaliza o limite de 40 km por hora, bem na saída da trincheira. Além do excesso de velocidade, esse radar registra também quem avançar o sinal vermelho, quem parar sobre a faixa de pedestres. Vamos combinar, né, gente? Avançar sinal vermelho é uma imprudência. Eu considero até um crime, né? Porque quantos acidentes aí, porque outra pessoa cruza o sinal vermelho. Parar sobre a faixa de pedestres? Também não, né? Os pedestres estão atravessando ali. Então, uma boa localização para este novo radar ali no final da trincheira. O equipamento, ele já está no local há cerca de 15 dias. E até agora, ele vinha funcionando apenas em caráter educativo, sem gerar multas, tá? A sinalização já foi toda instalada, tá tudo bonitinho por lá. Então, a fiscalização começa, já está começando, agora cedo, reforçando aí, então, a segurança no trecho. Tem que estar atento. Aproveitando que a gente está falando de trânsito neste momento, atenção motorista que está saindo do Pinheirinho, do Capão Raso, do bairro Portão, Água Verde, pela via rápida. O que acontece? Segundo o aplicativo Waze, a gente tem um acidente grave que ocorreu agora há pouco, há cerca de 15 minutos, ali na rua Guararapes. E este acidente foi bem ali, então, praticamente chegando no cruzamento com a Avenida Água Verde, a via rápida que vai para o centro da capital. O motorista que puder, evite neste momento, então, a Avenida Guararapes, a via rápida. Se puder, você pode pegar outras ruas aí para você sair em direção ao centro da capital. Rua Bento Viana, que está funcionando nesse momento muito melhor. A Rua Coronel Dulcídio também, vai por dentro do bairro, entre ali na Água Verde, caia na Coronel Dulcídio, está funcionando super bem. Olha, está poucos carros ali em movimentação. Você tem também a Brigadeiro Franco, que nesta manhã está funcionando bem também. Enfim, são vias que você pode optar para fugir deste acidente ali, tá? Na rua, na Avenida Guararapes, ali, a via rápida, bem ali no entorno do cemitério Água Verde. Informações do aplicativo Waze, 19 minutos para as 8. Vamos falar de carteira assinada? Coisa boa, né? É tão bom ter a carteira assinada, os direitos garantidos aí, CLT. O Paraná abre esta semana, este fim de setembro, com 22 mil vagas das agências do trabalhador. Gustavo Vaz chega com mais informações a respeito.
1: As agências do trabalhador e os postos avançados começam esta semana com 22.131 vagas de emprego com carteira assinada disponíveis em todas as regiões do Paraná. As oportunidades contemplam diferentes níveis de escolaridade e de qualificação profissional, incluindo vagas para trabalhadores da indústria, comércio e serviços, além de oportunidades para profissionais com formação técnica e superior e para vagas de estágio. A função com o maior número de oportunidades é a de alimentador de linha de produção, com 6.637 em todo o estado. Na sequência, aparecem as vagas para batedor, para magarefe e para operador de caixa. Interessados devem buscar orientação na agência do trabalhador mais próxima ou então acessarem o site trabalho.pr.gov.br.
0: Já que estamos falando, né, de oportunidade de trabalho, a gente vai falar também de economia no bolso do trabalhador, porque os armazéns da família aqui de Curitiba têm preços reduzidos em produtos para o café da manhã. Olha só, e também o lanche da tarde, a partir de hoje. Você já pode garantir aí o lanche da família ali, né, do fim do dia. A Semana da Economia segue até sábado, 3 de outubro, em todas as unidades. 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

0: 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O atendimento, ele ocorre nos armazéns da família de terça a sexta, das 9 horas da manhã e 6 da tarde. Aos sábados, das 9 horas da manhã às 2 horas da tarde. Faltam 16 minutos para as 8. Profissionais da saúde de Curitiba reforçam os cuidados para prevenir doenças cardiovasculares. Hoje, gente, é uma data que ganha destaque, é o Dia Mundial do Coração. Como é que tá o seu coração aí? Conta pra gente aqui no nosso WhatsApp, hein? A gente tem que tomar bastante cuidado, né? Um alerta na data de hoje para esse órgão tão importante. A principal recomendação é adotar hábitos saudáveis e controlar os fatores de risco, como quem tem pressão alta, diabetes, colesterol elevado, uso do tabagismo, o excesso de peso, sedentarismo. Tudo isso prejudica o coração. A prática regular de atividade física, uma alimentação equilibrada, o acompanhamento médico ajudam na prevenção. Aqui em Curitiba, as doenças do aparelho circulatório estão entre as principais causas de morte. Você sabia disso? Pois é. A orientação da saúde é não esperar pelos sintomas para cuidar aí, né, da sua saúde. A prevenção e o acompanhamento regular podem reduzir o risco de problemas como o infarto e o AVC. Ai, doenças perigosíssimas, né? Já que eu te convidei aí, perguntando como é que tá o teu coração, teu core, conta aqui pra gente, manda, né? Eu te convidei pra mandar um WhatsApp. É o 41-3331-7516. Tô com ele aqui na minha mão. Olha só, já tem mensagem chegando por aqui. Um bom dia especial para a Rasna. Alô, Rasna, bom dia, obrigada pela sua companhia. Luiz Guilherme, aqui de Santa Felicidade, também mandou o seu alô. A Jocélia mandou aqui, ela mandou uma foto, né, cafezinho, pãozinho no cesto. Uma foto não, cardzinho, né, Jocélia? Jocélia, que trabalha na cidade industrial de Curitiba, sempre ligadinha aqui com a gente. Ótimo dia para você, viu? Marcelo Dorico também conosco, ele fala bom dia, ótima terça-feira para todos nós. A Luciene, aqui de Santa Felicidade, bom dia, Patrícia e todos aí do estúdio. Deus abençoe o nosso dia, o nosso trabalho. Beijos, é isso mesmo, Luciene. Não é? Vamos para mais um dia de luta, de batalha. O Frederico de Colombo também passando por aqui. Bom dia, Frederico. Mandou um áudio aqui. Já já eu ouço, tá, Frederico? Ele está sempre confirmando a audiência dele. Muito bacana, obrigada. Bom dia para o pessoal aí de Colombo, município da região metropolitana, grudadinho aqui com a capital paranaense. 14 minutos para as 8. O Hospital Veterinário Municipal de Curitiba já realizou mais de 353 mil procedimentos desde o início dos atendimentos em janeiro do ano passado. O balanço considera os serviços feitos até 25 de setembro. Nesse período, foram mais de 81 mil atendimentos a cães e gatos, além de 136 mil exames laboratoriais e 7 mil cirurgias. O serviço é totalmente gratuito, gente, e ele funciona no bairro Taboão. Desde junho, o hospital também oferece telemedicina para consultas de retorno em casos de clínicos gerais. A agenda para a semana seguinte é liberada toda segunda-feira ao meio-dia, tá? Então, fique aí esperto, corra para procurar sempre a agenda e cuidar do seu pet. Quantos pets sendo atendidos de maneira gratuita, coisa boa isso, né? Agora a gente fala da região metropolitana, de Pinhais, porque Pinhais está com cadastro aberto para novas vagas da rede municipal de ensino. Alô, papai, mamãe, se você é responsável aí, não é, por alunos da rede estudantil, olha só, novas vagas, tá? Na rede municipal do município. Você pode solicitar uma vaga pela internet ou presencialmente nas unidades municipais. É possível indicar até 3 escolas ou CIMEIs de sua preferência. O cadastro é contínuo, está disponível até agosto do ano que vem e permite que novas famílias façam a solicitação ao longo desse período. A matrícula, ela é obrigatória a partir dos 4 anos da criança, tá? Tem prioridade aí nessas vagas, né? Crianças com deficiência, crianças que estão em acolhimento institucional, famílias com parecer socioeconômico validado pela assistência social, as mais vulneráveis. O cadastro pode ser feito pelo site da Central de Vagas. Tem essa preferência, mas você também pode ser atendido, mesmo não estando enquadrado, né? Nesses perfis aí, tenta aí uma vaga, não é mesmo? Porque a partir dos 4 anos, a criança tem que estar na rede municipal de ensino, viu? Tem que estar na sala de aula, isso é muito importante. E tem que estar, né, gente? 11 minutos para as 8. A gente está falando da rede municipal de ensino aqui da nossa grande Curitiba, mas vamos falar também aqui da capital, porque começa nesta quinta-feira, dia 1º de outubro, o cadastro para vagas na pré-escola e no primeiro ano do ensino fundamental da rede municipal aqui de Curitiba. O procedimento é voltado às crianças que ainda não estão matriculadas na rede, crianças novas que estão chegando para a rede, tá? O sistema abre às 8 da manhã e recebe as inscrições até 30 de outubro. Começa no dia 1º, quinta-feira, e vai até o dia 30. Para a pré-escola, podem ser cadastradas crianças de 4 e 5 anos completos até 31 de março de 2027. É preciso informar o CPF da criança e do responsável e também indicar de 3 a 5 opções de escolas e turnos. O cadastro não garante a matrícula, é um cadastro, ok? O resultado sai em 16 de novembro e as matrículas aí sim serão feitas de 17 a 27 de novembro. É isso aí, garotada na escola, né? Faltam 10 minutos para as 8. O Paraná aplica o simulado Momento Enem 2026 para cerca de 118 mil estudantes da rede estadual. Vamos conferir mais detalhes com o repórter Vitor Luiz.
1: Estudantes da terceira série do ensino médio da rede pública estadual participam até a próxima sexta-feira do simulado Momento Enem 2026. Iniciativa da Secretaria de Estado da Educação voltada à preparação para o exame. Ao todo, aproximadamente 118 mil estudantes regularmente matriculados na rede pública estadual estão aptos a participar da ação. A aplicação contempla as 4 áreas do conhecimento avaliadas pelo Enem. Na semana passada, os estudantes responderam às questões de linguagens, códigos e suas tecnologias, e ciências humanas e suas tecnologias. Nesta semana, o foco será Ciências da Natureza e suas tecnologias e Matemática e suas tecnologias. A avaliação é feita online, por meio da plataforma educacional digital Enem Paraná.
0: 9 minutos para as 8 horas da manhã, já que estamos falando de educação, a Universidade Federal do Paraná oferece 120 vagas gratuitas para o curso solidário, que é voltado a estudantes que querem se preparar para o vestibular. As inscrições estão abertas e podem ser feitas até 9 de outubro. O curso é destinado a alunos que já concluíram ou estão no terceiro ano do ensino médio, com prioridade para quem estudou em uma escola pública e tem renda familiar de até 3 salários mínimos. As aulas serão presenciais de segunda a sexta-feira, das 7 às 10 da noite. Então, começa às 7 da noite, vai até às 10 horas no campus reitoria aqui na capital. O curso começa em 19 de outubro e segue até a véspera da primeira fase do vestibular. A iniciativa oferece preparação de graça para quem busca uma vaga na universidade. O formulário de inscrições está no site UFPR.com. Enem.br. É isso aí. Tá chegando o momento de Enem, tá chegando o momento dos concursos, né? De vestibular, todo mundo atento, todo mundo se preparando. É isso aí, gente. 7 minutos para as 8. E o prazo para os trabalhadores informais renegociarem dívidas pelo programa Desenrola Adimplentes foi prorrogado, viu? Até 26 de outubro. Essa medida, ela permite renegociar até R$15 mil em dívidas de crédito pessoal, desde que a pessoa tenha pago pelo menos 4 parcelas e esteja em dia ou com um atraso de até 90 dias. Os juros ficam limitados a 1,99% ao mês. O prazo inicial terminaria na semana passada, mas foi estendido por mais 30 dias. A renegociação ocorre diretamente com as instituições financeiras participantes. Então, procura lá na internet, Desenrola Adimplentes, veja se a sua instituição financeira, o banco, né, que você está devendo, está lá, e procura o seu banco e tenta essa renegociação aí. Ah, é tão bom quando a gente consegue quitar uma dívida, não é? Dormir mais tranquilo, põe a cabeça no travesseiro lá, ó, não deve para ninguém, consciência tranquila. É, isso é muito bom, né, gente? Ainda mais assim, quando vai chegando o fim do ano aí, a gente já começa a pensar no ano que vem, o que a gente quer para 2027, que tá logo aí, né? Falando em tá logo aí, o que tá logo aí é a eleição, hein? Faltam poucos dias agora, são 5 dias aí pela frente para as eleições 2026. A Justiça Eleitoral, olha só, já recebeu 51.395 denúncias de propaganda irregular nessas eleições. Os registros são feitos pelo aplicativo Pardal, que foi criado pelo Tribunal Superior Eleitoral. O principal motivo das denúncias, né, que estão chegando, são propagandas fora das regras em vias públicas, que representam quase 44% dos casos relatados. Também há registros de irregularidades em propriedades particulares, bens públicos e até na internet. Até agora, 27% das denúncias recebidas foram transformadas em processos. É bastante grande, né? Esse número, 27% do que foi denunciado, ou seja, realmente é verdadeiro e foi transformado em processo. O aplicativo permite que o eleitor envie fotos, vídeos, áudios e links para ajudar na apuração. O nome de quem faz a denúncia é mantido em sigilo. Se você quer participar da democracia, se você quer ajudar, né, tá vendo alguma situação que não tá legal, então baixa aí no seu celular o aplicativo Pardal. Por esse aplicativo é bem fácil de você entrar, de você fazer a denúncia, você registre. Como eu falei, você pode publicar ali fotos, vídeos, áudios, links, tudo isso aí, gente, ajuda na apuração, ajuda em pegar fake news, né, em pegar partidos ou candidatos que estejam aí fazendo coisas irregulares. A gente não pode deixar. Isso é democracia. 4 minutos para as 8 horas, 3331-7516, é o WhatsApp aqui da sua rádio favorita. A gente segue até as 8 com você e é claro que eu estou aguardando o seu alô aqui, como o pessoal que mandou agora há pouco. Um abraço para Sol, hoje a gente tem Sol lá fora, tem Sol aqui também, né, Sol? Obrigada, viu, sempre pelas suas mensagens, parceira sempre com a gente aqui. Olha, tem mais gente também que está saindo de casa e está nos ouvindo. Deixa eu mandar um beijo, um abraço especial para a Lu Ribeiro. Oi, Lu! Muito obrigada pela sua companhia. A Lu Ribeiro, ela é da região ali do Guabirutuba, Uberaba, né, Lu? E ela todas as manhãs sai de casa para trabalhar, pega o filhote também, leva ele para a escola e ela tá sempre sintonizada em 97.1. Lá, Patrícia, manda um beijo para mim. Tá aí, então. Beijo para você, Lu. Beijo pro pessoal que tá sempre conosco aqui também, né? Pessoal sempre sintonizado. Às vezes a gente não manda um alô, mas você mandando o seu alô pra gente, eu registro aqui no ar. Tá combinado? Agora faltam 3 minutos para as 8. Vamos falar de mais oportunidade. A ação de empregabilidade oferta vagas para migrantes. Será nesta quarta-feira, amanhã, meio da semana, aqui na capital. Os detalhes com o Gabriel Ramos.
2: A Agência do Migrante do Paraná promove nesta quarta-feira mais uma edição do Balcão de Oportunidades, iniciativa voltada à empregabilidade de migrantes. A ação é das 9 horas da manhã até 1 da tarde, na própria agência, na rua Marechal Deodoro, número 806, no centro de Curitiba. As vagas abrangem postos de trabalho com e sem experiência. São ofertadas vagas para funções como cozinheiro, auxiliar de cozinha, atendente, garçom e garçonete, ajudante e operador de produção, auxiliar de fábrica, serviços gerais e repositor. A orientação é para que os participantes compareçam ao local levando documentos pessoais e currículo atualizado. O atendimento também conta com o Cinemóvel, que oferece serviços de intermediação de mão de obra.
0: É muito bom, é oportunidade sempre. A gente gosta de trazer isso aqui na Educativa para você. Vamos falar de cultura, de espetáculo para toda a família? A Camerata Antiga de Curitiba apresenta em 10 de outubro o espetáculo gratuito Viajando com as Histórias, uma conversa da música com os livros. As sessões ocorrem às 3 e às 6 da tarde no auditório Mário de Mari, ali no Jardim Botânico. Lembrando, 10 de outubro, né? Não neste sábado, agora que é dia 3, mas no outro sábado, tá? Dois horários então, às 3 e às 6 da tarde, ali no Jardim Botânico. A montagem une música, literatura e teatro para aproximar crianças e as famílias do universo da cultura e da leitura. Os ingressos começam a ser retirados hoje pelo site Guia Curitiba. Você está nos ouvindo aí no escritório, na firma? Já corre, entra aí no site Guia Curitiba, pega o ingresso aí para toda a família, já garante aí. Cada inscrição permite solicitar entradas para a criança e os acompanhantes dessa criança, tá? Quem quiser também pode levar para doar um brinquedo novo para a Fundação de Ação Social. Dia das Crianças está aí, né? 12 de outubro, então já aproveita, pega e leva um brinquedo. Um beijo especial para o casal Rose e Paulo. Alô, bom dia, Rose. Paulo, obrigada pela sintonia. Também para as filhas do casal, a Marina e a Lorena, que saem de casa diariamente, levando a 97.1 juntinho aí. Obrigada, viu, Marina? Um beijo para você, Lorena, um beijo. Um beijo para a Luna, gente. Luna é a cachorrinha da Rose e do Paulo, da Marina e da Lorena. E ela fica ouvindo o noticiário junto com eles. Pode acreditar. Beijo, Luna, para você, 8 horas em ponto. Gente, hoje é terça-feira, dia de nosso samba. Eu estarei às 10 horas da noite com uma programação feita no capricho pelo André Mantra. Também a partir da 1 da tarde, tô em AM630 com o Chá com Pimenta. Agora, pela AM630, William Barbosa. E aqui, em 97.1, a Ellen Andrade. Tchau, fique bem, ótimo dia.
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0: Alô, alô, minha querida Curitiba. Alô, alô, meu querido Estadão do Paraná. Alô, alô, meu querido Brasil. Esqueci de falar da região metropolitana de Curitiba. Minha querida região metropolitana de Curitiba. Muito bom dia, bom dia, bom dia, bom dia. E já um bom dia todo especial aqui do programa Alvina Barbosa para Salete Marques. A Salete Marques, que é uma ouvinte nossa em Oliveira dos Brejinhos. É uma localidade que fica no estado do Piauí, né? Ela é uma ouvinte nossa, acompanha o William Barbosa nas redes sociais. Muito obrigado, Salete Marques. E também quero mandar um abraço para Zuleide Oliveira, uma ouvinte nossa aqui da capital do estado. E a Sônia Veiga, meu caro Ademar Marques. Deixa eu dar um bom dia para o Ademar, está conosco na mesa de som, na sonoplastia. Bom dia, Ademar.
1: Bom dia, William Barbosa, bom dia a todos os ouvintes, e principalmente esses ouvintes aí, sabe, além fronteiras, como diz o ditado, lá do, né, lá na cabeceira do país.
0: O gostoso da internet, das redes sociais, é isso, né, bicho?
1: É isso mesmo, viu? As pessoas, onde tem um sinal de internet, alguém sempre está dando um sinal de vida para
0: a
1: gente.
0: E a Sônia Veiga me mandou uma mensagem muito bonita, dizendo o seguinte: William, eu me emociono toda vez que você fala de mãe, porque eu não tenho mais a minha mãezinha e ela foi muito importante na minha vida. E como eu gostaria de receber uma ligação da minha mãe, mas ela já se foi há alguns anos. Sônia Veiga. Lembrando, né?
1: Lembrando.
0: Recordando.
1: A nostalgia judiando um pouco do coraçãozinho dela.
0: E hoje, minha querida Sônia Veiga, eu toco no coração de todos nós, né? Eu também não tenho minha mãe, especialmente das pessoas que não têm mais suas mães. E eu faço até uma pergunta, viu, Ademar Marques? Sua mãe te ligou hoje?
1: Olha só que pergunta, que, sabe, que chama a atenção do sentimento da outra pessoa.
0: A pergunta é essa. Olha aí, minha querida Sônia Veiga, a sua inspiração, o seu recado. Sua mãe te ligou hoje, vamos falar sobre isso? Então, meu bom dia para você que está acompanhando o William Barbosa na clássica frequência M630, como diz aí o nosso comandante geral do som, o competente Paulo Gaiotto, né? E você que está no aplicativo. William, estou te ouvindo aqui no meu celular, tem um aplicativo da Educativa M630. Você me ouve em qualquer parte do Brasil e do mundo. Então, a lição de vida hoje é sobre essa pergunta. Sua mãe te ligou hoje? Uma pergunta simples, né, gente? Uma perguntinha simples, mas que vai doer no seu peito. Ou no peito de muitas e muitas pessoas. Sua mãe te ligou? Pergunto mais uma vez. E se ela ligou, você atendeu? Meu camarada, minha camarada. Atendeu? Então deixa eu te falar um pouquinho sobre a ligação de mãe. A mãe não liga para pedir dinheiro emprestado. A mãe não liga para te pedir um favor. A mãe não liga para te vender nada. A mãe liga só por uma coisa: para ouvir sua voz. Toda mãe ama a voz do filho ou da filha. Para ter certeza que você está bem, bicho. Para ter certeza que você realmente está bem, que você está vivo. Esse é o prazer de uma mãe. Pode conversar com qualquer mãe aí que está... As mãezinhas que acompanham o programa, o William Barbosa, né, Ademar?
1: Verdade, William.
0: Ela quer saber se o filho está vivo.
1: Quer saber o que, que o filho está precisando.
0: Exatamente.
1: Está tudo bem com ele.
0: Exatamente. A mãe, ela quer saber se você está com saúde, né? Então, de repente, ela te liga. Eu vou tentar aqui falar alguma coisa. Mais ou menos assim: oi, filho, está tudo bem? Você já almoçou? Tá se cuidando, filho? Tá frio aí? Se agasalha. É mais ou menos esses recados.
1: Ela pergunta como está o filho ou a filha e já vem os conselhos em seguida, né? Os puxões de orelha.
0: Exatamente. E você, correndo, estressado, responde: Tô bem, mãe, tô no trabalho, depois eu te ligo, ó, tem uns que até a senhora tá me enchendo o saco.
1: É, sem saber que dali um certo tempo, porque tudo é por Deus, ele vai estar sentindo saudade
0: dessa ligação,
1: daquela cobrança, daquela ligação.
0: E tem os famosos filhos ingratos, né? Então, olha aí, ó, dá tempo de você se corrigir ainda, viu? Se você é esse tipo aí que a tua mãe te liga, você dá uma dura nela, pô, tá me perturbando, tá me enchendo, né? De repente, se é um amiguinho seu aí que te liga, tá tudo certo, né? Se é um amiguinho, agora a tua mãe ligou, tá te perturbando. Tome cuidado para você não se arrepender disso muito em breve, hein? E, de repente, o cara diz, tô bem, tá bom, não me liga agora, a senhora tá me atrapalhando, e desliga. E você não liga depois. Você liga para mais 10 pessoas e não liga para sua mãe. Então, minhas amigas e meus amigos que acompanham o programa William Barbosa, você sabia que sua mãe fica olhando para o celular o dia inteiro, esperando você ligar de volta? Você sabia disso?
1: Tem mães que fazem isso.
0: Muitas e muitas mães que fazem isso.
1: Maioria absoluta.
0: Ela desliga e fica ali sentada na cozinha, com o celular do lado do fogão, esperando você cumprir a promessa.
1: Muitas vezes chegando até a pensar que o celular está com defeito.
0: Exatamente, de repente o celular não toca, ela te ligou hoje de manhã e você não entendeu, né? Ou você não atendeu porque estava dormindo, de repente. Ela ligou de tarde e você não atendeu porque estava ocupado. Ela ligou de noite e caiu na caixa postal. E ela não fica com raiva de você. Sabe o que a sua mãe faz? Ela reza, ela ora, ela fala, eu estou aqui imaginando, viu, Ademar, a gente não está afirmando, mas eu estou aqui imaginando, porque a gente conversa com tantas mães, né? Infelizmente nós não temos mais a nossa mãezinha do nosso lado.
1: Verdade.
0: Mas eu fico imaginando aí, ela dizendo, ela pensando com ela mesma, ali deve estar trabalhando muito, coitadinho do meu filho, coitadinha da minha filha, deve estar cansado. Então a mãe defende o filho até do próprio filho. É mais ou menos assim. Ouvintes do programa William Barbosa, sua mãe já fez muita ligação para você na vida que você nunca vai poder retribuir. Ela te ligou quando você estava na barriga dela e ela cantava para você dormir. Olha só. Ela te ligou quando você teve febre a noite inteira e ela ficou acordada te olhando. Ela te ligou, a sua mãezinha te ligou quando você foi para a escola no primeiro dia e ela ficou chorando no portão. Pode um negócio desse? É amor de mãe. Ouvintes do programa William Barbosa, a sua mãe te ligou quando você saiu de casa pela primeira vez e ela ficou na janela até seu vulto sumir na rua. Né? A mãe vive de ligação, e agora que ela precisa ligar, você não tem tempo de atender. Como você é ingrato, hein? Como você é ingrata. Repense para você não ficar chorando depois, né? Ah, eu devia ter feito isso. Eu tenho pavor quando alguém fica batendo nessa tecla, ah, eu devia ter feito. Você não fez, pô. Você não fez, errou, corrija. Faça daqui para frente, mas não fica nessa. Por que você não fez quando você podia fazer? Eu vou te falar uma coisa que vai te assustar. Um dia, o celular vai tocar e não vai ser mais sua mãe. Um dia você vai olhar para o celular e vai dar aquela saudade e você vai pensar, faz tempo que a minha mãe não me liga e ela não vai ligar mais, porque ela se foi. E aí, bicho, você vai dar tudo para ouvir mais uma vez. Oi, filho, tá tudo bem, meu amor? Tem coisa mais gostosa do que você ouvir de uma mãe quando ela te liga e fala assim, tudo bem, meu amor? Esse é um amor de verdade, é um amor verdadeiro, é um amor que não tem preço. Então, você, ouvinte do programa William Barbosa, você vai pagar o que for para ouvir de novo a voz dela te chamando, e não vai ter mais. Entenda isso, não vai ter mais. Tem gente me ouvindo agora, acompanhando o programa William Barbosa, que daria a casa que daria o carro, que daria o dinheiro do banco todo só para ter mais 5 minutos de ligação com a mãe. E não tem. Não tem. E você aí que está me acompanhando também nesse instante, está em casa, está no carro, está no trabalho, não sei, onde quer que você esteja. Aliás, muito obrigado pela sua audiência. E você que tem sua mãe viva, com saúde, te ligando todo dia, você reclama. Ah, você acha chato. Você, inclusive, comenta, né, com as pessoas ao seu redor. Nossa, minha mãe liga todo dia. Que saco, que saco. Que saco o quê, meu camarada? Isso é amor. Ô, seu Mala, você sabe o que é amor? Você sabe o que é amor de mãe? Você sabe o que é amor puro? Então para de agir dessa forma. Amor de mãe é aquele amor que não pede nada em troca. Sua mãe não vai viver para sempre. A voz dela não vai estar para sempre do outro lado da linha. Então, hoje, ela te ligou e você não atendeu. Amanhã ela pode não estar mais aqui para ligar. A nossa lição de vida de hoje do programa William Barbosa é uma ordem com carinho. Desliga. Pode desligar esse rádio agora e liga para sua mãe, não tem problema não. Assim eu deixo, nós deixamos, né, Ademar? Pode desligar.
1: Pode sair um pouquinho, mas volta.
0: É, mas volta depois. Depois que você falar com a sua mãe, volta. Se não falar, se não quiser falar com a mãe, aí não precisa nem continuar me ouvindo também. Eu gostaria que você ligasse para sua mãe agora. Deixa ela ouvir sua voz. Diga o seguinte: oi, mãe. Só liguei para falar que eu te amo e que está tudo bem. Você vai ver o que, que vai acontecer do outro lado da linha. Sua mãe vai chorar. Ela vai sorrir, ela vai chorar, ela vai sorrir. Ela vai ficar o dia inteiro feliz só porque você lembrou dela por 2 minutos. 2 minutinhos que para você não é nada, mas para ela é tudo. E se sua mãe já mora com Deus, hoje reza, ore por ela. Fala com ela aí no céu, porque mãe nunca deixa de ouvir o filho, nunca. Então, minhas amigas e meus ouvintes, amigos, amigas do rádio, que acompanham o programa, o William Barbosa, que acompanham o programa do seu amigo do rádio, o celular mais importante da sua vida não é o que tem internet. O celular mais importante da sua vida é o que tem a ligação da sua mãe. Atende sua mãe hoje. Pelo amor de Deus, atenda sua mãe hoje. E para fechar, fica com Deus e liga, você que está acompanhando o programa William Barbosa, nesse momento, liga para sua mãe agora.

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2: E no Fala Doutor de hoje, aqui do programa William Barbosa, nós vamos ouvir o cardiologista especialista em marcapassos, o Dr. Roberto Iano, né, o competente médico Roberto Iano. E ele vai, atenção aí a mulherada que está fazendo uso do tal do Monjaro, Ozempic, essa coisa toda, né? Está muito em moda aí e tal. Vamos ouvir o que, que o doutor Roberto Iano teria para dizer. O efeito do Monjaro, que nenhum exame mostra. E Monjaro, Ozempic,

0: E vamos acompanhar essa matéria. Fala, doutor Roberto.
1: Olá, meu coração, tudo bem? Uma paciente de 68 anos entrou no meu consultório. Ela tinha perdido 18 quilos com Monjaro. Roupa nova, exame de sangue impecável, a família toda elogiando. E eu pedi uma coisa simples para ela. Levanta da cadeira sem apoiar as mãos. Ela não conseguiu. Ficou no meio do caminho, os braços ali foram pro apoio da cadeira e ela me olhou sem entender o que estava acontecendo. 18 quilos a menos. E ela tinha perdido a capacidade de se levantar sozinha. Nenhum exame mostrava isso. A balança não mostrava. O médico que prescreveu nem tinha ideia. E esse detalhe tem tudo a ver com o seu coração. Fica comigo até o final. Porque o que aconteceu com ela pode estar acontecendo com você ou com alguém que você conhece. Sou o Dr. Roberto Iano, cardiologista, médico aqui em Indaiatuba. Pessoal, eu faço atendimento presencial na clínica Iano e atendo também todo o Brasil via telemedicina. Agora, deixa eu ser direto logo de cara. Eu não vim aqui falar mal da caneta. Eu mesmo prescrevo. Eu vejo funcionar. Mas tem coisa acontecendo nesse tratamento que a maioria das pessoas não sabe. Primeiro, vamos alinhar o básico. O Ozempic e o Monjaro não são a mesma coisa. Quando você come, o intestino ele solta hormônios que avisam o cérebro que você já comeu o suficiente. Esses hormônios ajudam o pâncreas a controlar o açúcar. O Ozempic é a semaglutida e imita um desses hormônios. O Monjaro é a tirzepatida, que imita dois desses hormônios. Por isso que o Monjaro costuma emagrecer mais. A semaglutida em dose alta ali para obesidade reduz entre 12 a 15% do peso. Na dose menor, que é para o diabetes, a perda fica entre 6 a 8%. Já a tirzepatida chega a mais de 20% de perda de peso nas pessoas que fazem o tratamento certinho. E tem uma novidade que mudou o acesso no Brasil. A semaglutida quebrou a patente. Existem então agora outras marcas mais baratas que o Ozempic. Mesmo o princípio ativo, e ficou mais fácil agora tratar a obesidade ali de verdade. Mas peraí, que pro teu coração, o que importa não é só quanto que você perde ali de peso. É aí que a história fica interessante. Porque a proteção não vem só do emagrecimento. Durante anos, a explicação era simples. A pessoa emagrece, o coração trabalha menos, menos infarto. Faz sentido, né? Só que os pesquisadores resolveram testar isso de verdade. Pegaram mais de 17 mil pessoas que estavam acima do peso, com doença cardíaca, mas que não tinham diabetes. Metade tomou semaglutida de 2,4 miligramas, metade tomou placebo. Resultado? Quem tomou a semaglutida teve 20% menos infarto, menos AVC e menos morte cardiovascular. E essa proteção apareceu nos primeiros meses de tratamento, antes da pessoa ter emagrecido ali de verdade. Então não é só questão do peso. A semaglutida atua também direto ali dentro da artéria. Pensa na tua artéria aí como um cano. Dentro tem uma placa de gordura grudada na parede. Enquanto ela está quietinha, você convive bem. O problema é quando ela inflama. Placa inflamada é placa que lesiona. E quando lesiona e racha, forma um coágulo instantâneo ali nessa placa. Isso que é um infarto. Tanto a semaglutida quanto a tirzepatida reduzem essa inflamação, deixam a placa então mais segura, mais estável, melhoram o revestimento interno do vaso, deixa o sangue menos propenso a coagular. Então não é só o emagrecimento, é a artéria ficando mais estável. E efeito confirmado em quem tem diabetes e em quem não tem diabetes. E confirmado até na versão da semaglutida em comprimido. Mas aí, pessoal, tem um risco que quase ninguém está monitorando aí durante o tratamento. Vou te mostrar agora. Efeitos na pressão, no colesterol e no fígado. Um paciente, 62 anos, vem em consulta, tomava dois remédios ali para pressão havia 10 anos. Começou a usar o Ozempic, que é a semaglutida. Emagreceu 12 quilos em 4 meses. Uma noite, ele levantou para ir no banheiro e foi lá e desmaiou. Bateu feio ali a cabeça na pia. O que, que aconteceu? A pressão dele não precisava mais daqueles dois remédios. Ele emagreceu, a pressão caiu e ninguém mexeu na dose. Isso acontece mais do que você imagina. A sistólica, aquela de cima, cai uns 5 a 10 pontos a cada 5 quilos a menos. Em alguns casos, até mais. Então, se você emagreceu com Ozempic ou com Monjaro e continua com a receita antiga, pode ser que você esteja tomando antipertensivo a mais. Aí que entra a importância do seu cardiologista. Ele que tem que acompanhar de perto a tua pressão quando você for usar aí as canetas. Principalmente no idoso. Queda de pressão no idoso não é frescura. Uma fratura de fêmur ali muda uma vida inteira. Outro ponto. Essas medicações aceleram um pouquinho o coração. 2 a 4 batimentos a mais ali por minuto em repouso. Tem gente que sente como palpitação, especialmente quando sobe ali a dose da caneta. Então quem tem a arritmia mal controlada ou que tem o coração fraco, tem que ter um acompanhamento ali mais de perto. No exame de sangue, o triglicerídeo ele costuma cair. É comum cair um terço ou até mais. Já o LDL colesterol, que é o colesterol ruim, ele quase não cai com a caneta. Já ouvi paciente dizer, emagreci com o Ozempic e parei com a minha estatina ali por conta. Não faz isso. A semaglutida e a tirzepatida não substituem a estatina. São dois trabalhos diferentes. E tem o fígado. Hoje a gente sabe que o fígado gorduroso é fator de risco até para o coração. Nos estudos com tirzepatida, quase 2/3 dos pacientes conseguiram reverter a inflamação do fígado em um pouco mais ali de um ano de uso. E boa parte teve até reversão mesmo da esteatose hepática. Então teve reversão ali da gordura no fígado. Quem tem indicação de verdade e quem não tem? Vamos falar agora das indicações clássicas do uso dos análogos do GLP-1. A primeira indicação clássica é em pacientes obesos com IMC acima de 30. Pacientes com IMC acima de 27, que é a faixa de sobrepeso ali, e desde que a pessoa tenha pelo menos uma doença junto, seja pressão alta, colesterol alterado, apneia do sono, doença no coração, pré-diabetes ou até diabetes do tipo 2, também tem indicação de usar. E lógico, sempre com alimentação ajustada e com atividade física. Isso a grande minoria faz. E a maioria sai aí, né, aplicando de qualquer jeito, sem dieta, sem atividade física. Isso é um grande erro. O Ozempic e o Mounjaro nunca foram aprovados para serem usados sozinhos, sem mudança ali do estilo de vida. Todo estudo incluiu dieta e atividade física regular. Já se você tem diabetes tipo 2 com obesidade, as diretrizes são diretas. A semaglutida ou a tirzepatida são a primeira linha de tratamento. E as indicações cresceram muito. Hoje a gente usa esse tipo de medicamento na insuficiência cardíaca, por exemplo, no paciente obeso, no paciente com fígado gorduroso, na própria apneia do sono. Em quem já infartou, colocou um stent e continuou obeso, muitas vezes já sai do hospital ali com a sacola cheia de remédio, mas ninguém trata da obesidade direito. E aí a obesidade fica ali, preparando o segundo infarto. Tratar o peso, então, nesse caso, faz parte também do tratamento do coração. E o grupo mais esquecido? Quem ronca e para de respirar dormindo. A apneia é fábrica de pressão alta que não abaixa com remédio nenhum. E aí a tirzepatida mostrou redução expressiva nessas paradas respiratórias, com melhora real, então, da apneia do sono. Agora tem outro lado, né? Se você tem peso normal, ou tá lá 4 quilos acima, e quer usar ali para caber no vestido, nada do que eu falei até aqui vale para você. Você não vai ter benefício nenhum. Você fica, então, só com os riscos da medicação. E é o que a maioria faz. Canso de atender gente tomando Mounjaro sem necessidade nenhuma. Paciente aí que fica bravo comigo quando eu falo da questão do Mounjaro. Mas calma. Vou voltar agora para minha paciente que não conseguiu levantar da cadeira ali no consultório. Vamos falar dela. A perda de músculo. Então, voltando à paciente do começo. 18 quilos a menos com o Mounjaro, sem conseguir levantar da cadeira. Por que que isso ocorreu? O que ela perdeu não foi só gordura. Ela perdeu muito músculo. Isso não é culpa da tirzepatida. Toda perda rápida ali de peso faz isso. Só que com o Mounjaro e com o Ozempic, é mais fácil emagrecer muito e emagrecer rápido. Cerca de 1/3 de tudo que a pessoa perde usando as canetas é de músculo. Com 35 anos, dá para recuperar. Depois de 60, você já vem perdendo ali músculo naturalmente ali todo ano. Então você soma uma perda natural com mais uma perda de músculo ali da caneta. E tem mais. O músculo é o maior consumidor de açúcar do seu corpo. Menos músculo hoje, é mais dificuldade de controlar o açúcar daqui a 5 anos. Então você até arruma o presente, mas estraga ali o teu futuro. Mas o ponto mais importante pro coração é esse. Sabe qual é um dos melhores sinais de que uma pessoa com problema cardíaco vai viver mais? Não é o peso, não é o colesterol. É a força da perna. É a velocidade com que você consegue caminhar. Se você emagreceu 20%, mas agora não sobe um lance de escada, você não ficou mais saudável. Você apenas trocou um risco por outro risco. Então o que você vai fazer? Vai fazer musculação. Não é caminhada, não é hidroginástica, é levantar peso mesmo. 2 ou 3 vezes por semana, academia com musculação, do primeiro ao último dia de tratamento. Isso não é opcional. Outra conduta, proteína em toda a refeição. Quem usa semaglutida ou tirzepatida fica satisfeito com pouca comida e passa o dia, então, sem comer proteína direito. Depois de 60, você precisa de mais proteína. Carne, ovo, peixe, queijo, leite, em todas as refeições. Outra, sobe a dose devagar ali do remédio com orientação médica. Emagrecer rápido destrói o teu músculo. Usa a creatina, um dos suplementos mais estudados e mais seguros que existem. E meça não só o peso. Passa ali bioimpedância. Testa a força da mão ali com hand grip. Testa a dificuldade de se levantar da cadeira sem apoio. Tudo isso, teu médico aí, ele pode te ajudar. Como parar com a medicação? E a pergunta que mais me fazem. Doutor, e quando eu for parar o Ozempic ou o Mounjaro? O corpo, ele volta? Ele volta, pessoal. E volta, às vezes, mais rápido do que você gostaria. No estudo grande, as pessoas emagreceram, então, 20% ali com a semaglutida. Metade parou o remédio. Quem parou, recuperou, em média, 14% do peso em um ano. Voltou a pressão, voltou o triglicérides, voltou o açúcar, voltou a barriga. Já quem continua a medicação, segurou o resultado em quase 90% dos casos. Obesidade é doença crônica. Ninguém para a estatina aí porque o colesterol normalizou. Mas tem gente que vai poder um dia parar com a caneta, mas tem que fazer ali do jeito certo. E é aí que a grande maioria erra. Você não para do dia para a noite, você faz o desmame. Então reduz a dose aos poucos, junto com o médico ali que te prescreveu a medicação. Dá tempo ali para o corpo readaptar a fome e o ritmo de comer. O desmame também serve para reavaliar os outros remédios. A dose dos antipertensivos, do remédio para o diabetes. Parar com medicamento exige músculo construído, alimentação mudada e acompanhamento médico rigoroso. Senão você vai ficar, né, naquele efeito sanfona ali a vida inteira. E agora, pessoal, uma coisa séria aí. Hoje no Brasil, mais da metade das canetas não passaram por farmácia. A Anvisa mandou apreender lotes falsificados de Monjaro e de Semaglutida. Como é que você vai comprar com segurança? Na farmácia, com receita, com nota fiscal. Ozempic, Monjaro, qualquer semaglutida ou tirzepatida industrializada, chega gelado e vai direto para a geladeira. Então não compre em rede social, em grupo de mensagem, em academia, com revendedor duvidoso. Preço muito abaixo é sinal claro de que tem coisa errada. Mas o pior risco não é o produto falsificado, é usar sem um médico para te seguir. Ninguém ajustou ali o teu remédio de pressão, ninguém mediu o seu músculo, ninguém pediu para você levantar da cadeira e ninguém vai fazer o desmame com você quando chegar a hora de parar. A semaglutida e a tirzepatida estão entre as maiores descobertas da cardiologia em décadas. Usando do jeito certo, eles adicionam anos à sua vida. Já escondidos, sem treino e sem exames, a caneta vai te deixar mais magro, mais frágil e muito mais doente. E aquela senhora do começo do vídeo, ela não parou com o Monjaro. A gente ajustou a tirzepatida, ela entrou firme na musculação e arrumou a alimentação comendo mais proteína. 4 meses depois, ela entrou na sala, sentou e levantou da cadeira fácil, fácil, sem precisar apoiar as mãos. Então olha que evolução, mas para quem faz o acompanhamento direito. Então fica aqui minha dica e eu vou ficando por aqui. O recado de hoje é esse. Um grande abraço e até a próxima.

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1: Estamos iniciando a sessão contra ou a favor. Começamos aqui no programa William Barbosa e tem mais um tema, mais um assunto, mais um depoimento. Antes, o nosso bom dia para toda a nossa equipe. Nivaldo Walter, bom dia, seja bem-vindo mais uma vez.
2: Muito bom dia a você, William Barbosa, bom dia, Demar Marques, bom dia, Evilásio Júnior, bom dia também, BDG, bom dia aos amigos, às amigas que acompanham o seu programa nesta manhã de terça-feira, uma manhã bacana, quente já pela manhã, e com certeza teremos um dia maravilhoso, William Barbosa.
1: Legal, legal. Evilásio Júnior, muito bom dia.
3: Bom dia a você, William. Bom dia a todos os colegas de trabalho, os ouvintes da nossa educativa, amigas, amigos que estão espalhados pelo Paraná, Brasil e pelo mundo. E um bom dia especial hoje vai para Alessandra Bonato. A belíssima Alessandra que hoje completa a idade nova, que Deus a abençoe, a ilumine, a proteja, que Nossa Senhora a envolva com o manto sagrado, o anjo da guarda guie e ampare sempre. Grande beijo a você, minha querida Alessandra. Aproveita seu dia com tudo aquilo que Deus já preparou, idealizou e projetou para você no dia que você colhe essa flor no jardim da existência. Um beijo a você, Alessandra.
1: E eu mando um abraço também para a dona Mara Carvalho, né? Uma ouvinte nossa aqui da capital do estado, sempre acompanhando o William Barbosa. Muito obrigado, Mara Carvalho. Ademar Marques, o senhor já deu 201 bom dia hoje.
4: Vamos para o 202, então. Isso. Faltou eu cumprimentar aqui o trio de ferro aqui, né?
1: Pois não.
4: O Nivaldo Walter, o Evilásio Júnior e o nosso querido, amado, inimitável, destemido e ousado Edinho de Araucária. Ei, ADG, bom dia.
1: Você anda mandando algum presentinho para o Ademar ou EDG? Bom dia, bom dia.
5: Eu não sei, eu estou desconfiado que ele quer um litro. Eu mandei um litro de cachaça.
1: Um litro de leite?
5: Ele está querendo outra vez. Eu queria falar para o Marcelo, que me ligou já hoje, que não vem com história de que hoje é dia de São Crispim. É isso, Ademar?
4: Não, não.
5: Esse santo não existe, pô. Que existe. Santo Crispim?
1: Da não, onde? Se você for falar quanto o nosso santo aqui, nós vamos brigar, bicho.
5: O Crispim que eu conheço.
1: O senhor fica na sua aí, deixa a gente curtir a nossa santaiada, vai.
5: O Crispim que eu conheço era juiz de telequete.
4: Tá bom.
5: Entendeu? Agora vem com o santo Crispim, para com isso.
4: Posso cortar o microfone?
1: Não, ele já encerrou, já encerrou. Tá, então, São Crispim, porque é um amigo seu. Hoje é dia de São, olha, hoje são três. Ah. São Miguel, São Gabriel e São Rafael.
4: Os arcanjos. Sim.
1: Os arcanjos.
4: É, os arcanjos.
1: É. Então.
5: Não é o Gabriel e o Rafael que estão na marcha lá?
1: Não, não.
5: Não, não tem nada.
1: Mas deve ter sido, não sei se foi inspirado, porque às vezes a gente coloca o nome num filho.
5: É, o ratinho veio o chupeto da cabeça, acho que fez isso mesmo.
1: O senhor que está falando.
5: Eu que estou falando, fala e assumo, ele é.
1: Ó, ratinho. Olha o que você criou aqui também. Mais um doido aqui. Mandou mais um doido, essa, né, o Nivaldo Volta. O Nivaldo só está olhando e dando risada.
2: Só estou olhando e lembrando da homenagem que nós fizemos ontem para o EDG. É. A cadeira dele vazia, nós cantamos aquela música do
1: vazia,
2: Nelson Gonçalves.
1: Pois é.
2: Naquela mesa está faltando ele e a saudade dele está doendo.
1: Foi feito uma homenagem para o senhor. Está vendo como é que o senhor é injusto?
5: Eu sabia.
4: Fizemos ontem.
5: Eu estava lá com o doutor médico, lá fazendo
1: doutor
5: exame.
1: Médico. Doutor médico.
5: Vocês fizeram homenagem?
1: Você estava fazendo exame de que ontem?
5: O Ademar já disse que estava cantando outra música.
2: Qual é a música?
1: Estava fazendo exame lá.
5: O Ademar disse que estava cantando. Já estou indo embora.
4: O EDG estava fazendo exame ontem, né?
1: Fez vários exames. É. Mas é o seguinte, senhor EDG, pena que nem eu vou viver para ver isso, nem o senhor. Né? Eu acho que nenhum de nós aqui. Mas você não vai ver ainda. Pra você discutir, para você ficar bravo. Santo William.
5: Aí eu paro
4: fica,
5: mano, que
4: fica melhor.
5: Dizer.
4: São William.
1: São William.
5: O Ademar é um puxa-saco, tá ganhando quanto dele?
4: Não, porque eu sou o santo.
5: Você é puxa-saco dele.
4: Eu sou o São Raimundo.
5: Sábado disse que o William tava lá em Guaratuba, lá
4: não,
5: de,
4: não
5: de
4: tava,
5: Garção.
4: Não,
1: Guaratuba.
3: William.
1: Faz 200 anos que eu não vou pro litoral.
5: Aonde você tava? Que praia?
1: Diga, Vilásio.
3: A denominação de santo ou são depende do inicial do nome do homenageado.
1: Exemplo,
3: quando começa com uma consoante, é são. Quando começa com uma vogal, é santo. Ou olha santa, isso. Ou santo.
1: Olha, se fosse ser...
5: Santo
3: se
5: de
3: fosse o William, seria santo William.
1: Santo, então, acertei.
5: E eu,
1: né?
5: Santo de William.
1: É santo isso? William.
2: Começa com vogal.
1: O senhor é são.
5: São.
1: São Ed.
6: Ademar também é São.
1: É Ademar. São Ed.
4: São Edi.
1: São Edi.
4: Eu sou São.
1: São Edi.
5: Você é São quando que você não está com a cachaça no bolso.
1: Bom, todo mundo já cumprimentou. Vamos partir para
3: o
1: lado.
3: Se você quer saber, existe o Santo e William. Ou Guilherme. William Guilherme. São Guilherme de Vercelli.
1: É o São William, então.
3: Mas não é com W.
1: Ah, não, então São com U eu vou ser o primeiro.
5: Se o Dilma Barbosa está jogando pedra na rua,
1: com U eu vou ser o primeiro, se vai. Deus quiser e ele quer.
4: Com U e com M. M de Maria no final.
1: E M de Maria. M de Maria. Bom, vamos ouvir a manchete de hoje aí, o que diz a manchete da sessão contra ou a favor. Manda para o rádio.
7: Meu marido morreu e eu fui para o shopping. Meu marido morreu há 5 dias. Enquanto a família dele estava de luto, eu fui no shopping, comprei um vestido novo, fiz o cabelo, as unhas, saí para almoçar com uma amiga. Agora estão dizendo que eu sou um monstro. Mas antes de me julgar, você precisa saber o que esse homem fez comigo e principalmente com a própria filha.
1: O que será, hein? O que será? Coloca o depoimento no ar.
7: Meu nome é Renata, eu fui casada com o Eduardo durante 9 anos. Quando a nossa filha Sofia nasceu, com uma doença rara, eu achei que meu marido seria meu parceiro. Afinal, ele era o pai dela. Eu acreditava que nós dois enfrentaríamos aquilo juntos, né? Mas aconteceu exatamente ao contrário. Enquanto eu passava noites inteiras dentro de um hospital acompanhando exames, consultas, internações, o Eduardo estava no bar bebendo, indo a festas, saindo com as mulheres que eu nem conheci. Eu estava praticamente sozinha. E quando eu pedi ajuda, ele conseguia ser ainda mais cruel comigo. Uma vez ele olhou para mim e ele disse assim, não adianta ficar gastando dinheiro, essa menina não vai durar muito. Falou isso da nossa filha. Ele estava falando da própria filha. Eu nunca esqueci essas palavras. Enquanto eu lutava para conseguir tratamento para Sofia, eu vendi roupas, eletrodoméstico, tudo que eu conseguia transformar em dinheiro. Cheguei ao ponto de vender a minha aliança. Tudo para pagar os exames, as consultas, os remédios. Enquanto isso, o Eduardo gastava o salário dele com um relógio caro, celular novo, peças para carro. Quando eu reclamava, ele respondia assim, meu dinheiro, minhas regras. Só que o pior ainda estava por vir. No mês passado, o médico chamou a gente e explicou que a Sofia precisava passar por uma cirurgia urgente. Era um procedimento muito caro, custava cerca de 30 mil reais. Não existia garantia de que daria certo. Mas aquela criança poderia salvar a vida da nossa filha. Eu fiquei desesperado. Sabia que o Eduardo tinha dinheiro guardado e fui conversar com ele. Eu implorei, chorei, pedi que, pelo menos, daquela vez ele pensasse como pai. Mas ele olhou para mim e ele respondeu, eu não vou gastar 30 mil numa cirurgia que pode nem dar certo. Não vou investir numa causa perdida. Essa menina já não tem mais jeito. Naquele momento, alguma coisa dentro de mim mudou, gente. Eu estava diante do pai da minha filha, ouvindo ele dizer que não valia a pena tentar salvar a vida dela. E havia algo que tornou tudo ainda muito pior. No mesmo dia que ele recusou pagar a cirurgia, o Eduardo comprou uma moto de luxo. Ele tinha dinheiro guardado. Ele só não queria usar aquele dinheiro com a filha, com a nossa filha. 3 dias depois, o Eduardo saiu com a moto nova para dar uma volta. E não voltou para casa, gente. Ele perdeu o controle numa curva, sofreu um acidente grave, foi levado para o hospital e acabou indo para a UTI. Precisou passar por uma cirurgia na cabeça, mas ele não resistiu. E enquanto ele estava internado, eu não fui visitar ele. Nem uma única vez. Porque para mim um acidente não apagava 9 anos de abandono, frieza, traições. Também não apagava as palavras que ele tinha dito sobre a nossa filha poucos dias antes. No dia do velório, a família inteira dele estava lá. Eu não fui. Fiquei em casa cuidando da Sofia. E foi aí que começaram os julgamentos, né? Vocês imaginam. A família dele passou a dizer que eu era fria, insensível, que provavelmente nunca tinha amado o Eduardo. Mas nenhum deles viveu o que eu vivi dentro daquele casamento, gente. Ontem, completaram 5 dias desde que ele morreu. Eu acordei, olhei para mim mesmo e decidi sair de casa. Fui para o shopping, comprei um vestido novo, fiz meu cabelo, fiz minhas unhas. Depois eu fui almoçar com uma amiga. E quando a família dele ficou sabendo, a revolta foi ainda maior. Disseram que eu deveria estar de luto, que eu deveria estar chorando, que nenhuma esposa que amou o marido estaria fazendo aquilo 5 dias depois da morte dele. Só que ninguém pergunta como eu passei esses últimos 9 anos com esse homem. Ninguém pergunta quantas noites eu chorei escondida enquanto a minha filha estava internada. Ninguém pergunta como é ouvir o pai da sua filha dizer que ela é uma causa perdida. Enquanto ele guarda dinheiro para comprar uma moto, a minha filha estava lá. Agora, todo o dinheiro que o Eduardo deixou vai ser usado aonde, na minha opinião, deveria ter sido usado desde o começo, no tratamento da Sofia. Eu não consigo fingir uma dor que eu não estou sentindo. Não vou dizer que eu estou destruída só porque esperam isso de uma viúva. O que eu sinto é cansaço, revolta. Foram 9 anos lutando praticamente sozinha. Agora, a minha prioridade é uma só, cuidar da minha filha, fazer tudo que tiver ao meu alcance para que ela tenha o tratamento que ela precisa. Vou pegar todo o dinheiro dele, gastar no tratamento. Talvez algumas pessoas me considerem insensível, talvez outras consigam entender, mas antes de me condenar por não ter ido ao hospital ou por não ter aparecido no velório, por ter ido ao shopping 5 dias depois, eu só queria que vocês respondessem uma coisa. Se fosse a sua filha precisando de uma cirurgia para tentar sobreviver e o pai dela tivesse dinheiro, mas preferisse comprar uma moto, você conseguiria sentir a mesma coisa por esse homem depois disso? Agora eu quero saber muito a opinião de vocês. Essa é a minha história.
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1: Às vezes eu fico perguntando, né? Será que tem gente assim? E o pior é que tem. Quer dizer, o pai, a filha precisando de um tratamento sério, mas o negócio dele era moto, o negócio dele era perfume caro, era gastar com ele, né? Um egoísta, esse é o termo. Porque de pai, pelo que a gente sentiu, pelo depoimento dessa mãe, ele nunca foi, né? Mas eu sempre bato naquela tecla, aqui se faz, aqui se paga. Diga, Nivaldo Walter.
2: Reprovada totalmente a atitude desse cidadão. Não dá para nem chamar de pai, porque um pai verdadeiro não faria o que ele fez. Ele negava todo tipo de ajuda à filha e já fazia uma previsão que ela não duraria muito tempo. Mas quem não durou nada foi ele. Com aquele bem que ele comprou, com o dinheiro que ele precisava e podia ajudar a filha, ele acabou perdendo a vida. Eu não condeno esta mulher, ela tinha que fazer no outro dia do enterro já o cabelo, outro dia sair, conversar, arrumar um amigo, enfim, porque ele não era pai, nunca foi pai, e eu não sei como que ela conseguiu conviver com ele por longo tempo.
1: Ok. Evilásio Júnior.
3: Uma pessoa como essa, se dizer chamar de pai, não tem nem como poder dar esse título, porque o título pai, ele é muito grande. Você pega você, o William, o Nivaldo, o PDG, que está aqui do lado, o Ademar, vocês são pais. Vocês criaram, vocês deram a instrução, vocês deram o carinho, vocês deram a orientação. Depois, para frente, quem teve que seguir a vida de cada um foi os filhos de vocês. No caso do Nivaldo, a Maísa, que já tem a sua vida profissional e educacional perfeita, e o Nicolas, que está a caminho também disso. Mas o EDG, o Ademar e você já criou todos os filhos e agora tem que só curtir a vida. Agora, uma pessoa que prefere o bem material do que bem humano não é pai. Ele nunca deveria ter pensado em ser pai. Eu sei que Deus fez a coisa certa, no meu caso, em não me deixar me tornar pai, não ser pai. Eu sei o porquê que ele escolheu não me dar a paternidade como uma das dádivas que teria na vida. Mas eu sou do jeito que eu sou e assim serei. Não que eu não tivesse dado tudo e mais um pouco a minha vida pelo meu filho ou minha filha. Mas ele achou que não era bom para o mundo que eu fosse pai. Então, eu aceito essa determinação de Deus. Agora, colocar uma pessoa, um ser no mundo para depois ignorar, principalmente na saúde, aí ele recebeu aquilo que realmente devia receber. Só que eu acho que ele não deveria ter morrido tão rápido. Ele deveria ter ficado vegetando um bom tempo para depois morrer. Essa é a minha opinião.
1: A Miriam Rocha está aqui conosco também. A Miriam, que também faz parte do quadro aqui da Educativa M630. E eu acho que ela entendeu um pouquinho da história, né, dessa mãe que era casada, teve uma filha. A filha já desde pequena com problema sério de saúde e teve que fazer cirurgias e mais cirurgias e tal. E o pai simplesmente, eu não dou um tostão, essa menina não vai viver muito. Eu fico aqui pensando, como é que um pai fala assim, você tem a esperança, como diria aquela velha frase, né? É a última que morre, bicho. Então você sempre acredita que você pode mudar o quadro. E esse camarada, não, né? E teve uma morte assim, de uma maneira trágica, o cidadão, né? Quer dizer, não vai ver o crescimento da filha dele. Pois não, Miriam? Bom dia, tudo bem contigo?
8: Bom dia, tudo bem. Bom dia a todos. Olha, William, eu, o pouco que eu ouvi dessa mulher falando, para começo de conversa, né? A partir do momento que eu conheci um cidadão desse estilo, eu já não queria nem filho com ele. Segundo, se eu tivesse um relacionamento e um filho, na primeira atitude dele, quanto a mim, eu sou capaz de suportar muita coisa, sabe, William? Mas aos meus filhos, não. Se faz algo nesse sentido para um filho meu, eu já ia mandar ele procurar o caminhão que ele caiu e acabou, sabe? E se morresse, eu não ia nem ver no hospital, nem ver no velório, não quero nem saber onde é que foi enterrado esse cidadão. Essa é a minha opinião.
1: Boa, Ariana, boa, boa. Ariana, EDG.
5: Veja bem, é uma situação complicada, porque, em primeiro lugar, ele não soube assumir uma paternidade com honestidade, com coragem, negligenciou a sua própria filha. Por outro lado, a senhora que fez o depoimento aí...
1: A mãe,
5: a senhora devia perdoar. Porque o amor de Deus é o perdão. Ninguém vai ao céu se não perdoar. Por mais que seja terrível, por mais que seja, gente, por mais que seja dolorido, por mais que seja a pior coisa na vida.
1: Ô, pastor EDG, por favor.
3: Acabou de assustar a Miriam, que ela estava na tua frente, ela levantou porque ela pensou que... Vai devagar, EDG,
5: vamos se respeitar,
3: por favor.
1: Continua, pastor.
3: Não, você respeita a dama que está aqui, que é a Miriam Rocha.
5: Dá para se respeitar nesse programa, senão sai, eu vou
1: deixa
5: embora.
1: Deixa o EDG terminar, senhor EDG, pode terminar.
8: Mas fique longe de mim.
5: Uma dádiva tão grande... que é bíblica e que é aconselhável por todos, até os padres, os pastores, é o perdão. O perdão é prioridade em todas as situações. Eu sei que é doído, eu sei que é, sabe? Eu sei que a senhora não vai... ele negligenciou, comprou uma moto em vez de dar o dinheiro para ajudar a nossa filha e tal. Eu sei. Mas a senhora deve perdoar, não deve carregar essa mágoa no coração. Porque essa mágoa vai acabar lhe matando, minha querida.
1: Obrigado, pastor. Pastor não, EDG. Obrigado. Ademar Marques.
4: Olha, eu concordo com o Nivaldo quando ele diz ali que a questão do dinheiro que ele negou para fazer a cirurgia da filha e preferiu comprar uma moto, essa mesma moto o levou para o buraco, né? Essa mesma moto acabou com a vida dele. E concordo com o EDG que no tocante aí ao perdão, né? O cara fez de tudo para ela. Magoou a Renata, né? Magoou, sabe? Ele desprezou a filha, tudo. Mas Deus está testemunhando tudo. Aos olhos de Deus, nada escapa. Sabe, tudo é visto por ele. Então deixa essa parte de condená-lo como ela... o condenou, desprezando-o, inclusive no momento da partida dele. Então, ela deveria ter ido lá prestar uma homenagem e perdoá-lo no seu último momento aí, que era a última vez que ela ia ver. Pelo menos aí, quando chegar o dia da partida dela, ela vai tranquila, vai de consciência e alma lavada. Então tá aí, gente.
5: E eu tenho certeza que a filha falou, eu perdoo meu pai. Diante de tudo.
3: Você sabe, William, que teve muitas pessoas que passaram pela minha vida e que não agregaram nada e que, muito pelo contrário, só me trouxeram tristeza e mágoas grandes. Foram poucas aquelas que, depois de fazerem mal para minha pessoa, eu, depois, quando elas partiram, eu estive fazendo a última visita. E olha que eu e o Nivaldo, nós estamos craque nisso, viu? A gente pode ser contratado como carpideiro aí, para poder chorar em velório. Deus, mas eu vou dizer uma coisa para você,
1: William. Chama para tudo, menos para velório.
3: Deus, eu vou dizer uma coisa para você, William. Teve uma pessoa...
5: E vou vestido de preto ainda.
3: Teve uma pessoa que você e todos nós aqui conhecemos, que morava em Curitiba, que era profissional aqui em Curitiba, que quando esta pessoa partiu, eu não fiz questão nem de fazer um meus sentimentos na rede social. De tão mal que ele fez para mim e para muitas pessoas aqui dentro dessa cidade.
5: Maldade, perdoa.
3: O perdão, ele existe. Eu perdoei ele pelo que ele fez para mim. Só que eu não tinha obrigação de conviver com ele. E principalmente de lá, dar uma de falso moralista, chorar e dizer meus sentimentos, se eu não tinha esse sentimento dentro de mim.
1: Okay.
3: É assim.
1: Bom, Nivaldo Walter, 5 da tarde, comandando o seu programa aqui na Educativa AM630.
2: Isso mesmo, às 5 temos o fim de tarde da Educativa, depois do Tobias e antes da Regininha, tem o fim de tarde com as músicas popular brasileira, aquelas de ontem, de hoje, de sempre, o popular bem daquele povão que nós rodamos das 5 às 6 aqui na Educativa. Um abraço, William, bom programa.
1: Valeu, obrigado, bom trabalho na sequência. Obrigado. EDG, ou EDG?
5: Sim, senhor.
1: Sábado e domingo.
5: Sábado e domingo. Ah, é com nós mesmo, já. Vamos montar a programação no sábado aí.
1: Que horas,
5: bem
1: sábado,
5: gostosa, EDG? Gostosa, das 15 às 16 horas, uma hora nós temos, porque nós temos a Miriam antes, né?
1: Que horas, que horas?
3: Ele já falou, se você está surdo,
5: rádio, tá?
3: Se você está surdo, o problema é teu.
5: É.
3: O tipo, tá? O tipo. Ele já falou, não seja assim com ele. Respeita os cabelos brancos dele.
1: O senhor fala baixo, eu vou dar uma de saudoso Fiore Gilhote. Tem uma mesa de som, tem uns botão ali.
5: Que
1: de vez em quando o seu Ademar ainda aperta uns botão com muita força.
5: Isso.
1: O rei dos botão é o Ademar Marques.
3: Mas, William, você me perdoe, William, mas o Ademar me tira do sério de vez em quando, brigando com o meu amigo EDG aqui.
1: Não faça isso com o EDG. Domingo, que horas que é o programa seu?
5: Domingo é das
1: 15. Pergunta pro seu assessor aí.
3: 15
1: às 18. Já esqueceu?
5: 18, olha lá. O assessor está falando.
1: Das 15 às 18,
5: das 15 às 18.
1: O papelzinho que deu para ele. Das 15 às 18.
5: Ele vem com o banheiro para assistir.
1: Obrigado.
2: Não foi isso. Ele lavou a camisa com o papelzinho dentro.
1: Obrigado, EDG. Obrigado.
2: Lavou a camisa com o papelzinho dentro.
5: Não, ele veio com o banheiro para você limpar o.
1: Ô, José Val. Josmar, pelo amor de Deus. Você tá doido, bicho. O que é isso? Quanto mais eu rezo. Como é que é aquela acreditada?
3: Mais assombração aparece.
1: Visagem.
3: Evilásio Júnior. Daqui a pouquinho eu vou estar aqui com você novamente, William, falando do jogo da seleção agora de manhã. Voltou a vencer, né? 4-2 aí na Austrália.
1: Enfim.
3: Vamos falar de Atlético de Curitiba. O Arrascaíta. Sabe o Arrascaíta do Flamengo, William?
1: Sim, sim.
3: Tá fora. 2 meses fica fora do Flamengo, mas depois eu falo.
1: Caraca, um depois
5: agora,
1: você conta.
5: William, legal. Agora eu entendi porque que ele tava puxando o saco, meu.
1: Tchau, EDG.
5: Ele quer que eu pague o almoço pra ele amanhã.
1: Até Mar Marques, o senhor volta às 2 da tarde.
4: Isso mesmo, William Barbosa, logo mais às 2 da tarde, a gente tem aqui, né, o Momento Sertanejo tocando modão.
1: Um abraço, Ana Maria Moura, muito obrigado pelo carinho da audiência. Um abraço, minha querida Curitiba, grande região metropolitana de Curitiba, meu querido Estadão do Paraná, meu querido Brasil. Alô, ouvintes, até o meio-dia, fica comigo.
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0: Simbora, simbora, povo, estamos no rádio. Bom dia, bom dia, bom dia, bom dia com alegria, bom dia com amor. Eu sou o William Barbosa desde pequenininho e quero te fazer companhia aqui na Rádio Paraná Educativa M630. Estamos juntos até o meio-dia de segunda a sexta. Estamos no rádio e já abraçando você, ouvinte, minha amiga, meu amigo. William Barbosa, estou te ouvindo aqui na minha casa. William Barbosa, estou te ouvindo no automóvel. William Barbosa, estou te ouvindo no trabalho. William Barbosa, daqui a pouco eu vou começar a te ouvir. Legal, legal, legal. Bom dia, bom dia, bom dia. Quero cumprimentar com muito carinho você, trabalhador, você, dona de casa, você, chefe de família. Quero cumprimentar você, que é motorista de aplicativo, né? Bom dia, bom dia, bom dia. Os taxistas, bom dia, bom dia. Bom dia para você que trabalha nos bares, restaurantes e lanchonetes. Muito bom dia, bom dia, bom dia. Bom dia para o pessoal da saúde. Com muito carinho aí para você que exerce essa profissão maravilhosa de médico, por exemplo, né? Os médicos, médicas, enfermeiros e enfermeiras, auxiliares de enfermagens. Muito bom dia para você nas clínicas, nos consultórios, nos hospitais da vida. Bom dia, bom dia, bom dia. Para você que trabalha nos hotéis também, bom dia, nos escritórios, bom dia, bom dia, bom dia, para você que é um pequeno empresário, um grande empresário, muito bom dia, para você que é vendedor ambulante, bom dia, bom dia, estou mandando um abraço também para os meus amigos cabeleireiros, barbeiros, você que tem um salão de cabeleireiro, tem um salão aí de barbearia, bom dia, bom dia, bom dia, bom dia para as costureiras, tricoteiras, bordadeiras, muito bom dia para você que trabalha com bolos, com doces, né? Para festas de aniversários, de casamentos, de separações e por aí vai. Divórcio, tudo bem? Bom dia, bom dia, bom dia. E quero cumprimentar com muito carinho também o pessoal da segurança pública, né? Policiais militares, o meu carinho, o meu respeito. A polícia militar, aos policiais civis, o meu carinho, o meu respeito. A nossa polícia civil, a polícia federal do Brasil, tudo de bom. Aos policiais da federal, um abraço para você que trabalha com a justiça, promotor, juiz, delegados, enfim. Vocês da segurança pública, tudo de bom. Os desembargadores, tudo de bom. Muito obrigado, gente, pelo carinho da audiência. E bom dia para você que é vigia também. Tem muitos vigias que trabalham à noite ou trabalham de dia. E também, William, quando dá um tempinho ali, eu estou te ouvindo. Bom dia a todos os vigias. Muito bom dia, sabe para quem? Para você que trabalha como entregador, né? Entrega no automóvel, entrega na moto, trabalha como entregador o dia todo aí. Muito bom dia para você também. Bom dia para as empregadas domésticas, diaristas. Bom dia, bom dia. Bom dia, bom dia, bom dia. É para você que não está fazendo nada. Muito bom dia, bom dia, bom dia. Bom dia, bom dia para você que é caminhoneiro. Alô, caminhoneiros do meu Brasil, transportadores do progresso deste imenso Brasil. Bom dia, bom dia. Carinho grande a todos os caminhoneiros, muita saúde, muita proteção. E bom dia também para você que é psicólogo, né? Para você que é psicólogo, psicóloga, para os professores, para os alunos, para as crianças, para os adolescentes, para o vovô, para a vovó, tudo de bom, para os filhos, tudo de bom, para a família brasileira, que Deus abençoe a todos. Muito obrigado pelo carinho da audiência e o meu bom dia também, gente. Um bom dia muito especial para você que é trabalhador rural, né? William Barbosa, eu tenho um sítio, tenho uma chácara, ou tenho uma fazenda, ou eu sou funcionário de um sítio, de uma chácara, de uma fazenda, não importa. Você, trabalhador rural, tudo de bom. Você que é tratorista, bom dia, bom dia, bom dia. Que legal. Você que é motorista particular, muito bom dia para você. E bom dia para você que gosta de fazer o bem, que gosta de ajudar as pessoas, né? E sempre ter uma mão estendida a quem precisa. Isso é muito bacana. Tem gente falando assim, William, eu tenho uma vizinha aqui que ela adora ajudar as pessoas da rua, aqui do bairro, aqui da vila, e não quer saber de nada em troca. Ela faz isso porque ela tem uma alma maravilhosa, tem um espírito maravilhoso, né? Gosta de colaborar com as pessoas. Isso é muito bom. Enfim, bom dia à nossa direção e bom dia para você, ouvinte do William Barbosa, né? A pessoa mais importante para nós que fazemos o rádio. E todo dia tem alguém que pela primeira vez está acompanhando o programa, ou alguém que falou, escuta, você conhece o William Barbosa, o nosso amigo do rádio? Ah, nunca ouvi, não vou passar a ouvir hoje. Muito obrigado, seja muito bem-vindo, muito bem-vinda. E é muito simples, é muito fácil para você ouvir o programa William Barbosa. Atenção, você pode me ouvir pelo rádio, sintonizando a AM630, você pode me escutar pelo rádio, né? Não tem problema. E você pode baixar um aplicativo para me ouvir no celular. O aplicativo chama-se Rádio Paraná Educativa. 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Pronto. Pode levar o William Barbosa para todo canto aí e me ouvir no seu aparelho celular. Você pode me ouvir no seu iPad, no seu PC, no seu notebook, sem problemas. E eu agradeço com muito carinho a audiência também dos meus amigos e amigas, dos grupos, das redes sociais que nós participamos, muitos que administramos, outros que participamos, e uma audiência muito grande online por toda a nossa Curitiba, por toda a grande região metropolitana de Curitiba, por todo o Paraná e por todo o Brasil, pelo mundo, né? Pela internet aí chegamos, lógico, no mundo todo. Isso é muito bom. Gente, tudo certinho, tudo prontinho. Que Deus abençoe a todos. Que Deus nos dê sempre muita saúde, muita proteção. Eu desejo tudo de bom para você que faz parte da minha vida através do rádio no dia a dia. Juntos com o programa William Barbosa. Alô, Curitiba, alô, grande região metropolitana de Curitiba. Alô, meu querido estado do Paraná e do Brasil. Até o meio-dia. Fica comigo!
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0: Começamos às 8 da manhã, de segunda a sábado, e vamos até o meio-dia com o programa William Barbosa, com o programa do seu amigo do rádio. E hoje, uma terça-feira maravilhosa, 29 de setembro de 2026, estamos na fase da lua cheia, Primavera Brasileira. Hoje é comemorado o dia do anunciante e também dia do petróleo. O santo do dia, São Miguel, São Gabriel e São Rafael, são os santos do dia de hoje. Eu quero passar o nosso aplicativo aqui para o ouvinte, né? Rádio Paraná Educativa M630. Esse é um aplicativo. Com o aplicativo você ouve o William Barbosa em qualquer parte do Brasil e do mundo. E, logicamente, você que me acompanha também na clássica frequência M630, ainda aqui na capital do estado, na região metropolitana de Curitiba. Obrigado, obrigado, obrigado pela sua audiência. Estamos no Rádio Curitiba, estamos no Rádio Paraná, estamos no Rádio Brasil. Com relação aos santos do dia, meu caro Ademar Marques, São Miguel, São Gabriel e São Rafael. Conta pra gente.
2: Olha aí, William Barbosa, neste dia 29 de setembro, a Igreja Católica celebra a festa litúrgica conjunta dos três santos arcanjos, que é Miguel, Gabriel e Rafael. Na Bíblia, eles são os únicos anjos chamados por nomes e identificados com missões fundamentais na história da salvação. E então, em São Miguel, o significado do nome dele é quem é como Deus. Já o Gabriel significa força de Deus. E Rafael significa medicina de Deus. Está aí um pouco da identificação, né? Quem são os santos do dia de hoje, né? Os três arcanjos, William.
0: Legal, legal, legal, legal. E daqui para frente, vamos começar também dando aquele giro com o sorriso, com alegria. É importante sorrir, né, gente? Tanta coisa ruim acontecendo e tal. Vamos abrir um sorriso. Sorria, meu povo!
3: Hoje um vizinho meu sofreu no relacionamento dele um processo de impeachment e o direito dele foi cassado, assim como o patrimônio, a liberdade e o direito de ir e vir e permanecer no casamento. Aí eu escutando a conversa da ex-mulher dele com a vizinha, ela era Rosângela, dona da vizinha, ela dizendo, emocionada: Rosângela, eu conheci esse homem em 2011. Se eu tivesse morrido em 2010, tinha sido melhor pra mim. 13 anos da minha vida perdido, 13 anos jogado no mato, 13 anos sofrendo, 13 anos sem ter o direito de ser feliz. Eu vivi uma prisão, eu vivi um desassossego de vida. Eu vivia dentro de uma gaiola presa, mas um sem vergonha desse. E a Rosângela só dando razão pra ela. Não, certo, tem razão. Mas agora vai dar certo, você vai ser feliz, você vai achar a pessoa que queira você. E seus 7 meninos é uma pessoa que te valoriza. Agora eu não sei se eu tenho dó dele que tá indo embora ou se é do outro que vai assumir o cargo pra cuidar desses 7 meninos. E de uma mulher do coração bom desse, que disse que preferia ter morrido. É difícil.
4: Ai, ai, ai, ai, chorão inspirado hoje aí, Ademar Marques. E tal, a mulher separou, ela tem 7 crianças, né?
2: Eu fico perguntando o que que ele tem a ver com a vida da mulher.
4: Com a vida dos outros, né, bicho?
2: Pois é, mas...
4: Chonatos do Brasil, bom dia!

0: José Augusto, grande, grande talento da música popular brasileira e esse grande sucesso. Mas um sucesso também do humor. Ô Chico, diz aí, Chico.
1: E a primavera que já chegou e chegou na avoadeira. Mas já chegou com os dois pés no peito. É chuva, ventania, trovão e árvore caindo. Primeiro dia da primavera e nós já tá até ameaçando falar que nós tá com saudade do inverno. Mas é exagero também, né? Inclusive, a primavera chegou com cara de inverno 2. A missão. Porque as blusas que nós tínhamos guardado e os edredom, nós já peguemos tudo de novo no guarda-roupa. Nós querendo uma primavera igualzinho àquelas primaveras de propaganda de perfume, já viu? É pétalas ao vento, gente andando de bicicleta num parque cheio de flor, cachorro correndo feliz. E nós estamos como? Nós tá correndo atrás do guarda-chuva que avoou com o vento e virou uma antrena daquelas paranoicas. E na luz de vela em casa, porque as árvores viu que chegou a primavera, desmaiou de emoção e derrubou os postes tudo da rua. Fora a sisonite atacada, né? Que nós fala pra pessoa, olha que bonita as flores da primavera. E a pessoa... Resumindo, a primavera no Brasil é assim. Você espera chuva de prétala e o que cai é chuva de granito e galho de árvore na tua cabeça. Ai, de arrepiar o chão da barbearia.
0: Chico, Chico, Chico, vamos andando, caminhando com o programa William Barbosa, caminhando com o programa do seu amigo do rádio. Tem uma pitadinha de alegria, meu povo.
2: Porque quando você estiver perdendo a beleza, ele vai estar perdendo a visão.
3: Eu tô bolado, cara, você sabe que eu pago tudo no card de minha...
0: Como é que é essa? Por que que a menina casa com o homem mais velho? Liga o microfone, liga o microfone.
4: Quando você começa a perder a beleza, ele já tá perdendo a visão.
0: Foi uma criança que falou aí, ó. Sigamos, sigamos, programa William Barbosa, alô, cholados do Brasil.

0: Apaixonados do Brasil. Olha, hoje nós temos a participação também da competente psicóloga clínica. Minha amiga doutora Ângela Brandi vai estar conosco às 10h30 da manhã e dando o seu bom dia aí para os ouvintes do William Barbosa. Alô, doutora Ângela, bom dia.
1: Bom dia a todos. Hoje no quadro Psicologia e Bem-Estar, vamos conversar sobre como a família pode proteger ou fragilizar o casal. Um tema que vou abordar sobre a perspectiva da psicologia familiar sistêmica, olhando para as histórias, os vínculos e os padrões familiares que também fazem parte da maneira como nos relacionamos. Espero vocês às 10h30 da manhã.
0: Daqui a pouquinho, Psicologia e Bem-Estar, participação da psicóloga clínica doutora Ângela Brandi no programa William Barbosa. Tem Sorria Musical aí, meu caro Ademar Marques?
2: É, tem um Sorriso Musical, Sorria Musical aqui pedindo passagem, William.
0: Manda pro rádio.

0: Foi um pouquinho perversa, se eu demorasse na rua, vinha me buscar às pressas, dizia, passa pra casa que lá a gente conversa.
1: Boa, boa, boa, boa, boa, sorria, sorria, musical, homenagem às mamães, é isso aí, chonados do Brasil, vamos lá.
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0: E depois de Chonados do Brasil aí com Jean Giovanni, César Menotti, Fabiano e tal, nós temos também mais uma pitadinha de sorriso.
1: Ontem eu sonhei que eu tinha puxado o saco do prefeito na eleição e tinha ganhado o cargo de secretário majoritário de obra, gestão pública e financeiro do município. Aí com a repórter da televisão muito bonita, foi me entrevistar e me achando assim muito bonito. Aí que ela falou assim, bora se fazer uma cena aqui, o senhor moendo as plantas do canteiro que está sendo inaugurado e eu entrevistando o senhor para a entrevistação ficar bonita. Aí diz que a câmera vinha assim me filmando assim, eu numa roupa bonita, com as camisas de R$180. Tem só a carinha de um cachorro pinche desenhado assim em cima aí. E eu numa calça social, todo bonito, aí a repórter chegava assim e disse: estamos agora recebendo o seu excelentíssimo secretário de Obras, Gestão Pública, Administração e Financeiro do nosso município, que vai falar sobre a inauguração desta obra. Aí que eu segura na mangueira assim, a mangueira mora nas plantas, aquela coisa mais bonita aí. Eu falava assim, é uma satisfação falar com vocês em nome dessa gestão, com a gestão participativa, uma gestão voltada para a coletividade, com inauguração de várias obras e projetos interinos que nós estamos conduzindo de maneira que a sociedade seja beneficiada em prol de nós mesmos, inclusive da gente.
2: É isso que a repórter se apaixonou por mim, queria pegar meu telefone, aí eu acordei. Na hora que eu ia pegar o telefone dela, eu acordei todo mijado. Aí fui trabalhar de cerveja, cheguei, minha coberta tava fedendo e eu lavei, não deu tempo de enxugar, e vou dormir no frio. Até sonhando a gente se lasca, é difícil.
0: Ai, ai, ai, chorão, chorão. Ele sonhou que a repórter se apaixonou por ele?
3: E isso, ele era secretário de obras, a repórter foi entrevistá-lo, se apaixonou. Muito lindo que ele era.
0: Acordou de todo jeito, né, bicho? Eita, chorão, chorão, chorão. Agora tem chonado religioso? Estou curioso aqui, Ademar.
3: É, tem chonado religioso, olha só.
0: Coloca no rádio.

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9: De volta, dando sequência no programa do amor, no programa William Barbosa, prestando serviços, informando você, trabalhando por você e sorrindo junto com você. O repórter André Molina, jornalista, repórter conosco, também com o seu bom dia. Bom dia, Molina.
10: Olá, William Barbosa. Um bom dia para você e para todos os ouvintes que te acompanham diariamente. Aqui quem fala é o repórter André Molina e logo mais estarei aí com você para bater aquele papo gostoso e dar as principais notícias do nosso estado de Curitiba e, por que não, de todo o Brasil.
9: Valeu, grande Molina. Chico, você de novo na parada, Chico.
11: Ô, Julianinho, o Betuca da funilaria tá uma onça com você, viu, Julianinho? Você mandou mensagem pra ele chorando desconto, né? Eu tô sabendo disso aí. O homem tá catando bosta com a mão, tá cuspindo a beia, é. E a culpa é de quem, Julianinho? A culpa é exclusivamente tua. Você tem que parar com essa mania tua de ficar mendigando desconto em tudo quanto é coisa, Julianinho. Tudo quanto é coisa, você arruma um jeito de querer churumingar um desconto. Você não tem vergonha, não? O Bituca tá com a funilaria dele nas últimas. Só carro velho, só serviço fiado que as turmas não pagam direito, né? A turma faz financiado e para de pagar. Você entra na oficina do homem, não tem um banco pra sentar, não tem uma água pra tomar, não tem um café, não tem nada. A empresa do homem tá completamente mais pra lá do que pra cá. Tá com um pé na cova, o outro no sabão. E vem você chorar desconto pra ele pintar a porta desse corte. Força, velho teu. Ó, Julianinho, tenha dó, Julianinho. Você bate o carro e quem toma o prejuízo é o Bituca funileiro, que não tem nada a ver com isso, Julianinho. Pedir desconto não tem problema. O problema não é isso aí. O problema é você falar pra ele que o serviço é rápido e fácil de fazer. Se é rápido e fácil, por que você não faz o C mesmo, Julianinho? Ah, compra uma lata de tinta aí, uma massa, uma lixa e pinta o C mesmo. Mas vou falar pra você, uma carniça velha, viu? Essa conversa de ficar ponhando preço no serviço dos outros. Onde já se viu um trem desse? O Bituca tava aqui na venda do Zé Pinguelo cuspindo marimbondo porque você ficou mendigando desconto pra ele. Ô, Julianinho, paga o preço certo do serviço e para de chorar, viu? Para com essa churamingação que tá feio, viu, Julianinho? Daqui uns dias você morre e vai deixar um bilhete pedindo desconto no caixão e nas flores do velório, Julianinho. Ah, que é isso agora? Eu não tenho paciência com esse povo.
9: Chico, se acalme. Tá bravo hoje, Chico. Chonados do Brasil.
12: E eu aqui, com essa saudade bandida.
13: Falta amor.

0: Segura, Zé.
1: Preciso, preciso de você aqui.
2: Eita coisa bonita e boa. Chonados do Brasil, mas não paramos não. Tem mais uma dose de chonados pra você.

0: Demais, né? Demais, demais, demais. E hoje, depois da participação da psicóloga clínica doutora Ângela Brandi, nós vamos ter a participação importante também do pensador mais respeitado do Brasil, o Leandro Karnal, também no programa William Barbosa.
1: Existe uma pergunta que a maioria das pessoas evita fazer a si mesma. Por que tanto medo de estar sozinho com os próprios pensamentos? Vivemos cercados de ruído, de telas, de vozes alheias, e talvez isso não seja por acaso. O silêncio nos obriga a encarar quem realmente somos, sem os disfarces que construímos para o mundo. E poucas coisas assustam mais o ser humano do que essa verdade nua, sem maquiagem. A filosofia, desde os gregos antigos, sempre teve uma função incômoda. Não a de trazer conforto fácil, mas a de provocar perguntas difíceis. Sócrates dizia que uma vida não examinada não vale a pena ser vivida. E, no entanto, quantos de nós vivemos décadas sem nunca parar para examinar absolutamente nada? Seguimos rotinas, repetimos padrões, aceitamos crenças que nem sequer escolhemos. Apenas herdamos, como quem herda móveis velhos de uma casa que nunca foi realmente nossa. A resiliência, tão comentada nos dias de hoje, não nasce da ausência de dor, mas da capacidade de atravessá-la com lucidez. Os estoicos já sabiam disso séculos atrás. Não é o que acontece conosco que nos define, mas o que fazemos com aquilo que acontece. Isso não significa negar o sofrimento, fingir que tudo está bem quando não está. Significa, sim, recusar-se a ser apenas vítima das circunstâncias e assumir, ainda que parcialmente, as rédeas da própria narrativa. Algo profundamente humano na busca por sentido. Somos, talvez, a única espécie que precisa inventar razões para continuar existindo. Os animais sobrevivem por instinto, nós por significado. E é justamente por isso que tantos se perdem quando o significado desaparece, quando o trabalho se torna vazio, quando as relações se tornam superficiais, quando os dias se tornam cópias uns dos outros. O vazio não é fraqueza. É um sintoma de que algo essencial está sendo ignorado. Coragem, ao contrário do que se imagina, raramente é um ato espetacular. Não é sempre o gesto grandioso, a virada dramática de roteiro de cinema. Na maioria das vezes, coragem é levantar da cama numa manhã difícil. É continuar tentando depois do décimo fracasso. É dizer a verdade quando a mentira seria mais confortável. É permanecer íntegro quando ninguém está olhando. Essas pequenas coragens diárias, somadas ao longo dos anos, é que constroem um caráter. E caráter, mais do que talento, é o que sustenta uma vida. Também vale lembrar que a comparação é uma das formas mais eficientes de destruição silenciosa que existem. Comparamos nossos bastidores com o palco alheio, nossos dias comuns com os melhores momentos editados dos outros. E, nessa comparação injusta, esquecemos que cada trajetória tem seu próprio tempo, suas próprias cicatrizes, suas próprias vitórias invisíveis. Ninguém vence a vida do outro. Cada um vence ou perde apenas a própria. A liberdade, tantas vezes desejada, também assusta. Porque ser livre significa ser responsável. Significa não poder mais culpar circunstâncias externas por escolhas internas. É mais fácil, psicologicamente, permanecer preso à zona de conforto, às desculpas, ao medo disfarçado de prudência, do que assumir o peso de decidir e, principalmente, o peso de errar. Mas é justamente no erro, encarado com honestidade, que mora o verdadeiro aprendizado. Talvez a maior transformação não esteja em mudanças espetaculares, mas em pequenos deslocamentos de perspectiva. Olhar o mesmo problema de um ângulo diferente. Questionar uma crença que nunca foi questionada. Permitir-se, por um instante, duvidar das próprias certezas. É nesse espaço de dúvida genuína, desconfortável como ele é, que o crescimento realmente acontece, não na zona onde tudo já está resolvido, mas na fronteira incômoda entre o que sabemos e o que ainda precisamos aprender. Existe um desconforto quase universal, raramente confessado, diante da possibilidade de ficar completamente sozinho com os próprios pensamentos. Basta observar o comportamento cotidiano das pessoas. No momento em que uma fila demora, em que um elevador atrasa, em que um minuto de espera se instala, a primeira reação é pegar o celular, preencher o vazio, ocupar o silêncio com qualquer estímulo externo. Esse gesto, aparentemente banal, esconde algo muito mais profundo sobre a condição humana contemporânea. O silêncio não é apenas ausência de som. É, sobretudo, ausência de distração. E é exatamente isso que o torna tão incômodo.
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0: E dando sequência no programa William Barbosa, nós vamos com a informação do futebol, o Evilásio Júnior trazendo aí os destaques. Pois não, Evilásio?
10: E vamos falar da seleção brasileira que jogou na manhã de hoje o segundo amistoso contra a Austrália, depois de um empate em 1-1 na primeira partida na última sexta-feira. Hoje foi vez de, em outro campo, em outra cidade, em Brisbane, o Brasil enfrentar a Austrália e venceu por 4-2. Saiu vencendo o jogo com o gol do Wanderson, que abriu o placar, e ainda no primeiro tempo, o Sicart e o McManus fizeram os gols que deram a virada para os australianos. Aí veio um pênalti para o Brasil. Brasil, Rafinha cobrou e converteu 2-2 na primeira etapa. No segundo tempo, o Bruno Guimarães fez um gol numa jogada muito trabalhada no meio campo e também de pênalti, Vini Júnior deu número final ao placar 4-2 para o time, a seleção brasileira, que volta a campo sábado, quando enfrenta o time da Índia, e aí deveremos ter a dupla paranaense. Tanto Pedro Morisco no gol, quanto Arthur Dias na zaga, fazendo as estreias com a seleção brasileira de Carlo Ancelotti. O time brasileiro que está em reformulação e principalmente numa nova geração, segundo o próprio técnico brasileiro, o italiano Carlo Ancelotti. Vamos falar de Fórmula 1, porque no último final de semana, no domingo, nós tivemos lá no circuito urbano de Baku o Grande Prêmio do Azerbaijão. E o George Russell venceu, com Max Verstappen na segunda colocação e o Igor Rajar na terceira colocação. Os dois pilotos da Red Bull chegaram atrás de uma Mercedes e na frente da Ferrari do Charles Leclerc na quarta colocação. O líder do campeonato, o Kimi Antonelli, chegou na quinta colocação. Com os resultados, o Campeonato Mundial de Pilotos tem o Kimi Antonelli como líder, 302 pontos da Mercedes-Benz. Seu companheiro de equipe, o inglês, o George Russell, 236 pontos é o segundo. O Lewis Hamilton da Ferrari é o terceiro com 199, Lando Norris da McLaren o quarto com 186 e Charles Leclerc da Ferrari com 179 pontos. Nós teremos no próximo final de semana, no domingo dia 4, no circuito internacional de Sepang, o Grande Prêmio do Bahrein, e lá os motores voltam a roncar às 4 horas da manhã, este Grande Prêmio, o Grande Prêmio do Bahrein. Nós teremos, meu caro William Barbosa, pela frente a Série A retomando os seus jogos no dia 8. E a dupla Atletiba segue na sua preparação. E o técnico Odair Hellmann sabe que para dirigir o Atlético Mineiro contra o Atlético Mineiro, o Furacão não vai poder contar com ele. Por isso, os auxiliares já estão trabalhando também, principalmente a comunicação com o técnico rubro-negro, para saber o que fazer dentro de campo. O Kevin Viveiros deverá estar de volta da data FIFA e deve ser a principal alternativa no ataque para o time rubro-negro. Pelos lados do Alto da Glória, Pedro Morisco, que vai retornar da seleção brasileira para poder se juntar ao grupo que vai ao Rio de Janeiro para enfrentar o Fluminense, tentando a reabilitação depois da goleada sofrida no último jogo por 5-0 para o Vasco da Gama. Além dele, o técnico também deverá contar com a volta de Jaci, que esteve fora do jogo contra o Vasco da Gama por problemas clínicos e físicos, mas já está trabalhando com o grupo lá no CT Baera Osna, o CT da Graciosa. E para encerrar, o Operário e o time do Londrina voltam a campo neste final de semana pela 31ª rodada do Brasileiro da Série A. Na sexta-feira teremos os dois jogos, Londrina e Criciúma, e Juventude e Operário jogando pela segunda divisão do futebol nacional. Daqui a pouco, logo após o horário político, o Boeing 630 com a Educativa Esportiva a bordo, antes da Patrícia Mentano chegar com o chá com pimenta. É comigo, um grande abraço e até lá a todos. Bom programa, William.
0: Obrigado, bom trabalho para ti na sequência. Agora são 10 horas e 38 minutos. Bom dia, Curitiba. Bom dia, Paraná. Bom dia, Brasil.
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0: Estamos iniciando a sessão Psicologia e Bem-Estar e a participação da competente psicóloga clínica, doutora Ângela Brandi, conosco no programa do seu amigo do rádio. Doutora Ângela, mais uma vez, seja muito bem-vinda. Bom dia, doutora.
12: Bom dia, William. Bom dia a todos os ouvintes. Como que você está?
0: Estamos bem, com saúde e tocando o barco, né?
12: Isso mesmo, tocando em frente.
0: Tocando em frente, como diz o Almir Sater.
12: É, e você? Eu estou bem. Estava ouvindo agora sobre a seleção brasileira.
0: Sim.
12: Que está em Brisbane, e eu estava atendendo duas pacientes de lá, que agora lá já é que 11h30 da noite, são 13 horas de distância, e a seleção brasileira está lá exatamente nessa cidade que eu estava atendendo as duas pacientes iniciais hoje da manhã.
0: É na Austrália, né?
12: É na Austrália, aham. Uhum.

0: Começou às 9, era às 10 da noite lá. E hoje à noite eu atendo uma às 9 horas, que daí é às 10 da manhã de quarta-feira, já.
1: Parabéns. O mundo consultando a psicóloga Ângela Brandi. Está pensando o quê?
0: É verdade.
1: Legal.
0: Eu acabo conhecendo bastante do país por conta disso, né?
1: Bacana. Parabéns, Ângela.
0: A gente acaba conhecendo um pouco de cada lugar do mundo. É interessante, né, essa psicologia intercultural, que a gente, que nem eu disse, acaba conhecendo hábitos, culturas, como que é a vida, como que as pessoas conseguem visto. Então, eu estando aqui em Curitiba, eu viajo bastante também junto com os meus pacientes.
1: Parabéns.
0: Mas não viajo na maionese, viu?
1: Parabéns. Só não viaja na maionese, né, Ângela?
0: Não viajo. Isso é uma gíria antiga, acho que as pessoas atualmente nem sabem dessa gíria.
1: Eu queria saber quem é que inventou essa gíria, viu?
0: Mas também, como que você vai saber tantas gírias que a gente acaba... né? Eu sei que uma eu inventei, eu tenho certeza absoluta, que estava um paciente meu falando de uma pessoa que é muito prepotente, de um rapaz que acha que vai ganhar o mundo e que, assim, né, como se tivesse o rei na barriga. Daí eu peguei e falei assim me veio na cabeça, disse, nossa, mas acho que ele poderia fazer uma cirurgia, né? Daí ele falou, hã? Cirurgia? Eu falei, acho que talvez um gastro pudesse resolver o problema. Daí ele falou, não entendi. Eu já falei, não, abre a barriga, tira o rei da barriga da pessoa e fecha.
1: Um gastro resolve.
0: Pelo menos a pessoa fica sem o rei na barriga, né? Porque tem muita gente que se acha que tem o rei na barriga, né?
1: É verdade, você tem toda a razão. Aí um gastro pode resolver o problema, né, doutora?
0: Né? Se for o caso, né? Mas tem que tirar esse rei, essa rainha da barriga aí, que muita gente arrogante tem, né?
1: Tem gente que não aprende, né? Pois
0: não,
1: é.
0: Eu sempre penso que a humildade te leva a lugares inimagináveis.
1: É verdade.
0: E a prepotência é como se você tivesse um chip na sua cabeça que tem lugares que você nunca vai passar.
1: É verdade.
0: Porque tem lugares que você tem que se abaixar, tem lugares que você tem que se ajoelhar, tem lugares que, né, que você tem que se afinar para passar em certas portas. Isso, obviamente, né, metaforicamente falando. E quem tem essa rei na barriga não consegue passar em muitos lugares, né? A humildade te leva a muitos lugares.
1: Você sabe que eu vi um vídeo, só para... Já nós vamos entrar no assunto de hoje, que é muito interessante, como todas as participações da psicóloga Ângela aqui no programa, e o ouvinte fica aguardando, logicamente, mas eu vi um vídeo ontem, de uma professora, e mostrando o comportamento de uma criança de 6 anos, que é aluno de dança. É um menino que quer ser dançarino, né? E ele está enfrentando uma série de bullying no colégio onde ele estuda.
0: Preconceito,
1: porque viralizou. Ele é uma fera já com 6 aninhos, mas a resposta que esse moleque deu com 6 anos, dizendo que, perguntaram para ele, o que você faz quando você entra na sala de aula? Ele falou, eu abaixo a cabeça, tapo os ouvidos, porque os meus colegas vão ficar falando que eu sou menininha. Eu quero ser dançarino, mas eu não sou menininha. E você precisa ver o jeito dele de se comunicar. Eu falei, meu Deus, esse menino vai virar mais uma fera aí. Inclusive foi convidado já para quando completar 9 anos e dançar numa das melhores academias de dança aqui, que fica no estado de Santa Catarina. Eu não sei se é Chapecó, se é Brusque, mas é uma escola muito famosa. Eu fiquei emocionado com aquele menino conversando, viu, Ângela?
0: É, exatamente, né? Quer dizer que como é difícil você também ter que atravessar esse tipo de preconceito, porque menino não dança, menina dança. Tem um menino até de Santa Catarina, né, que dança lá na Rússia e é bem famoso, mas realmente ele é humilde, ele sabe que ele vai ter que enfrentar tudo isso, mas um dia... Né, essas mesmas pessoas, às vezes, né, querendo tanta risada, vão querer um autógrafo dele, sabe?
1: Se eu não esquecer, depois eu vou até mandar esse vídeo para você dar uma analisada, viu?
0: Com certeza.
1: Muito interessante. Bom,
0: bacana.
1: Doutora Ângela Brandi, o seu endereço nas redes sociais, por gentileza?
0: No Facebook, Ângela C. Brandi, no Instagram, Ângela...

0: Cristina Brand, o meu CRP é 08-48-89. E até uma sugestão aqui para os ouvintes, quando vocês forem procurar um profissional, um psicólogo, procure no Conselho Regional de Psicologia da região, se for do Paraná ou Minas Gerais, o nome do profissional, se o profissional realmente está inscrito, porque hoje nós passamos por uma era, Wira, onde muitas pessoas se intitulam terapeutas, mas as pessoas às vezes têm uma dificuldade de entender que quem é psicólogo fez 5 anos de psicologia, fez especialização, é regido por um conselho de ética. Então, é importante, às vezes, as pessoas buscarem. Não, às vezes, não conhece, pega uma indicação, mas só olha se é realmente, né, psicólogo, se está registrado, que eu acho que é uma forma hoje da gente se proteger de profissionais mal intencionados que tem em todas as áreas, obviamente, né? Mas eu estou falando especificamente da psicologia.
1: E até golpistas, por que não, né, Angela?
0: Ah, sim, sem sombra de dúvidas, né?
1: Pois não. O tema de hoje, você divulgou já o seu endereço nas redes sociais?
0: Já.
1: Pois não. O tema de hoje, com a psicóloga clínica Angela Brand, aqui para os ouvintes do programa William Barbosa, é o seguinte: como o sistema familiar pode proteger ou fragilizar o casal? Esse é o tema, né, doutora?
0: Sim.
1: A primeira questão é: quando duas pessoas começam um relacionamento, por acaso elas trazem a família junto com elas, doutora?
0: Ah, de certa maneira, sim, William. Ninguém vai chegar a um relacionamento trazendo apenas a sua própria personalidade. Que cada pessoa chega com uma história, e uma parte importante dessa história, obviamente, foi construída dentro da família de origem dessa pessoa. A família é o nosso primeiro lugar de pertencimento. É onde nós vamos aprender, desde muito cedo, que a gente faz parte de um grupo, que existe um vínculo, um vínculo que nos une, que também tem expectativas sobre como devemos nos comportar dentro dessa família. Então, é nesse processo que algumas mensagens vão sendo incorporadas naquela criança que vai crescendo naquela própria família. São coisas que nós ouvimos, que às vezes as crianças ficam...
1: Alô, doutora?
0: Está me ouvindo?
1: Estou te ouvindo.
0: São coisas que ouvimos, observamos e nós vivemos durante muitos anos e que passam a participar da nossa maneira de pensar e da gente se relacionar. Então, é o que podemos chamar, William, de vozes familiares. Não são essas vozes que os esquizofrênicos escutam, mas são as referências internas que elas continuam presentes, mesmo quando já somos adultos. Por exemplo, uma pessoa pode ter crescido ouvindo que precisa cuidar de todo mundo. Então, ela escuta isso da mãe, ela escuta isso do pai. A gente tem que cuidar das pessoas, a gente tem que cuidar de todo mundo. E ela entende que ela não pode contrariar os pais. E ela entende que talvez que tenha uma voz também que escutou assim: ai, a família tem que estar unida sempre. Ou imagina pacientes que escuto que dizem assim: o casamento tem que ser preservado a qualquer custo. Ou tem uma paciente minha que a mãe sempre diz: antes melhor com ele, não, pior com ele e ruim sem ele, alguma coisa nesse sentido. Então, essas mensagens que a gente escuta desde criança e que vão reverberando na nossa cabeça, elas podem sim continuar influenciando essas escolhas, mesmo quando a pessoa não percebe de onde que essas vozes vêm. E aí que entram as lealdades que a gente fala dentro da psicologia familiar sistêmica. Quando pertencemos a uma família, existe também uma ligação emocional com essa história. Por isso, escolher algo às vezes diferente do que a família espera da gente pode provocar culpa, medo de decepcionar ou até a sensação de estar sendo desleal com aquela família. Isso, William, não significa que a pessoa esteja condenada a repetir uma história familiar. Porque o amadurecimento, ele envolve justamente conseguir reconhecer essas influências e perceber, ah, isso faz parte da minha história, mas eu posso decidir o que faz sentido para mim e posso decidir aquilo que eu vou continuar levando para a minha vida. Então, essa pergunta que você fez, quando duas pessoas formam um casal, elas não estão simplesmente, William, começando uma história do zero. Elas estão trazendo duas histórias, dois modos de compreender os vínculos e duas formas de aprender o que significa amar. O que significa cuidar, como pertencer e se posicionar. E esse desafio passa a se construir uma nova história juntos, sem precisar negar as histórias de onde cada um veio. Então, se veja, é a história da mãe de um, da mãe do outro. E daí se juntam e daí sim tá aquele sopão. E muitas vezes aquele sopão não dá muito certo, porque são culturas muito diferentes, né? Então, esse casal ele precisa começar a se fortalecer e eles formarem, não a partir do zero, mas começarem a se fortalecerem para que essas influências não sejam tão negativas dentro da relação que eles formaram.
1: Pois não. Bom, mais uma questão aqui com a doutora Ângela Brandi, psicóloga clínica. Alô, ouvintes, programa William Barbosa, das 8 ao meio-dia, de segunda a sábado, aqui na Educativa AM. Então, a família, doutora, pode influenciar a maneira como uma pessoa escolhe e vive os seus relacionamentos, doutora?
0: Pode influenciar, sim, William, mas não de uma maneira tão determinista como a gente pode pensar. A família, ela não escolhe por nós, mas a história que vivemos pode influenciar aquilo que reconhecemos como familiar, seguro ou conhecido em uma relação. Isto ajuda a entender porque algumas vezes uma pessoa se sente atraída por uma dinâmica que, para quem olha de fora, nossa, parece muito pouco saudável aquilo. Mas não necessariamente essa pessoa está escolhendo isso porque ela não queira sofrer ou porque ela queira sofrer, mas porque aquela forma de relacionamento pode lhe ser conhecida. Um exemplo, talvez, é quando alguém desde cedo aprendeu a cuidar de todo mundo, pode assumir naturalmente uma posição de muita responsabilidade dentro do casal. E outra pessoa, talvez, que cresceu tendo suas decisões tomadas pelos outros, pode se sentir muito confortável quando o parceiro assume o comando da sua vida, das decisões. Então, o problema não está simplesmente nesses papéis. Eles podem até funcionar durante um período. A dificuldade aparece quando a relação fica presa a eles e os dois deixam de conseguir construir novas formas de funcionar juntos. Por isso, compreender a história de cada um é não...
1: Ok. Só libera a linha aí, meu caro Ademar. Aí a doutora vai ligar novamente. Só libera a linha, deixa liberado. Estamos apresentando a sessão Psicologia e Bem-Estar e o tema de hoje é muito interessante, né? Nós temos aí a participação da doutora Ângela Brandi, onde o assunto de hoje é sobre como o sistema familiar pode proteger ou fragilizar o casal, né? Como o sistema familiar pode proteger ou familiarizar o casal. Vamos continuar aí, caiu a ligação, mas a gente coloca no ar novamente, porque é um tema muito importante na sessão Psicologia e Bem-Estar. Pois não, doutora Ângela, você estava falando aí, para variar, sim, deu aquela quedazinha, né? Pois não.
0: Sim, por isso, às vezes, compreender a história, William, de cada um, não é buscar culpados, mas sim para entender, porque determinadas escolhas, reações e combinações aparecem no relacionamento e possibilitar que o casal construa algo diferente quando aquilo já não funciona mais.
1: Pois não. Agora, é possível uma pessoa dizer que não quer repetir a história da própria família e mesmo assim acabar repetindo, doutora?
0: Ai, William, eu vejo no consultório que é possível sim. É porque conhecer racionalmente aquilo que não queremos repetir não significa necessariamente saber fazer diferente. Uma pessoa pode até crescer dizendo, eu nunca vou ter um casamento como o dos meus pais. Isso eu já ouvi muitas vezes. Mas quando se vê diante de um conflito, a pessoa pode reagir de uma maneira muito parecida com aquilo que sempre criticou. ela pode se calar, como a mãe se calava no casamento, que ela observava, que ela nunca queria repetir, bem no fim ela pode estar repetindo. Ela pode controlar, talvez, como o pai controlava, ou ela pode assumir responsabilidades que viu alguém dentro da casa fazendo. Isso acontece porque não aprendemos, William, apenas através daquilo que nos dizem. É, aprendemos também observando como as pessoas se relacionam, enfrentam conflitos, demonstram afeto, colocam limites e ocupam seus lugares dentro da família. Existe ainda, William, uma situação mais sutil. Às vezes a pessoa tenta fazer exatamente o contrário daquilo que viveu, mas ela continua organizada em função daquela história. Então, ela não está repetindo, mas ainda está reagindo ao passado. Por isso, romper um padrão não significa simplesmente fazer o oposto, como muitas pessoas dizem. Eu nunca vou encontrar um homem como meu pai. Mas significa compreender o que foi aprendido, o que ela aprendeu lá atrás com a família, perceber como isso aparece hoje nos relacionamentos dela, nas reações dela, e aí sim desenvolver uma maneira própria de responder às situações. Eu acho que é quando a pessoa deixa daí de agir apenas por repetição ou por reação, talvez, e começa daí a fazer escolhas mais conscientes sobre a relação que ela quer construir. Então, isso é muito importante. Eu vejo muitas pessoas que chegam ao consultório, William, realmente falando que buscaram um relacionamento totalmente diferente daquele dos pais. E quando chegam 10 anos de casado, está fazendo o quê? Fazendo a mesma coisa que os pais faziam.
1: Ou acertando ou cometendo os mesmos erros, até, digamos assim, né?
0: A gente tem, como eu digo, heranças boas e heranças ruins, né?
1: Exato.
0: Às vezes a gente recebe uma terra, uma casa, né? Às vezes a gente recebe uma dívida para a gente pagar, né? Então, nem tudo a gente deve levar. Aquilo que nos é familiar, logicamente, que é mais fácil da gente buscar, mas nem tudo que é familiar é saudável. As pessoas têm que entender isso, que o que me é familiar é muito, digamos, pode ser uma violência, pode ser um pai violento, pode ser uma relação violenta, mas aquilo é familiar, eu sei lidar com aquilo. Então eu posso buscar por repetição um relacionamento que me é familiar, mas lembrando que o familiar não é saudável nesse caso. Então, a pessoa precisa se tratar para ela parar de buscar aquilo que é familiar.
1: Tá certo. Sessão Psicologia e Bem-Estar, participação da psicóloga clínica doutora Ângela Brandi, programa William Barbosa. O Ademar Marques, nosso companheiro de trabalho aqui também, cumprimentando a doutora, e tem uma pergunta para colocar no ar aí, né, Ademar?
2: É isso aí. Doutora Ângela, bom dia.
0: Bom dia, Ademar, tudo bem?
2: Graças a Deus, tudo bem. Melhor agora, falando com a amiga gaúcha lá de Alegria, né?
0: É isso mesmo.
2: Então, doutora, por que que é tão difícil para as pessoas contrariar os próprios pais depois que se casam?
0: É porque se diferenciar, Ademar, da família de origem, a família de origem seriam os pais e a família nuclear, então, para eu poder situar o público, é o casal que se forma a partir dessa família. Se diferenciar, então, da família de origem não é apenas tomar uma decisão diferente. Para algumas pessoas, essa decisão, ela pode mexer profundamente com o sentimento de pertencimento. Mesmo depois de adultas, algumas pessoas continuam muito sensíveis à aprovação dos pais. Quando fazem uma escolha que sabem que será desaprovada, podem sentir culpa, medo de decepcionar ou até necessidade de justificar constantemente aquilo que estão fazendo. E isso pode aparecer em situações aparentemente simples, por exemplo, morar longe, educar os filhos de uma outra maneira, administrar o dinheiro ou estabelecer limites para a participação dos pais. Então, a decisão é da pessoa, mas emocionalmente ela pode sentir que está fazendo algo errado. E existe uma diferença, Ademar, importante entre ouvir os pais e precisar da aprovação deles. é possível respeitar a opinião de alguém que amamos, obviamente, mas sem transformar essa opinião em uma obrigação. Na vida adulta, é construir autonomia não vai significar romper vínculos. É isso que é importante as pessoas entenderem. Que as pessoas acham que elas precisam exatamente seguir à risca aquilo que os pais continuam determinando. Ah, eu acho que você não deveria de fazer assim com o seu filho. Ah, eu acho que você deveria de comprar um apartamento aqui do lado da minha casa para eu poder ir todo dia lá arrumar a sua casa. Quer dizer assim, quanto mais influência a família de origem tem sobre esse casal, mais problemas esse casal vai ter. Esse casal, na verdade, ele precisa se blindar, porque eles precisam formar uma nova identidade. Então, quando esse casal começa a ser muito, a receber, aliás, muita interferência da sogra de um lado, da sogra de outro, cada uma diz como tem que criar o neto, aí uma se mete daqui, uma interfere de lá. Quer dizer assim, esse casal começa a entrar numa situação que eles não conseguem se diferenciar dessa família. Então, e eles têm, às vezes, muitas culpas de não obedecer ou não terem aprovação dos pais. Então, quando a pessoa vai constituir um casamento, ela precisa entender que ela precisa construir junto com o parceiro uma vida que tem identidade própria. O que, muitas vezes, como é que eu posso te dizer, Ademar? Muitas vezes, a causa de muitas questões de divórcio é exatamente quando a família de origem interfere muito nessa família nuclear que se formou. Então, existe uma necessidade desse casal, como eu disse, se blindar e se diferenciar desses padrões e repetições.
2: Então, doutora, sobre o casal que ainda que fica ligado à família de origem, é mais o homem ou é mais a mulher?
0: Olha, isso não tem muito como te dizer se é mais o homem ou mais a mulher, porque depende muito de como que cada pessoa age. Podem ter homens que sejam, sim, mais dependentes da aprovação materna ou paterna, e existem mulheres também que não conseguem sair desse papel de filha e passar para o papel de mulher. Então, elas casam, mas elas vão almoçar todos os dias na casa da mãe, elas não fazem o almoço para o marido, elas não assumem daquele papel, às vezes tem o marido também vai almoçar na casa da mãe. Quer dizer, aí qualquer briguinha ela conta para a mãe dela. E eu sempre digo que num casal, a mãe e o pai, eles vão ficar muito do lado daquela filha, obviamente, né, Ademar? Se ela chega e fala, verdade, mãe, o fulano brigou comigo, o fulano me xingou. Se ela vai contar isso para os pais vão ficar talvez na raiva. Ela volta para casa, ela dá um beijo no marido, ela consegue resolver. Mas a mãe, a sogra, não vai beijar o genro. Então, vai ter sempre aquela rixa, aquele ressentimento. Então, muitas vezes, é importante ter essa maturidade de filtrar o que vai contar para os pais. É exatamente essa questão de blindar, né, Ademar, essa relação que se iniciou agora, essa família.
2: Tá certo, doutora. Obrigado aí, William.
0: Que isso.
1: Pois não. Sessão Psicologia e Bem-Estar, vamos dando sequência aqui nesse papo muito legal, de muita informação, para o ouvinte do programa William Barbosa, com a doutora Ângela Brandi, psicóloga clínica. Agora, doutora, pode acontecer de uma pessoa continuar ocupando mais o lugar de filho do que o lugar de marido ou esposa, doutora?
0: Você já viu alguém assim, William?
1: Eu acho que eu conheço.
0: Ah, é? Provavelmente a maioria das pessoas que está nos ouvindo conhece alguém assim. E pode sim, isso pode acontecer tanto quanto homens quanto mulheres. Quando uma pessoa constitui um casal, ela não deixa de ser filha, obviamente. O que muda é que ela precisa conseguir ocupar também o lugar de companheira e participar da construção daquela nova família. A dificuldade, William, aparece quando a posição de filho continua sendo mais forte do que a posição de parceiro. Isso pode aparecer quando consulta primeiro a mãe, por exemplo. Ai, mãe, será que eu faço uma aplicação no banco, ele pergunta antes para a mãe do que para a esposa. Quando leva, às vezes, questões para os pais que deveriam ser discutidas dentro do casal. Ou quando permite que a família conheça detalhes da intimidade dos dois, ou quando não consegue realmente colocar limites diante de determinadas situações. O parceiro pode começar a sentir que sua opinião, por exemplo, tem menos peso. Obviamente que a pessoa vai ficar magoada por causa disso. Veja, você está casado com uma pessoa. Ele vai perguntar para a mãe aonde que ele deve comprar a roupa dele, sei lá, para a viagem. Obviamente que a mulher vai ficar chateada por causa disso, e essa parceira ou parceiro pode começar a sentir que a sua opinião tem menos peso ou que precisa disputar talvez espaço com a família de origem. E isso sim vai gerando ressentimento, distância emocional e conflitos recorrentes, obviamente. Então, não, a gente não está falando de escolher entre a mãe e a esposa, porque até não são nem sentimentos que concorrem, ou entre escolher entre pai e marido. Estamos falando de conseguir ocupar lugares diferentes. A pessoa pode continuar sendo um filho amoroso e presente, mas dentro do casamento ele precisa conseguir também ser parceiro, dividir decisões, inclusive proteger a intimidade da relação e assumir com o outro a responsabilidade pela família que os dois construíram. Então, isso é importante, William. E o que eu vejo muito no consultório são filhos e filhas que não são marido e mulher. Aí fica muito difícil desse casamento dar certo.
1: Ok. E quando, doutora Ângela Brandi, a pessoa sente que precisa escolher entre os pais e o marido ou a esposa, hein, doutora?
0: Ah, isso é complicado, William, porque isso pode acontecer quando a pessoa, ela associa talvez a autonomia a abandono. Ela pode pensar assim, ah, se eu colocar um limite na minha mãe, estou sendo uma filha ruim. Ou, ah, se eu não fizer o que meus pais querem, eles vão sofrer por minha causa. Então, diante de uma decisão do casal, talvez ela não está lidando apenas com o conflito atual. Ela pode estar lidando também com aquilo que aprendeu sobre o que significa ser um bom filho ou uma boa filha. E aí que a lealdade invisível que a gente fala pode pesar, que a pessoa pode saber que determinada decisão é importante para o casamento, mas ela pode sentir uma culpa muito grande por contrariar os pais. Então, o caminho, eu penso que não é escolher entre um vínculo e outro, porque nem tem por que escolher, mas é conseguir sustentar uma posição adulta diante dos dois. É possível dizer aos pais, pais, eu amo vocês, eu reconheço tudo que fizeram por mim, eu tenho gratidão, mas essa é uma decisão que faz parte da minha vida e eu preciso construí-la de outra maneira. Obviamente que muitas vezes a pessoa tem que se sentir muito segura para falar isso. E isso, William, de você poder dizer o que você vai tomar de decisão, não é romper com a família de origem. É continuar pertencendo, mas sem abrir mão da própria autonomia. Então, é poder você dizer, mãe, pai, eu vou fazer isso porque eu já sou adulta, eu tenho um casamento e não vou me sentir culpada e não vou deixar de amar vocês e eu espero que vocês também não me abandonem por conta de eu ser adulta e de eu ter a minha autonomia, né? Porque muitos pais se ressentem com isso, né?
1: Pois não.
0: Tem mães, William, que elas querem viajar com o filho sendo casado, tendo filhos. Elas querem fazer a viagem com o filho.
1: Que loucura,
0: né? E tem filhos, e tem filhos, inclusive, que eu atendo. E tem filhos que têm muita dificuldade de dizer assim, mãe, eu quero viajar com a minha família.
1: Quer dizer,
0: porque
1: o filho
0: se sente muito culpado, porque a mãe Sim. pode ficar triste, ou porque a mãe tem um casamento muito ruim, então, coitada da minha mãe. Então, ele faz esse papel também, às vezes, de não é marido de ninguém, né, William? Ele acaba não sendo nem marido da esposa, nem marido da mãe.
1: Exatamente.
0: Porque ele quer viajar com a mãe, né, porque ele tem dó que a mãe não tem marido, digamos, a mãe tendo marido, mas ele anula aquele pai como marido. Então, ai, a minha mãe tem um casamento muito ruim, então eu vou fazer esse papel. Aí ele viaja com a mãe. O que que ele vai arrumar? Vai arrumar encrenca com quem?
1: A esposa, né? Exatamente.
0: Obviamente. Então ela pensa assim, tá, mas e eu? Né? Quer dizer, ele está casado comigo? Tá? E tem mães, William, chega ao cúmulo que eu atendia pacientes assim, que a moça era noiva e a mãe chegava e deitava junto na cama para conversar com o casal.
1: Que louco,
0: e ficava, né? Tipo, interferindo naquela relação. Então, assim, quem está nos ouvindo sabe de muitos casos assim. Eu até tenho esses dias, eu postei no meu Instagram uma foto bem antiga que aparece o noivo, a noiva, aquelas fotos antigas do casamento, né? Os padrinhos, então a noiva e o noivo, os pais de cada lado, e o noivo segurando firmemente na mão da mãe. Aí eu fiz um círculo assim, né, naquela mão, e dizendo assim, quando o sistema de origem influencia no sistema, né, nuclear, quer dizer, né? Então, muitos problemas de casamento, William, são referentes a isso. São as faltas de limites que o casal dá para os seus pais por conta de se sentir culpado.
1: Eu acho que eu vi essa postagem sua.
0: Você já viu, né?
1: Você
0: sabe, William, que há muito tempo atrás, até eu gostaria de trazer, talvez, uma vez novamente, que a gente falou sobre as músicas e como que a música Fogão de Lenha, que o Chitãozinho e Chororó cantam,
1: sim,
0: mostra o quanto que a família de origem interferiu na vida e fez com que a pessoa se sentisse. É uma música muito linda, é uma declaração de amor. Espera, minha mãe, estou voltando, o que falta fez para mim. Assim, é linda a poesia, mas se você olhar essa música, você vai entender muitas coisas de culpa que essa pessoa teve e ele fracassa na vida para ele poder voltar e sentar lá ao lado do fogão de lenha, porque ele diz na música que desde o dia que ele saiu de casa, o pai dele nunca mais cantou. Então você veja que culpa que ele tem, né? Ele fala, o sonho de grandeza, a mãe querida, que um dia separou você de mim. Quer dizer, ele mostra que ele mora numa cidade pequena, que tem fogão a lenha e tudo, e quando ele fala do sonho de grandeza, talvez seja morar numa cidade maior, fazer uma faculdade. Mas ele se sente tão culpado de talvez ele ter tido essa grandeza, que daí ele diz, eu estou voltando, né? Pega a viola, né? Não sei se você conhece a música.
1: Claro, meu Deus. Assim, tô viajando aqui no tempo ouvindo você. E você canta bem, hein, Ângela?
0: Não, eu não tô cantando, pelo amor de Deus. Me perdoem aí as pessoas, mas eu estou só representando realmente aquilo que é o sistema de origem, não liberou ele. Então, quem puder escutar essa música e entender o quanto de culpa ele tem de ele ser adulto e de ter abandonado aquela vida, e ele volta daí, né, pro fogão de lenha e tudo mais. E tem outra música que é do Zezé de Camargo e Luciano, que fala no dia que eu saí de casa.
1: Sim.
0: Aí se você ouvir essa música, você entende que o sistema familiar de origem liberou essa pessoa, porque ele diz assim, que a minha mãe me chamou naquele dia e disse, vem cá, meu filho, né?
1: Sim.
0: Veja como o mundo, como ele é. Ela falou, tem os boletos, tem isso, mas ela não diz assim, fique comigo, ela diz assim, eu sei que ela nunca compreendeu os meus motivos, mas ela disse, né? Mas ela sabe que depois que cresce, o filho vira passarinho e quer voar, né?
1: Exato.
0: Então ela diz assim, eu vou estar nos meus pensamentos, né? Em minhas orações, eu vou pedir a Deus que ilumine os passos seus. Então você veja o quanto que esta música, o sistema familiar de origem liberou a pessoa. Então, quem puder escutar hoje essas duas músicas intencionadas desta forma de entender o sistema de origem, vai perceber muitas coisas aí, talvez se identifique sobre essas músicas e como que o sistema de origem faz a pessoa se sentir culpada, ou aquela mãe diz, vai, eu vou ficar rezando por você. É isso que é o certo, William.
1: Olha aí, ouvintes. Saudável. Olha aí, ouvintes. É fogão de lenha e no dia em que eu saí de casa.
0: No dia em que eu saí de casa, exatamente. E outro dia a gente conversa mais sobre ela.
1: Legal.
0: Até para as pessoas entenderem, né, o quanto que... É, assim, se você olhar a música Fogão de Lenha, é muito linda, porque é uma dedicação para a mãe, né, que ele está voltando, que ele sente falta dela. Mas você veja, é um adulto que fracassa na vida e larga a vida para ficar com a mãe, e isso não é saudável.
1: Exatamente. Boa lembrança, hein, Ângela?
0: Boa lembrança.
1: Num próximo programa aí podemos falar sobre isso.
0: A gente fala sobre isso.
1: Sim. Bom, só como curiosidade rapidamente, porque tem mais questões aqui, o Ademar tem mais uma pergunta aqui para os ouvintes do programa, o William Barbosa. Esses tempos atrás eu coloquei uma história no ar aqui de uma mulher que acabou se separando do marido, porque toda noite o marido saía da cama dela e desaparecia. E daí ela foi ver, ele ia dormir com a mãe dele.
0: Olha, quer saber de coisa mais doente do que isso?
1: Meu Deus.
0: É muito doente. Isso é muito adoecido.
1: E ainda ficava pegando na orelha da mãe ainda, como se fosse um bebê.
0: Não, gente, isso é a performance mesmo, né? Do fracasso de um casamento, né? Do matrimônio, né? Obviamente, né? Essa mãe não libertou esse filho não conseguiu se libertar, e coitada dessa esposa aí, né? Que não tinha uma marido, né? E a mãe realmente assim adoeceu esse filho. Então, mães, nós temos que deixar os nossos filhos voarem. Nós somos flechas e os filhos são flechas e nós, eles vão embora e a gente tem que, isso é ser bem sucedido numa vida familiar. E ser bem sucedido, William, é olhar para os nossos pais, honrar os nossos pais, honrar pai e mãe, é olhar para eles e dizer: pai, mãe, eu respeito a história de vocês, essa é a vida que vocês escolheram, mas eu vou seguir a minha vida. Vocês, enquanto adultos, se precisarem de mim, eu vou estar aqui, mas eu, enquanto adulto, vou construir a minha vida, vou honrar vocês. Honrar significa ser mais feliz no casamento que vocês foram, prosperar mais na vida do que vocês e não sentir culpa de prosperar, William, porque muitas vezes as pessoas se sentem tão culpadas por prosperarem que elas acabam se sabotando para elas poderem se achar pertencentes daquele grupo. Eu tenho uma história muito clássica de caso que eu atendi, que é uma pessoa que ganhava muito bem, ganhava hipoteticamente 100 mil reais. Os pais são de uma família muito humilde, assim, o pai trabalha como empacotador de mercado e ela tem uma profissão e ela ganha muito bem. Mas ela se sentiu tão culpada dela ter prosperado e dela ter uma vida melhor que ela não conseguia usufruir exatamente daquele dinheiro. Então, o que que aconteceu para que ela pudesse se igualar e pertencer à família, pertencer ao grupo e ser também, digamos assim, pobre, endividada, que seria o caso dos pais dela. Nesse caso específico, era questão financeira. Ela começou a ter uma compulsão por compras. Então, ao invés, ela ganhava 100 mil, mas cada mês ela tinha que pedir um empréstimo de 20 mil.
1: Que loucura.
0: Por quê? Porque inconscientemente ela conseguiu dar conta de se igualar aos pais. Então, ela estava também sempre endividada, então ela chegava lá e ela se sentia bem, você veja, disfuncional, mas ela se sentia bem por estar ferrada como eles, para dizer, né, o português simples, grosseiro, como diz. Mas realmente você veja, aí como ela começou a entender que ela estava se sabotando através de uma compulsão por compras, ela comprava, comprava, comprava e se endividava. Então, os 100 mil dela eram 120, foi virando uma bola de neve. A partir do momento que ela começou a perceber que essa compulsão era uma sabotagem para ela poder pertencer à família de origem e se sentir à vontade, sem culpa, ela começou a melhorar, começou a prosperar e parou com a compulsão por compras. Aí você diz, que loucura.
1: Pois é. Que doidura.
0: É, exatamente.
1: Doutora Ângela...
0: É com isso que a gente lida.
1: Meu Deus. Pois é, mas é, isso é muito bacana e mostra aí a sua capacidade na sua profissão de orientar bem as pessoas e ouve de tudo, né? Quer dizer, você é uma psicóloga, então ouve de tudo, histórias que a gente às vezes não acredita, mas que são reais, né?
0: E... Nossa, são reais, é. Pois eu decidi de escrever uns 5 livros aí para eu poder dar conta de tudo que
1: com
0: eu
1: certeza.
0: Já vivi, e as pessoas não imaginam, assim, em que lugares inimagináveis a gente pode levar uma pessoa quando ela faz terapia.
1: Tá certo, tá certo.
0: Aonde que ela pode sair, aonde que ela pode chegar. Eu sempre penso que eu sou uma canoa, que eu consigo transportar as pessoas de um lado para o outro, muitas vezes, sair de uma corredeira, de correnteza, sair, né, de um precipício. Então, é uma missão muito bonita ser psicóloga.
1: Pois não. Bom, Ademar Marques, você tem mais uma questão com relação ao assunto de hoje aqui na sessão Psicologia e Bem-Estar do programa William Barbosa. Manda para o rádio.
2: Assim, eu queria saber da doutora Ângela, e o próprio casal pode permitir que a família de origem ocupe espaço demais, doutora?
0: Pode, Ademar, e aqui existe uma dinâmica bem importante. Quando uma dificuldade entre duas pessoas passa repetidamente a envolver uma terceira pessoa, um casal tem um conflito, por exemplo, em vez deles conseguirem conversar e elaborar aquilo entre os dois, um deles procura imediatamente a mãe, o pai, o outro familiar. Como diz sempre, o marido diz assim, ai, esse meu filho puxou, quando ele quer ofender a esposa, ele diz o quê? Ai, puxou para a sogra. Quando o filho está aprontando alguma coisa, nossa, mas puxou para a sogra. Quer dizer assim, essa terceira pessoa, quando a pessoa corre lá para contar o seu problema, vai começar a oferecer apoio, mas pode acabar ocupando um lugar dentro daquele conflito. E quando isso se repete, Ademar, o familiar ele passa a participar das tensões, das decisões e até da maneira como cada um enxerga o outro. Isso pode aliviar, talvez, momentaneamente a tensão do casal. Esses conselhos que a sogra de um e a mãe, né, do outro pode dar, mas também pode dificultar que esse casal desenvolva recursos próprios para lidar com seus conflitos. E acaba ficando dependente. Mãe, o que eu faço tal situação? Mãe, o fulano falou tal coisa. Então, por isso, quando uma família de origem participa excessivamente da vida de um casal, é importante não perguntar apenas quem está interferindo, mas também precisamos perguntar o que está acontecendo entre essas pessoas para que essa terceira pessoa tenha entrado nessa relação.
2: Ô, doutora,
0: isso é mais importante. Oi.
2: Não, é que eu tava me lembrando aqui que geralmente o casal vai fazer um negócio, a senhora disse muito bem, vai fazer um negócio, assim, de a compra de um imóvel, de carro, comprar alguém
0: um carro.
2: Da família corre lá pedir a opinião do pai ou da mãe, né?
0: Exatamente, Então, isso é sobre um pedacinho, mas você imagina sobre vários outros pedaços.
2: Nossa. Então,
0: será que eu vou viajar para tal lugar? Será que eu coloco o meu filho em tal escola? Ai, nós estamos brigando aqui, o que eu faço? Então, acho que a pessoa precisa se preocupar em perguntar por que essa pessoa está entrando nessa relação. E não procurar um culpado, mas procurar compreender a dinâmica que foi se formando por conta disso, né? E quando o casal ele consegue voltar a conversar diretamente, sem essa terceira pessoa, quando eles conseguem assumir essas decisões e lidar com seus conflitos, sem precisar recorrer constantemente a terceiros, aí a família de origem vai ocupar apenas um lugar de apoio, mas não um lugar de decisão desse casal, que é o que deve ser, né? Um lugar de apoio.
2: Ah, entendo. E o que pode acontecer, doutora, quando os limites entre o casal e as famílias de origem ficam um pouco definidos?
0: Quando esses limites, eles ficam pouco definidos, pode acontecer uma confusão de lugares. Daí a família de origem, ela continua participando de decisões que deveriam ser construídas pelo casal, E o casal pode começar a funcionar mais de acordo com as expectativas familiares do que dos seus próprios acordos. E isso também pode criar alianças. Um filho pode se aproximar mais da mãe contra a esposa dele, ou a esposa pode buscar na própria família uma sustentação contra o marido. E outra consequência é a dificuldade de desenvolver uma identidade própria. Em vez de descobrir, por exemplo, como que nós dois queremos viver, o casal fica preso a perguntas como: ah, o que será que a minha mãe pensa? O que a família dele vai achar? Na minha família sempre foi assim. Então, aí, quer dizer, vamos fazer assim também. E isso é um problema. Na verdade, como nós podemos fazer? Nas nossas famílias era assim, mas a gente tem que ter consciência.
1: Pois não. E... De novo esse pi-pi-pi-pi-pi. A doutora Ângela vai ligar, por gentileza, mais uma vez aqui para a nossa central. De vez em quando acontece isso, né? Faz parte, para quem trabalha no rádio, faz parte. Nós vamos continuar perguntando, sim, porque é um assunto muito interessante e é um assunto que traz muita informação, utilidade aí, um assunto útil, né, para os nossos ouvintes, para as amigas e para os amigos do rádio. Agora, doutora Ângela Brandi, tem mais uma aqui, ó. Como que os papéis, como os papéis que cada um aprendeu dentro da família podem aparecer dentro do casamento, hein, doutora?
0: Eles podem aparecer de uma maneira muito mais sutil, William, do que simplesmente repetir um comportamento dos pais. Dentro da família, cada criança, cada irmão vai ocupando determinados lugares. Algumas aprendem a cuidar, outros a obedecer, outros a mediar conflitos, talvez, outros a assumir responsabilidades muito cedo. Esses lugares, eles podem se tornar tão familiares que a pessoa passa a reproduzi-lo nas relações adultas sem que ela perceba. Imagine alguém que cresceu acreditando que precisava manter todo mundo bem. No casamento, essa pessoa, então, pode assumir a responsabilidade pelo humor até do parceiro, evitar conflitos e fazer concessões constantes, às vezes, para poder...
1: Pois não. Rapaz, hoje é o dia... Será que esse botão aí, o Paulo Garoto, você que é o nosso comandante geral do som, esse botão de tira o William Barbosa do ar ou coloca o William Barbosa do ar, de repente não é esse o problema? Vamos ver se a doutora Ângela está no ar aí. Não, ela vai nos ligar novamente, né? Então deixa o telefone aí liberado. Pode ligar, doutora, por gentileza, para darmos sequência aqui na nossa sessão Psicologia e Bem-Estar, né? E hoje o tema é como o sistema familiar pode proteger ou fragilizar o casal. Esse é o tema que a gente está colocando no ar. Toda terça-feira, a participação da competente psicóloga doutora Ângela Brandi, né? O telefone está liberado, né, Ademar? Está liberado. Então vamos aguardar. E nós temos toda quarta-feira, nós temos a sessão Você Pode Me Ajudar, toda quarta-feira. Temos também a participação da contadora, contabilista, professora e terapeuta, a Elisete Ferreira de Carvalho. Toda quinta-feira nós temos personalidade, temos Meu Médico, Meu Amigo. Toda sexta-feira temos também personalidade, entrevista do dia com a participação de cantores aqui no programa William Barbosa. A semana toda nós temos muitos convidados. A preocupação nossa é de levar boa informação a todos os nossos ouvintes. Alô, doutora Ângela.
0: Oi, oi.
1: Vamos lá, então. Bom, tem mais uma questão aqui, doutora. O que pode acontecer quando os limites entre o casal e as famílias de origem ficam pouco definidos?
0: Na verdade, William, essa dificuldade...
1: Eu acho que você já respondeu essa questão.
0: Eu já respondi, sim, mas eu iria responder novamente.
1: Bom, vamos fazer o seguinte, vamos então para mais uma aqui, ó, inédita.
0: Vai lá.
1: Como que os papéis que cada um aprendeu dentro da família podem aparecer dentro do casamento, doutora?
0: É sobre isso que eu estava falando agora há pouco, né? Quando essas duas pessoas, elas se encontram, elas podem formar uma combinação que inicialmente pode parecer funcionar. Uma assume e a outra deixa que ela assume. O problema aparece quando essa organização começa a produzir sofrimento. Quem faz tudo pode se sentir sobrecarregado e quem sempre espera pode se tornar cada vez mais dependente ou ser percebido como alguém que não assume responsabilidades. Então, muitas vezes, o que parece ser apenas uma característica individual precisa ser compreendido também dentro da relação, como o comportamento de um alimenta o comportamento do outro. O objetivo não é compreender quem começou e quem está errado. Não, não é sobre isso. Mas é perceber o padrão que os dois estão construindo e perguntar se essa maneira de funcionar ainda serve para a relação que eles querem ter.
1: Pois não. Mais uma questão aqui na sessão Psicologia e Bem-Estar, programa William Barbosa. Doutora Ângela Brandi, quando um casal briga sempre pelas mesmas coisas, o problema está apenas naquele assunto, doutora?
0: Nem sempre. Às vezes o assunto que aparece na discussão é apenas a parte mais visível de uma dinâmica que já se estabeleceu entre os dois. Um casal pode discutir, por exemplo, sobre dinheiro, mas por trás disso pode existir uma questão de segurança para um e de liberdade para o outro. Pode discutir sobre, talvez, tarefas da casa, mas o que está por trás pode ser a sensação de não ser reconhecido, de estar fazendo tudo sozinho ou de não poder contar com o parceiro para ajudar nessas tarefas. Por isso, quando uma discussão se repete, é importante observar não apenas sobre o que eles estão brigando, mas como os dois entram naquela situação. Um cobra, o outro se afasta. Quanto mais um se afasta, mais o outro cobra. Quanto mais cobra, mais o outro se fecha. Então, quando esse ciclo se repete durante anos, ele pode se tornar quase automático. A pessoa passa a reagir não apenas ao que o parceiro está fazendo naquele momento, mas também àquilo que já espera que ele faça. Aí uma resposta curta, por exemplo, que a pessoa dá, pode ser interpretada como desinteresse. Um atraso talvez pode ser entendido como falta de consideração e um pedido, talvez, que a pessoa faça pode ser imediatamente feito como entendido como uma cobrança. Aí o casal, William, ele passa a reagir também à história acumulada daquela relação. Por isso, interromper um padrão não significa simplesmente pedir que um dos dois mude. É preciso compreender o ciclo que foi construído e identificar onde os dois podem começar a responder de maneira diferente.
1: Pois não, eu só vou pedir um minutinho aí para a doutora Ângela Brandi, nós vamos a um pequeno intervalo aqui e voltamos na sequência com a sessão Psicologia e Bem-Estar. Um minuto só, por gentileza, doutora.
0: Sem problema.
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8: Voltamos dando sequência na sessão Psicologia e Bem-Estar com a psicóloga clínica Ângela Brandi, no programa William Barbosa. Você tem mais uma pergunta aí para a doutora, meu caro Ademar?
9: Ah, sim, William. Oi, doutora, tudo bem? Está me ouvindo bem?
10: Estou te ouvindo, Ademar.
9: Ok, então, por que a chegada dos filhos costuma mexer tanto com a relação do casal e com as famílias de origem também?
10: Olha, Ademar, a chegada de um filho muda muito a organização da família, daquele casal. O casal, ele passa a ocupar também os lugares de pai e mãe, e os pais deles, então, passam a ser avós. Surgem novas responsabilidades, expectativas e decisões que antes esse casal não tinha. E aquilo que cada um aprendeu sobre como cuidar e educar uma criança também pode aparecer com muita força daí sobre aquele bebê. Um pode ter crescido em uma família muito rígida e daí querer educar de maneira mais flexível. O outro pode ter recebido muita liberdade e daí quer estabelecer limites mais rígidos. E os avós também podem ter suas próprias convicções, esse que é um problema. É comum aparecerem frases como: na minha época era assim. Ou, ah, eu criei vocês desse jeito e deu certo. Mas cada geração, é importante a gente entender, precisa construir sua própria maneira de exercer seus papéis. Os avós podem ser uma presença muito importante e é amorosamente muito importante que as crianças tenham contato com os avós, mas os avós podem oferecer afeto, apoio, mas existe uma diferença entre participar da criação desses netos e assumir a função que pertence aos pais. Muitas vezes, os pais delegam aos avós a educação dos próprios filhos. Então, pode ser muito importante, talvez, que os casais conversem sobre quais valores eles querem transmitir aos filhos, quais decisões pertencem aos dois e que tipo de ajuda da família de origem é bem-vinda. É possível escutar, agradecer e, ao mesmo tempo, dizer: nós vamos pensar e decidir juntos o que funciona para a nossa família. Quando essa diferença fica clara, Ademar, os avós continuam tendo um lugar afetivo muito importante, mas os pais, eles conseguem exercer essa parentalidade com autonomia, que isso que é o que a gente busca em termos de uma relação saudável, deles criando os filhos e os avós tendo os papéis de avós para aquela família.
8: E vamos, tem mais uma questão aqui, doutora Ângela Brandi. Existe uma parte da vida do casal que precisa permanecer somente entre os dois, psicóloga?
10: O que você acha?
8: Com certeza.
10: Sim, todo casal precisa construir um espaço de intimidade que não seja compartilhado o tempo todo com a família de origem. Isso não significa que precisa esconder os problemas ou talvez deixar de pedir ajuda quando essa ajuda é necessária, mas significa compreender que nem tudo que acontece entre essas duas pessoas precisa ser levado para outras pessoas. Quando um casal conta repetidamente para os pais cada discussão, cada dificuldade financeira, cada problema talvez relacionado à sexualidade ou a cada desentendimento, os familiares passam a conhecer uma versão da relação construída somente a partir dos conflitos. E mesmo quando o casal se reconcilia, aquela informação continua existindo para quem ouviu. Por isso, uma pergunta que pode ajudar, talvez seja, para quem faz isso, né? Eu estou procurando apoio ou estou colocando outra pessoa dentro de uma questão que nós dois, na verdade, deveríamos...

0: de programa William Barbosa. Quando é que o filho passa a ocupar um espaço que deveria pertencer ao casal?
1: Isso pode acontecer, inclusive, de diferentes maneiras. Não estamos falando apenas, William, nesse caso, da criança dormir no meio dos pais. Isso acontece muito também. Mas, às vezes, a criança passa a ser o centro das decisões, das preocupações e até da relação emocional entre os adultos. O casal começa a conversar praticamente só sobre o filho, tomar todas as decisões pensando apenas no filho, evitar conflitos, talvez, para não afetá-lo. E sem perceber, deixar a relação conjugal sem espaço nenhum. Aos poucos, esse casal passa a funcionar quase que exclusivamente como pai e mãe. Tudo gira em torno da criança ou das crianças e eles deixam de cuidar da relação que existia antes da parentalidade. E isso pode trazer uma distância emocional e também uma distância sexual. Não necessariamente porque deixou de existir amor entre o casal, mas porque a relação conjugal foi ficando sem espaço, obviamente. Porque o filho, as pessoas precisam entender que precisa ter seu lugar de filho e os pais precisam continuar preservando o lugar de casal. E isso não significa colocar as necessidades dos filhos em segundo plano. Significa compreender que uma família saudável, ela possui diferentes vínculos de diferentes lugares. E penso eu que cuidar da relação conjugal não é egoísmo. O casal investir neles, eles às vezes saírem para jantar, talvez se eles tiverem uma boa rede de apoio, poderem fazer uma viagem só o casal. É também uma forma de cuidar da família que os dois estão construindo. Então, as pessoas não precisam se sentirem culpadas. Ah, mas eu estou indo em um jantar sem os meus filhos. Mas é importante que os filhos precisam que os pais se amem. Porque se os pais se amam, os filhos vão também fluir bem, a família vai fluir bem. Agora, se os pais só ficam olhando para os filhos, obviamente que esse casal vai estar muito distante. Então, aí começam os conflitos. E com os conflitos, para as crianças não é saudável ter pais que brigam. Então, antes de vocês terem filhos, vocês eram um casal. Vocês tiveram filhos, mas vocês têm que voltar ou continuar a ser casal. Isso é muito importante.
0: Pois não. O Ademar Marques, aqui da nossa equipe, também tem mais uma pergunta para a doutora. Manda para o rádio, Ademar.
2: Então, doutora Ângela, quando a família de origem não gosta do parceiro ou faz críticas constantes a ele?
1: Isso acontece bastante, né? Por quê? Isso é muito delicado, porque a pessoa fica diante de dois vínculos importantes e pode sentir que talvez precise defender um deles, um contra o outro. Uma opinião da família pode ser ouvida e considerada, principalmente quando existe uma preocupação concreta. Mas existe uma diferença entre expressar uma preocupação e desqualificar sistematicamente a pessoa que o filho ou que a filha escolheu. Quando críticas, comparações ou comentários depreciativos se tornam frequentes, o parceiro pode começar a se sentir um intruso dentro da própria relação. E, por outro lado, também é importante que o casal não transforme qualquer opinião da família em uma ameaça, porque nem toda discordância significa interferência. O que precisa existir, na verdade, é capacidade de discernimento. O adulto pode ouvir o que os pais dizem, avaliar aquilo e decidir por si mesmo qual decisão tomar. E quando percebe que está tendo uma desqualificação constante do parceiro, seria necessário, o correto seria ele conseguir se posicionar com respeito, deixando claro que aquela relação é uma escolha da sua vida adulta. Defender, na verdade, o parceiro dos pais e não contaminar os pais com relação ao parceiro. Talvez não signifique exigir que os pais concordem com todas as escolhas, mas significa estabelecer um limite para que a opinião deles não se transforme em uma autorização necessária para que o casal possa existir.
0: Pois não. Mais uma questão para a gente fechar esse papo maravilhoso de hoje na psicologia, na sessão Psicologia e Bem-Estar aqui do programa William Barbosa, doutora Ângela. É possível construir uma família

0: própria sem romper com a família de origem ou não, doutora?
1: Ah, eu vejo que sim, e esse é um dos grandes desafios da vida adulta, que é conseguir construir uma nova família sem precisar abandonar aquela da onde viemos. Nós não precisamos deixar de pertencer à nossa família de origem para a gente construir uma relação de casal com identidade própria. O que muda, na verdade, é a maneira como ocupamos esse pertencimento. Quando somos crianças, dependemos muito da nossa família de origem e precisamos, obviamente, nos adaptarmos a ela. Na vida adulta, nós precisamos conseguir fazer escolhas próprias, é o que deveria ser, obviamente, estabelecer limites e construir novos vínculos sem sentir que cada diferença representa uma rejeição à nossa história. Isso significa, então, poder amar os pais, reconhecer tudo o que recebemos deles, manter proximidade e, ao mesmo tempo, dizer: a minha família agora tem uma história que está sendo construída por mim e pelo meu parceiro, pela minha parceira. E isso vale para os dois, porque o casal precisa construir juntos uma nova organização na qual essas duas histórias possam existir, mas nenhuma delas precise comandar a relação. E talvez seja isso que permita transformar essa família de origem em raiz e não em direção. A raiz continua fazendo parte de quem somos, mas quem decide para onde a nossa vida vai somos nós. Acho que isso é importante, William.
0: Doutora Ângela Brandi, psicóloga clínica, muito obrigado mais uma vez pela sua sensacional e brilhante participação aqui. Muita gente, tenho certeza que feliz da vida em ouvir tudo que foi dito aqui por você. E agradecendo a sua participação, quero o seu endereço mais uma vez aí nas redes sociais, por gentileza, doutora.
1: Só vou passar do meu Instagram, Ângela Cristina Brandi.
0: Ângela Cristina Brandi, ok. Isso. E qual é a música para hoje, hein, doutora?
1: Da Elis Regina, Como Nossos Pais.
0: Pode ser com o Belchior?
1: Pode.
0: Então, maravilha. E até a próxima terça-feira. Tem muita coisa para a gente conversar, hein, doutora?
1: Tem muita coisa, com certeza. Um grande abraço a todos, uma abençoada semana. E terça-feira que vem estamos aqui novamente.
0: Saúde, paz e proteção, tudo de bom para você. Até a próxima terça, doutora.
1: Obrigada, igualmente.

0: Simbora, simbora, povo. Muito obrigado pela sua audiência. Você que acompanhou o programa William Barbosa desde as 8 da manhã. Estamos no rádio aqui na Educativa M630, de segunda a sábado, das 8 ao meio-dia. Obrigado à nossa equipe toda de trabalho, Nivaldo Walter, EDG. Obrigado, Paulo Gaiotto, nosso comandante-geral do som, Dirceu Cordeiro dos Santos, também da nossa produção. Obrigado, família educativa. Ademar Marques, às 14h, você comanda o seu programa na Educativa.
1: Isso mesmo, William. Às 14h tem Momento Sertanejo, tocando modão. Um abraço.
0: Até mais, Evilásio Júnior. Depois do horário político, você comanda o esporte.
2: Vamos destacar a vitória do Brasil sobre a Austrália 4-2, falar da preparação dos times do Paraná para a rodada da Série B e Série C do Brasileiro da temporada.
0: Na sequência tem o horário político aqui na Educativa M, depois o Evilásio com o esporte, às 13 horas a Patrícia Armentano, às 2 da tarde a Ademar Marques, às 3 horas o Fabrício Campos, às 4 Tobias e Santana, 5 horas o Nivaldo Walter, 6 da tarde tem a Regina Meister. Que Deus abençoe a todos nós. Um abraço, minha querida Curitiba, grande região metropolitana de Curitiba, meu querido Estadão do Paraná, um abraço, ouvintes do Brasil. Música.

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16: Muito boa tarde, Curitiba, boa tarde, região metropolitana, boa tarde, estado do Paraná, boa tarde, Brasil. E aonde quer que as ondas da minha, da sua, da nossa educativa M630 estiver chegando, afetuoso, caloroso e respeitoso, boa tarde. Nesta terça-feira, 29 de setembro de 2026, o ano, estamos vivendo a primavera brasileira do 172º dia corrido do ano. Estamos na semana 40, 93 dias faltam para o final de 2026, a lua é cheia, 74,5% do ano já se foi. Com os trabalhos de apresentação de Evilásio Júnior. Reportagens ainda dele, Luan Azevedo. Produção de Dirceu Santos. Boeing 630 com a Educativa Esportiva a bordo, levanta a mão no campo, na quadra, na piscina, no tatame, no octógono, no tabuleiro, na quadra de areia do seu rádio. Até a chegada da nossa querida Patrícia Armentano com o Chá com Pimenta. O assunto aqui é saúde, bem-estar, qualidade de vida e muito esporte para você, ouvinte Educativa. E de imediato as manchetes do programa de hoje. Futebol razoável, placar favorável. Brasil vence a Austrália 4-2, mas não agrada o torcedor da seleção canarinho, que cobra mudanças para o jogo contra a Índia. Atlético segue na preparação para jogo contra o Galo dia 8, sabendo que não terá Odair Hellmann presente no banco de reservas. Curitiba na sua preparação para enfrentar o Fluminense, o tricolor das Laranjeiras, dia 8, lá no maior do mundo, Maracanã, um dia. E segue sem poder contar com o JP Sherman, que foi vendido para o futebol árabe. Jaci deverá ser a novidade para o confronto contra o time carioca. Tricolor da Vila Capanema prepara-se para jogar a vida e quem sabe já garantir a presença nas semifinais da Copa Paraná. Confronto contra o time do Foz do Iguaçu vale sim a primeira colocação e principalmente presença nas semifinais. Ao vivo nos nossos estúdios estarão eles, o trio que falará de vôlei de praia, uma das modalidades que mais medalhas trouxe para o esporte brasileiro nas Olimpíadas. Ângelo Batista Freire, Giovanni, Isabelle, Nairne, Mosdzinski e também o Henri Freire, atleta, estarão conosco aqui no nosso Educativo Esportiva. Mas antes deles chegarem, vamos às nossas participações aqui do nosso Luan Azevedo, que chega com as informações, porque o Brasil jogou pela manhã e não teve um resultado que foi o esperado, não foi aquilo que se esperava do selecionado brasileiro. Nos conte tudo, nos dê todas as notícias e as novidades desse confronto contra a seleção da Austrália. Deu pro gasto, mas não agradou, não encheu os olhos. Boa tarde, tudo bem, Luan? Como é que você está?
17: Boa tarde, Vilásio. Boa tarde a todos os ouvintes da M630, Seleção Brasileira. O Brasil venceu por 4-2. A gente percebeu uma certa melhora nesse segundo jogo, comparado ao primeiro, que foi muito difícil taticamente. Não enxergamos no primeiro jogo, nessa primeira partida contra a Austrália, nenhuma movimentação diferente no ataque. Pelo menos nesse jogo tivemos algumas movimentações, jogadas ensaiadas, mas um placar ainda que não convence o torcedor brasileiro, o torcedor da seleção, muito por conta que levamos muito contra-ataques, o Brasil até conseguia pressionar, quando a gente olha para o resultado, é um placar até que justo, o Brasil atacou mais, mas levou muito contra-ataque, tomou dois gols, um de fora da área e outro ali no início do primeiro tempo também, após o gol do Wanderson, que abriu
16: Agora o que me chama a atenção é que Wanderson, lateral, Bruno Guimarães, meia, marcaram dois gols. Rafinha e o Vini Júnior foram de pênaltis. Então, o ataque ainda segue inoperante da seleção brasileira.
17: É, faço apenas uma observação, o gol do Bruno Guimarães foi uma arrancada espetacular do Endrick, que partiu do meio campo, saiu de três marcações, tocou para o Vini Júnior devolveu para o Endrick e o Endrick deu essa assistência para o Bruno Guimarães, que vinha chegando logo atrás. Então até que funcionou, mas eu achei que ficou devendo muito, até que você mencionou o Vini Júnior, teve bastante perdas de posse de bola, né? Quando não consegue dar a continuidade ali, a bola ou rebate na defesa australiana, ou mesmo ele não dá continuidade com passe para finalização. Acho que faltou um pouco do Vini Júnior. Destaques eu colocaria nesse jogo, segundo tempo que o Endrick entrou. O Danilo Santos é um dos mais elogiados, até por outros portais de notícias também. E a gente tá vendo até o Mateuzinho, até que bom. Ele foi um pouco xingado ali no primeiro gol da Austrália, mas a gente tá esperando. Não sei até quando vamos ficar esperando laterais.
16: O que nós estamos esperando é o Pedro Murisco no gol e o Arthur Dias na zaga. É isso que a gente tá esperando pro próximo sábado contra a Índia. Eu acredito que nesse jogo o Ancelotti não tem nem o que pensar. Tem que colocar os dois jogadores em campo.
17: Exatamente. O Pedro Murisco já tá confirmado no próximo jogo. A gente espera que Arthur Dias seja um dos cotados para entrar no início ou no segundo tempo ganhar mais minutagem, mas de acordo com informações ali da seleção, o teste a ser feito é Pedro Murisco no gol.
16: 30 segundos, nós teremos nesse próximo final de semana, ou melhor, na sexta-feira, dois jogos aí da Série B, os Londrina e o Operário entrando em campo.
17: O Operário entra nessa reta final de olho pela briga do G6, né, mas vem sofrendo um pouco com um desgaste físico. Ele está em oitavo e apenas um ponto do Atlético Goianiense. Próximo desafio é fora de casa contra o Juventude na sexta-feira às 8h45 da noite no Alfredo Jaconi.
16: 48 pontos tem o Operário, tem o Juventude 53, então são 5 pontos que separa aí os dois jogos, briga os dois direta. Times. Então é briga direta, 6 pontos. O Operário tem tudo para ir lá e surpreender. Eu confio no time do nosso querido técnico do Operário lá, que vem fazendo um bom trabalho. E as obras lá na Arena do Fantasma já começaram e já vai ter aí pelo menos um final do ano que vem, já grande presença de público lá. Uhum. Série C, como é que fica? Ah, tem o Londrina também, né?
17: O Tubarão, ele começa contra o joga contra o Criciúma, né? Sexta-feira, às 8h30 da noite, em casa. Então é um jogo difícil, a gente percebe que o Tubarão está em 18º, 28 pontos, 4 abaixo do Botafogo de São Paulo, que é o
16: Botafogo primeiro Botafogo de Ribeirão Preto.
17: Que é o primeiro time que está fora da zona de do rebaixamento. E o Maringá, só para finalizar, a Série C, Santa Cruz fora.
16: Sábado. E é um jogo de 6 pontos também, porque se ganha do Santa Cruz ali, encola com eles e praticamente garante a vaga aí para ter segunda divisão. Então é jogo de vida ou morte, é jogo de Copa do Mundo final.
17: Exatamente. Santa Cruz e Maringá jogam neste sábado, 3 de outubro, às 5 da tarde.
16: E muito obrigado. Então, seu Luan, amanhã você volta?
17: Volto, estamos aí.
16: Então tá bom. Então até amanhã. Meio-dia e 35, vamos no intervalo comercial e na volta, eles que são lá da Associação Curitiba do Vôlei de Praia, o Ângelo, a Giovana e também o Henri estão conosco para falar sobre esse esporte da bola ao ar e a rede que é muito alta para a prática do esporte. Lá e cá, voltamos já, mais informação para você no AM630, no meu, no seu, no nosso Educativo Esportiva.
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16: Em Curitiba, meio-dia e 37, meio-dia mais 37 minutinhos. De agora até o final do programa, o papo é futevôlei. O papo é uma das mais... O vôlei de praia. Futevôlei vem depois. A gente se vem trazer o futevôlei depois. Vôlei de praia. Vôlei de praia que a gente vai falar aqui. E uma das modalidades que mais trouxe medalhas para o Brasil em Olimpíadas. Eu lembro muito do Emanuel, que é um paranaense, que trouxe medalha. Lembro daquela dupla fantástica, Adriana Biá e Shelda, que também fez muito bonito. Teve outras duplas maravilhosas. Mas a primeira pergunta que eu faço é para o coordenador de toda essa associação Curitiba de vôlei de praia, Ângelo Batista Freire. Como é que você foi picado por este mosquitinho do vôlei? Muito boa tarde, obrigado por ter aceito o convite e estar conosco, Ângelo.
21: Boa tarde, Velázio. É um prazer estar aqui com vocês. O vôlei é o que a gente sempre fala, né, professor? A gente... Quem gosta do vôlei gosta muito, né? E todo praticante, ele... Quando começa, dificilmente ele para. Por isso que nós montamos a associação, para incentivar os jovens, né, aqui em Curitiba, que é uma cidade fria, né? E com essas estruturas cobertas que foram inauguradas aqui, a gente consegue proporcionar isso para os jovens, e esse mosquitinho aí, ele vira fisgar bastante praticantes, assim como esse que você citou aí.
16: E quando se fala em vôlei, a gente fala de um esporte que cresceu muito na meados dos anos 80 e início dos anos 90, com uma geração de prata, uma geração muito forte do vôlei feminino, que começou lá com o Zé Roberto Guimarães, veio depois, mas teve um técnico que foi muito grande lá no vôlei feminino naquela época, da Isabel, da Ana Moser, da Márcia Fu, de todo aquele pessoal ali. Eu já vou lembrar o nome dele, que ele inclusive foi dirigente depois
21: do Botafogo.
16: Eu já vou lembrar o nome dele aqui e já vou passar. E a Isabelle, a nossa querida Giovanna Isabelle Nairne Mosdezinski. Acho que acertei agora, né? Tudo bem, Isabelle? Como é que você tá? Vou te chamar de Isabelle, que eu acho que é mais fácil. Tá, Giovanna bom. Também é fácil. Giovanna Isabelle.
22: Pode ser. Como você preferir.
16: Então tá bom. E você, como é que foi inserida nesse mundo?
22: Eu joguei vôlei desde criança. Meu pai, já falecido, também jogava vôlei. Mas minha mãe nunca quis me influenciar, assim. E ela não falava muito dele pra mim, que ele jogava e tal. Mas eu comecei a gostar de vôlei e... Joguei desde criança, aí fiz educação física para trabalhar com vôlei. Nunca trabalhei com vôlei na faculdade, trabalhei com muitas coisas. E daí, do nada, depois da pandemia, me chamaram para dar aula de vôlei e eu fui, montei o projeto, daí conheci a CVP e assim foi indo.
16: Junto com você está o Henri. Com certeza esse nome veio em homenagem a um francês.
23: Henri.
16: E vou dizer uma coisa, com certeza eu te ri, mas de muita má recordação para nós brasileiros. Tô certo, Henri?
23: Tá certo.
16: Quantos anos você tem?
23: 12.
16: Quanto tempo faz que você pratica o vôlei de praia? Ah, demorei, né?
23: Um ano.
16: E o pai que te leva para lá para você praticar o vôlei de praia, você gosta?

0: Vamos começar já com o Ângelo. Ângelo, para começar, o que que o ACVP e qual que é o principal trabalho desenvolvido pela associação? Só para as pessoas poderem entender um pouquinho sobre esse trabalho de vocês.
1: É, funciona assim, Disseu. Nós somos um grupo de atleta master, né? Alguns ex-atletas como eu, mas outros ainda em atividade. Esse grupo se juntou, né, para tentar devolver para o esporte aquilo que o esporte deu para a gente, né? Um grupo de amigos, muitas histórias, né, muitas recordações. Então, esse grupo se juntou para fundar a associação, para a gente conseguir tentar levar para esses jovens, né, isso tudo que nós vivemos. Como Curitiba, né, como eu citei antes, é uma cidade muito fria e às vezes a questão da chuva também, né, ela acaba influenciando nos treinamentos. Quando foi inaugurada a primeira quadra coberta, então nós procuramos como voluntários essa empresa, né, fechamos uma parceria e a gente dava aula à noite para os adultos. E com o recurso que entrava com essas aulas, a gente começou a contratar, né, estagiários, professores, para dar aula para as crianças e de forma gratuita, né? Então, nós começamos ali com 10 crianças. Hoje, nós atendemos 360 crianças e né, estamos aqui para falar da nossa turma de criança no espectro autista, né?
2: E quando se fala num projeto como esse, se fala em cuidar de crianças, poder dar a oportunidade, talvez num contraturno escolar, da prática esportiva para também tirar da tela do celular, para outras coisas. Como é que se faz para se participar de um projeto como esse, Ângelo?
1: É, hoje, graças a Deus, a gente consegue fornecer tudo, né, de forma gratuita, né, para esses jovens. Hoje nós estamos em cinco endereços, né, que a gente... mantém, né, com os professores no dia de semana, né, pode estar entrando no nosso Instagram, lá tem o nosso contato, e, né, havendo vagas, a gente tem uma fila de espera bem grande, mas a gente está sempre procurando atender a todos, assim, não temos nenhuma restrição quanto a... somente com restrição à idade, né, mas a gente procura tá fazendo, né, com que todos pratiquem a modalidade.
2: E quando se fala nisso, a restrição de idade, a partir de qual idade é permitido participar desse projeto?
1: A gente tem assim, pelo histórico do vôlei, o ideal é ali 9, 10 anos para começar, só que as outras modalidades acabam levando vantagem com relação a isso, né? Então, no meio do ano passado, a gente fechou uma parceria com um colégio e a gente consegue, a gente está fazendo um trabalho com eles, assim, ainda embrionário, mas com crianças a partir de 4 anos no colégio, né? Na nossa associação ali, a partir dos 10.
0: Agora, Isabela, quais são os principais desafios que vocês enfrentam, né, para manter crianças e adolescentes envolvidos com o esporte atualmente? Principalmente crianças com autismo, né? Que é algo que vocês têm que ter uma certa sensibilidade, uma certa psicologia para poder fazer com que essas crianças realmente venham para dentro do esporte.
3: O esporte em si já é muito difícil, mas o vôlei de praia ainda tem a questão do sensorial, né? Então, muitas crianças não gostam da areia, mas o vôlei é bom porque não tem o contato físico. Então, isso ajuda muito a desenvolver, porque não precisa ficar encostando, não precisa, modo de dizer, né? Porque o vôlei a gente comemora muito o tempo todo batendo a mão, enfim. Mas não acho que seja que tenha, assim, tantos desafios, assim, para uma criança autista, né? Os que eu atendo são o nível 1, então é um nível mais fácil de lidar. E é importante ter, porque a gente não faz a segregação de ter só autistas na turma, sabe?
0: Certo.
3: Então, a gente tem, por exemplo, o meu irmão, ele começou, era só ele e minha outra irmã, mas ele desenvolveu muito rápido. Então, ele joga vôlei já muito bem, ele tem 8 anos, vai super bem, faz tudo, saque, ataque, defende tudo. Então, ele já está numa turma mais avançada para rendimento, que é o que a gente quer proporcionar, que é a inclusão, e não separar as crianças autistas num canto e só dar aula para eles. Então, a ideia é essa de inclusão. O Henri também participa de uma turma com crianças que não têm autismo e consegue evoluir, acho que muito mais do que segregar e focar só no autismo, digamos assim. Acho que a melhor parte é o tratar como se fosse comum. Acho que isso faz diferença.

0: Grande diferença é poder dar a oportunidade da inserção com os demais na sociedade dessa classe, desse público que tem essa adversidade na sua formação intelectual e também conectiva. E quando se fala em tudo isso, se fala também em outras associações ou outras entidades que cuidam dessas pessoas. Elas podem entrar em contato com vocês, por exemplo, alguns moradores lá do Pequeno Cotolengo, alguns moradores da CEF, alguns moradores de tantas outras instituições que têm esse tipo de deficiência, Ângelo?
1: Sim, com certeza, com certeza. Na verdade, a gente, né, ficou muito feliz de estar aqui exatamente para poder estar divulgando, né? Para que essas pessoas conheçam, né, o nosso trabalho, conheçam mais um pouco da professora Giovana, né? E ficaríamos muito felizes realmente de ter bastante contato.
2: E os patrocinadores que dão um apoio para vocês, apoiadores, né? Para que esse projeto cresça cada vez mais e mantenha um projeto por muito tempo.
1: Isso, nós temos um projeto federal, né, que a gente precisa das empresas, que as empresas façam, né, o aporte para o projeto, né? Então hoje a gente só consegue estar executando tudo isso, né, através da colaboração, né, desses parceiros, que é a Transpetro, né, a Mili, a EPR, né, e a Forvia Faurecia, são os que fizeram o aporte, né, para a gente conseguir estar colocando em prática todas essas atividades, que são bastante atividades ao longo do ano.
0: E hoje vocês são divididos em quais períodos de atendimento? Manhã, tarde, nos dois períodos? Ou vocês trabalham de segunda a sábado? Vocês prestam o atendimento de que forma?
1: Isso. Então, o nosso atendimento, ele é no período da tarde, sempre das 14 às 17 horas, né? Nós estamos aí em 5 locais diferentes em Curitiba, né, espalhados no Capão Raso, no Auer, no Orleans, em Colombo e Araucária. Então, a gente se divide a equipe, né? O período da tarde está mais por conta do horário das escolas, né? Por conta da idade deles, né? Então, como o período a partir dos 10 anos de idade normalmente estuda de manhã, a gente acaba atendendo no período da tarde. O atendimento na parte da manhã, acho que o nosso crescimento vai acabar sendo começar a atender a parte da manhã também.
0: Giovana, você que tem mais contato com os alunos, você consegue perceber o crescimento e a evolução deles do que chegam para aquilo que hoje estão se encontrando, prestando o atendimento que vocês prestam?
3: Sim, com certeza. Cada dia é uma evolução. E não falo nem só da técnica, assim. É nítido a evolução deles. Hoje em dia cresceu muito, né? O TDAH, o autismo, todas essas... Não seriam doenças, né? Mas... Enfim. E o esporte, querendo ou não, ajuda muito nisso, né? Então, começam a prestar mais atenção, fazer as coisas que eu peço, né, de uma forma melhor, justamente porque o esporte traz muito isso.
2: E, Ângelo, além da formação esportiva, né, na associação de vocês, existe algum projeto sociais, né, ou ações da CBP voltada à inclusão e à democratização de acesso ao esporte?
1: Então, Disseu, a nossa vontade realmente é de ampliar em todas as linhas, né? Nós temos um parceiro, a EPR, ela também apoia uma outra instituição que dá aulas de reforço escolar, né? Que a gente já se aproximou para a gente estar conseguindo, né, trabalhar juntos, né, a gente, né, conseguir levar o esporte para eles e eles trazerem essa experiência deles com a preparação para o mercado de trabalho, para os mais velhos, né, auxílio no aprendizado mesmo, né, para reforço escolar. Então, a nossa ideia realmente é ampliar. A gente tem muito contato, a gente tem muitos parceiros, né, que se preocupam bastante com isso. A gente vê a importância de estar ajudando as famílias aqui. No caso, eu e a Giovana, como nós temos a questão do autismo na família, né, Eu sempre falo que eles não têm limitações, a limitação que nós somos nós. Então, a hora que a gente consegue realmente mostrar para a família, né, que para as famílias, que o que a gente tá colocando e aonde eles estão chegando, né? Então, assim, um desejo muito grande assim, do meu coração era ter acesso, voz a essas famílias, né? Que procurassem realmente. O Henri era um menino que ele não falava, né? E quando você se depara com uma situação dessa, você imagina, acha, mas aonde que nós vamos chegar, né, com a evolução dele? Né? E nós procuramos os profissionais, né, que trabalham com ele. Eu quero fazer um agradecimento ao Dr. Paulo Liberalesco, que é o neuro dele, né, a clínica Vitória, que foi a primeira clínica que ele fez as terapias, a clínica CERN, que é a que ele faz hoje, todos os profissionais estão lá. Eu acho que os profissionais que trabalham com esse público, eles são anjos. Eu acho que a especialidade deles é neuro, é fono, mas na verdade isso ali é uma classificação de anjo para mim, né? Porque hoje, graças a Deus, nós estamos aqui, nós podemos ouvir, né, o quanto o Henri já se comunica super bem, graças a Deus, né? Então, o nosso papel ali tá buscando isso, né? Através do esporte, fazer todas essas inclusões.
0: E a gente fala de uma coisa que ela chama muita atenção, principalmente pelo fato de pessoas que são consideradas diferentes, mas com muita capacidade de amor no coração, de carinho, que são carinhosas ao extremo e principalmente dedicadas naquilo. Para o meu amigo Henri, a pergunta que eu faço é saber como é que você faz para ter vontade de ir treinar e gostar, amar o vôlei, Henri?
4: Bem, é que assim, eu tenho um professor meu que ele faz vôlei, ele se chama professor Carlos. Daí, eu costumo a sacar mais, bloquear, eu pego a bola e tal. Daí, isso sim, ficar cada vez mais melhor disso.
2: Agora, qual que é a tua relação com outros amiguinhos na quadra? Como é que é a tua relação?
4: Minha relação é que assim, eu faço calma aí que eu acabei de esquecer. Bem, é que eu jogo.
1: Eles fazem dupla com você, né?
4: É. A gente faz dupla ou de vez em quando trio, sabe?
1: Mas é boa, né? Todo mundo gosta muito de você lá, né?
4: Todo mundo gosta de mim.
0: E como é bom, né? Quando as pessoas gostam da gente e a gente se sente muito feliz com isso. E você tem algum ídolo? Você gosta de ver qual jogador jogar quando você assiste um jogo de vôlei de praia?
4: Bem, é porque eu nunca vi. É porque eu nunca vi jogos de vôlei. Eu só vi uma vez e eu nunca mais vi, sabe?
2: Mas o Emanuel, você já ouviu falar do Emanuel? Que é aquele Curitiba, né? E que foi um excelente jogador de Olimpíadas, né?
1: Filho, ele tem aquele quadro que tem na nossa salinha lá, uma camisa autografada, uma bola autografada. Foi o Emanuel que deu pra gente, pra associação. Eu vou te mostrar quando a gente chegar lá.
4: Tá.
0: E quando nós falamos desses ídolos, com certeza o Ângelo tem o dele também, né, Ângelo? Qual que é o teu ídolo no vôlei?
1: Olha, o meu grande ídolo é meu irmão. Sabe, eu tenho um irmão que ele foi minha referência ali como atleta. Ele foi atleta profissional de futebol, ele também jogou vôlei, jogou basquete, ele tem uma facilidade muito grande assim para fazer tudo. E eu, como eu brinco, eu sempre fui o irmão do Edson, né? E eu sou muito feliz por isso.
0: Sou o irmão do Douglas.
1: Meu irmão é o meu grande ídolo, realmente, não só no esporte, mas como pessoa, né? Os meus irmãos em si são excelentes referências para mim, assim. Mas, assim, no esporte foi ele que sempre cuidou para que eu conseguisse chegar o mais longe possível, porque ele entendia realmente. E eu, como professor, eu tento passando os conhecimentos de tudo que ele aplicou comigo com os atletas que eu tenho contato.
0: A pergunta não pode ser diferente para Giovanna Isabelle. Na Irene. É muito difícil. É tudo junto, assim. Eu ia me bater na tua formatura para poder fazer a proclamação do teu nome lá. Mas e para você, Giovanna?
3: Eu gosto de assistir o Arthur Lance.
0: Hoje nós temos muitos esportes. Se você não fosse pro vôlei, você tinha outra predileção de esporte, Isabel?
3: Acho que não. O vôlei sempre foi enraizado para mim. Eu lembro de brincar assim na rua, que na minha época eu brincava muito na rua, né? E era só meninos e eu de menina. E eu obrigava todos eles a jogar vôlei.
0: Cinco cortes? Cinco toques? Aquele cinco?
3: Ou três cortes?
0: No meu tempo era cinco. A gente jogava um, dois, três, quatro no quinto corte. E aí se acertasse a pessoa, saía fora da brincadeira.
3: Era isso, ou a gente ficava no portão de casa, que daí a gente fazia de rede isso. E brincava. Mas eu obrigava todos eles a jogar vôlei sempre.
0: Muita corda você usou como rede?
3: Não, a gente usava o portão de casa.
0: Só o portão?
3: Aí era a nossa rede.
0: Na rua de casa tinha uma árvore de cada lado da rua, então nós esticávamos uma corda para fazer de vôlei. E muita relação de joelho que a gente passou.
3: Sim.
0: Ângelo, como é que as pessoas fazem para chegar até a Associação Curitiba Vôlei de Praia?
1: Olha, eu acho que o caminho mais fácil realmente é procurar nossas redes sociais, né? Ali tem o nosso telefone e... Né, pode estar entrando em contato com a gente, mandando lá um direct, ligando pra gente, né, conhecendo um pouquinho ali, tem um pouco dos nossos endereços, né, a gente tem um vídeo institucional, então acho que ali é um caminho, né?
0: Mas então fácil. Deixa qual que é as redes sociais, pode deixar. Giovanna, faz essa gentileza para nós, por favor.
3: É a CVP Vôlei de Praia, eu acho, né?
1: Isso, abre para mim.
0: Só busca lá pra gente, por favor.
1: E Vilas, eu queria também colocar para vocês, assim, a Giovanna, ela tem a instituição dela, né, o DNA Vôlei, que a gente... Quando a gente teve a ideia, né, e o recurso para estar trabalhando com as crianças especiais, a gente procurou, então nós temos uma parceria, né? Hoje a gente, as duas instituições se misturam, né, aqui, né, para a gente poder se ajudar e estar fazendo, mas o trabalho dela realmente é um trabalho incrível. Ela tem um evento muito conhecido na cidade, então é uma grande parceria que a gente espera que perdure por muitos anos e que a gente consiga, né, ter apoio para estar ampliando e atendendo, né, o maior número de pessoas. Mas o DNA do vôlei é muito importante a gente também destacar aqui, né, porque a Giovanna foi muito guerreira de conseguir fazer tudo isso, né, sozinha, de colocar projetos também para conseguir captações, para conseguir recursos para estar fazendo isso, né? Então a gente precisa realmente de se unir, né? Toda a classe, em todas as modalidades, né? Você falou das outras modalidades, assim, mas é importante quando a gente se une, fica mais fácil e prazeroso para todo mundo.
0: Com certeza. Qual que é o DNA do vôlei, Giovanna?
3: O Instagram é DNA Vôlei de Praia e o da CVP é a CVP Vôlei de Praia.
0: Queria muito agradecer a vocês, mas antes, deixa eu dar boa tarde aqui para a nossa Patrícia Armentano, que já está chegando, porque olha só que coincidência, hoje ela vai falar sobre o cérebro feminino. Esse é um assunto. Que assunto bacana, hein? Boa tarde, dona Patrícia, como é que tá?
5: Tudo bem. Boa tarde para todo mundo, quem nos ouve também, né, do outro lado aí. Então, a gente vai falar da saúde do cérebro. Já parou para pensar? Nossa saúde mental, psíquica, emocional. Então,
0: dizem que eu tô precisando, viu, dona Patrícia?
1: Todos nós.
0: Não sei se é verdade.
5: A gente tem que pensar, não é só a saúde física, não. Então, vamos falar sobre a saúde do cérebro feminino, viu, gente? Não perca, daqui a pouquinho, a gente começa o programa agora, daqui 30 minutos nossa entrevistada já vai estar
0: 30
5: aqui.
0: Segundos, né? Henri, obrigado por ter vindo, viu? Obrigado por ter vindo aqui com o pai, aqui acompanhado o pai no programa de hoje, tá bom?
4: Tá bom.
0: Ô, dona Giovanna Isabelle Naine Mozdzenski, acho que agora acertei.
3: Agora acertou.
0: Mas não é tão ruim assim. Obrigado por estar conosco, Giovanna.
3: Eu que agradeço pela oportunidade e também agradeço a CVP pela oportunidade de trabalhar com vocês. Obrigada, Ângelo, por sempre estar do meu lado, sempre me ajudando no que eu preciso. E eu sou muito grata a Deus também por ter todas essas possibilidades.
0: E obrigado a você, Ângelo Freire, que está conosco aqui, que é o grande coordenador dessa Associação Curitiba Vôlei de Praia.
1: Muito obrigado, Vilas. Obrigado, Dirceu, pelo convite. Estamos sempre à disposição para estar retornando aqui, quando a gente tiver com projetos novos, né?
0: E traga campeões para nós aqui.
1: Vamos, com certeza, com certeza.
0: Não só campeões dentro de quadra, mas fora de quadra também é gostoso ser campeão, cara. Ser campeão na vida não tem preço que paga.
1: É verdade. Muito obrigado, obrigado, Giovana. Obrigado, meu filho, por ter vindo. Parabéns. Muito obrigado,
0: gente. E assim a gente chega ao final do programa de hoje. Eu nem vou dar a sequência da programação. Patrícia Armentano, o nosso Ademar Marques, depois tem o Fabrício Campos, o Tobias Santana, Nivaldo Walter e Regina Mester. É a sequência. Nós voltamos amanhã com mais do Esporte para você. Compromisso marcado, agendado assumido. Até amanhã, galera do Esporte querido.
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10: É isso mesmo, muito boa tarde para você. 1h04, hoje é terça-feira, a última terça-feira de setembro, dia 29. Temos aí lua cheia iluminando nosso céu no período da noite, ao momento dela. Está começando a partir de agora o Chá com Pimenta, aqui na sua Rádio Educativa AM 630. Eu sou Patrícia Armentano, viu? E é uma alegria, um privilégio ter a sua companhia. Hoje por aqui, o tema que toma conta do programa é falar da nossa mente, da nossa memória e como manter o cérebro ativo e saudável. Isso mesmo, vamos falar da saúde do cérebro feminino. 4133317430 é o nosso WhatsApp. Quer anotar aí, mandar um alô pra gente? 4133317430. Manda seu alô, registra sua companhia, sua audiência, né, para qualquer um dos nossos programas, ao longo da programação, com qualquer um dos nossos comunicadores. E é claro que eu tô aguardando aí um alô seu, tá? Então, vem junto, nós vamos até as 14h, aqui na sua rádio favorita, 1h05.
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10: Cuide da sua mente com o mesmo carinho que você cuida do seu corpo. Alimente-a com bons pensamentos, novos aprendizados, momentos de descanso e aquilo que traz paz ao coração. Uma mente bem cuidada nos ajuda a enxergar possibilidades mesmo diante dos desafios. Pense nisso, este é o Chá com Pimenta, 1 hora e 6 minutos. Vamos ouvir, para começar tudo, Epitáfio, com Titãs.

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1: 1:09, a gente tem um começo de tarde com muito sol aqui na capital paranaense, não é mesmo? Dia iluminado desde cedo. Começamos aí com temperaturas mais agradáveis e os termômetros estão subindo, viu? Mas olha só, de acordo com o CIMEPAR, nesta terça-feira a gente tem uma instabilidade atmosférica que está aumentando significativamente. Isso é devido a uma frente fria que está atravessando o Paraná. Então a gente tem predomínio de ventos em diversas regiões do estado e também temperaturas altíssimas, viu? Nós temos, por exemplo, nas cidades, nos municípios da região noroeste do Paraná, os termômetros superando os 36 graus nesta tarde. O que que acontece então? A combinação entre esse calor intenso e essa frente fria que atinge o estado, a combinação aí resulta em uma ocorrência de tempestades em todas as regiões, viu? Há essa possibilidade. Então a gente tem previsão aí de chuva forte, nesta tarde de terça, raios, granizo e rajadas de vento forte. É uma instabilidade que deve persistir aí no fim do dia, à noite e ao longo da madrugada desta quarta-feira. Aí amanhã cedo, o que que acontece? Essa chuva que está prevista, bastante forte aí nas próximas horas, essa chuva tende a perder intensidade, viu? E vai ser gradualmente ao longo da manhã. Ainda são esperadas para amanhã pancadas de chuva acompanhadas de trovoadas, porém de uma forma mais pontual e com menor severidade. Com o avanço do sistema frontal, as temperaturas também vão apresentar uma redução, já os termômetros não vão estar batendo mais assim, acima, superando os 30 graus. Apesar do calor que a gente vai ter. Aqui em Curitiba, a gente vai ter aí um dia parcialmente nublado, possibilidade de umas pancadas de chuva, mas olha só, um dia quente. Nós vamos iniciar a quarta-feira por volta, os termômetros, por volta dos 19 graus. A máxima amanhã deve bater os 26 graus, viu? Em Londrina, no norte do estado, também o dia vai começar quente. A quarta inicia com 20 graus e os termômetros devem chegar amanhã aos 30 graus. Mas também a gente tem um dia muito parecido com a capital. Parcialmente nublado, possibilidade de pancada de chuva, mas nada com muita severidade. O meio da semana no noroeste do estado, por exemplo, em Maringá, vai começar muito quente. Os termômetros iniciam o dia com 22 graus e devem ultrapassar aí a casa dos 30 graus, chegando perto dos 31 em Maringá. Também um dia aí com possibilidade de sol, de chuva, um pouco de instabilidade. Mas nada comparado ao que está previsto para hoje ainda, hein? Então, pessoal que, se você está na rua, vai voltar mais tarde do trabalho, né? Então, vamos rapidinho para casa, né? Assim que a gente puder, porque a gente tem essa possibilidade, sim, aí de chuva forte, raios, granizo e rajadas de vento forte. Neste momento, aqui no Alto das Mercês, em Curitiba, 27 graus. Tá calor, hein, minha gente? Quando, não é só quando tá calor, não. Mas em todos os momentos. Mas quando a gente tem um calor ainda mais expressivo, vale lembrar, viu? Beba muita água, se hidrate, vale a pena aquela garrafinha de água, sabe? Pra te acompanhar aí, pra tudo quanto é canto. Pois é, eu estou com água aqui no estúdio também. Então não é só o chá ou o cafezinho, não. É importante a gente tomar água natural para hidratar o corpo. Tá combinado? Agora é 1:13, 27 graus na capital paranaense.
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1: A Força da Mente, poesia de autoria de Laura de Souza. Cuide da sua mente, como quem cuida de uma flor. Dê-lhe tempo, silêncio e calma. E também um pouco de amor. Alimente-a de esperança, de sonhos e descobertas. Deixe as janelas abertas para novas possibilidades. Nem todo pensamento merece morada. Nem toda preocupação, atenção. Às vezes, descansar a mente também é uma forma de evolução. E quando a vida trouxer desafios, respire, recomece, siga em frente. Porque uma mente cuidada é uma companheira forte para os caminhos da gente. Vamos ouvir a Montanha Mágica com Legião Urbana.

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1: 1h21, jornalismo ao vivo aqui com a Tarita Franzini. Boa tarde, Tarita, bem-vinda.
2: Boa tarde, Patrícia, tudo bem?
1: Tudo bom, tudo. Comigo tudo bem.
2: Que bom. A gente começa falando sobre um assunto de saúde. Hoje é o Dia Mundial do Coração. Então é uma data para a gente prestar um pouquinho mais de atenção a como está, né, o nosso coração, também a circulação do corpo. Aqui em Curitiba, infelizmente, as doenças do aparelho circulatório estão entre as principais causas de morte. Mas o bom é que se houver ali o controle dos fatores de risco, né, e a gente adotar hábitos saudáveis, a gente pode ter uma boa saúde do coração. Então, quais são os fatores de risco? Pressão alta, diabetes, colesterol elevado, tabagismo, excesso de peso e sedentarismo. A saúde aqui de Curitiba está dando atenção para esses fatores e pedindo que toda a população possa ter cuidado, né, para prevenir as doenças cardiovasculares. Porque a gente sempre lembra, a orientação é não esperar pelos sintomas para cuidar da saúde.
1: É verdade, gente. Vamos cuidar do coraçãozinho aí, todo mundo, né? Pelo menos afastar esses fatores de risco, né, Tarita?
2: Sim, e é um hábito, né, que a gente pode mudar aqui e ali, colocar, ó, alguma atividade física na nossa rotina, já melhora, né? Já contribui bastante.
1: Isso aí.
2: E falando agora sobre educação, Curitiba abre nesta semana, na quinta-feira, o cadastro para as vagas na pré-escola e no primeiro ano do ensino fundamental da rede municipal de Curitiba. Então, os pais e os responsáveis pelas crianças devem estar atentos. Esse sistema abre na quinta-feira, às 8 da manhã, e recebe as inscrições até o dia 30 de outubro. E lembrando que para a pré-escola podem ser cadastradas crianças de 4 a 5 anos completos até 31 de março de 2027. É preciso informar o CPF da criança e do responsável e indicar de 3 a 5 opções de escolas e turnos. Então, o resultado vai sair lá no dia 16 de novembro, né, e as matrículas acontecem em novembro. Mas é preciso estar atento a esse prazo, então, do cadastro, porque a gente sabe que as vagas, né, são muito importantes até para a rotina da família e a criança tem que ter, às vezes, uma escola ali mais perto de casa, né, ou mais perto do trabalho dos pais. Então, é bom ver com antecedência para ver a opção que melhor se encaixa também.
1: É, exatamente, hein, gente? É vaga aí para os pequenos, né? Uhum. Lembrando que a partir dos 4 anos de idade é obrigatória a criança em sala de aula.
2: É verdade. E falando nos que já estão um pouquinho maiores, né, estão pensando no vestibular, a UFPR oferece uma preparação gratuita para o vestibular. São 120 vagas para o curso solidário. Essas inscrições estão abertas e podem ser feitas até o dia 9 de outubro. O curso é destinado a alunos que já concluíram ou estão no terceiro ano do ensino médio, com prioridade para quem estudou em escola pública e tem renda familiar de até 3 salários mínimos. O curso vai acontecer ali no campus Reitoria, né? A aula começa no dia 19 de outubro e segue até a véspera da primeira fase do vestibular. Ficou interessado? É só se inscrever no site da UFPR.br.
1: Muito bom, hein?
2: E a gente também tem um prazo que foi prorrogado, agora para quem precisa negociar, né, ou renegociar as dívidas, é para os trabalhadores informais. Então, o programa Desenrola foi prorrogado até o dia 26 de outubro e essa medida permite renegociar até R$15 mil em dívidas de crédito pessoal, desde que a pessoa tenha pago pelo menos 4 parcelas e esteja em dia ou com atraso de até 90 dias. Então, para quem está nessa situação, né, confira ali quais as possibilidades de renegociação, porque também a gente precisa estar com o nosso bolso em dia, né?
1: E poder dormir tranquilo também, né?
2: É verdade, faz diferença. Então, a gente falou sobre saúde, educação, economia, Alguma dessas informações talvez te interesse e a gente espera que vocês aproveitem bem aqui.
1: Com certeza, é prestação de serviço, né, Tarita? Obrigada pelas informações, pelo jornalismo. Bom almoço para você. Tarita, no almoço ainda não, viu, gente? Agora sim, depois de fazer ao vivo aqui a 1h25, agora sim ela vai sair almoçar, né, Tarita?
2: Sim, agora é aquela hora boa para quem também não almoçou ainda. Um bom apetite.
1: É, isso aí. Se você não almoçou ainda, tá saindo agora almoçar, né? Sintonizando a M630, obrigada pela companhia. Ótimo almoço para você, para Tarita também. Bom apetite para você que já almoçou, tá voltando aí, né, pro trabalho. Trabalha agora ou tá em casa, tá terminando de arrumar, deixando tudo em ordem, a cozinha, a casa, aproveitando esse calorzinho, né? Obrigada também pela sua companhia. Eu sou Patrícia Armentano e te acompanho até as 14h, 1h26.
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1: Atenção, motorista que está na Avenida do Batel, em direção aos bairros, aí ao bairro Seminário. Veja só, a gente tem o trânsito parado a partir do cruzamento com a Carneiro Lobo. Então, ali, quando a rua já vira a Bispo Dom José, esse trânsito tá parado, tá? Desde a Carneiro Lobo, e ele segue, assim, até passando em frente ao Colégio Marista Paranaense, que tem ali. É a entrada de alunos, né? No período da tarde, isso ajuda bastante ali em frente ao colégio e também ao trânsito normal das vias que desembocam ali. Rua Belo Horizonte, que cruza a Bispo Dom José, tem o trânsito parado. A Rua Gabriel de Lara também está com o fluxo parado agora. E a Rua São Tomás de Aquino, tudo no entorno ali da Bispo Dom José. A gente tem obras na pista da Rua Gonçalves Dias, que é o binário ali com a Bispo Dom José. Então, o trânsito também ali está complicado, bem em frente a este colégio. Motorista que puder, procure rotas alternativas, procure outras vias para você circular neste momento. A gente tem uma informação também de um acidente de trânsito, de acordo com o aplicativo Waze, viu? Olha só, esse acidente de trânsito, ele aconteceu alguns momentos atrás e ele ocorreu ali, esse acidente, bem no cruzamento da Doutora Alexandre Gutierrez com a Avenida Iguaçu, isso ali no bairro Água Verde, tá? Então, o trânsito está parado agora na Avenida Iguaçu e está parado a partir do cruzamento com a Coronel do Sítio. Aí ele segue parado, corta ali a Bento Viana, tudo parado, viu? Corta ali Alexandre Gutierrez, onde está o local do acidente, Rua Saint-Hilaire, e vai assim parado pelo menos até o cruzamento com a Rua Carneiro Lobo. Tá vendo que tá tudo meio ali, todo esse miolo ali entre Água Verde e Batel, que interliga, né, essas pistas aí, tudo meio confuso nesse começo de tarde, viu? Rua Saint-Hilaire tem o fluxo intenso neste momento, Avenida Água Verde também tem o fluxo intenso nesse começo de tarde. A gente tem também a Avenida Vicente Machado. Atenção, motorista, você está saindo dos bairros da região oeste em direção ao centro. A Avenida Vicente Machado tem o fluxo naquele anda e para, que ele não está totalmente parado, mas também não está fluindo, desde o cruzamento ali antes do Hospital Geral de Curitiba, desde a Desembargador Costa Carvalho. A gente tem o Colégio Estadual Júlia Vanderlei ali. Então, a Avenida Vicente Machado está com esse trânsito aí bem complicado. Uma dica para o motorista, agora nesse começo de tarde, ao invés de você seguir pela Vicente Machado, você tem, por exemplo, a Alameda Princesa Isabel, que está fluindo muito melhor, tranquila a movimentação. Rua Martim Afonso, também agora, o trânsito está fluindo muito melhor, e a Saldanha Marinho também, viu, motorista? Então, se puder, procure aí essas rotas alternativas. Mais uma dica de trânsito para você, se você não sabe ainda. Sabia que tem um radar novo que está começando a aferição da velocidade hoje e pode multar o motorista? Sim, a gente tem um radar, ele foi Esse equipamento, ele foi colocado ali no local há cerca de 15 dias e não vinha aferindo, né? Ele estava ali funcionando em caráter educativo, sem gerar multas. A partir de agora, aí sim esse radar começa a emitir autuações. O equipamento está instalado na rua Padre Agostinho, no cruzamento com a Visconde de Nácar. E ali ele marca, ó, o limite de 40 km por hora. Então o motorista, quando passar ali, não pode ultrapassar os 40 km por hora, tá? Para você lembrar qual que é, é a saída da trincheira. Quem sai do centro da capital pela Inácio Lustosa e daí cai na trincheira ali, para daí virar a rua Padre Agostinho, pois é, quando sobe ali a trincheira e cai no cruzamento com a Visconde de Nácar, o equipamento bonito está instaladinho bem ali, viu? Então, excesso de velocidade, pessoal que avança o sinal vermelho, para em cima da faixa de pedestres, tudo errado, né? Pode ser multado a partir de agora, fique esperto. Não é só onde tem radar não, né? Também onde não tem radar, a gente tem que dirigir direitinho, dentro das leis de trânsito, para não causar acidentes, atropelamentos, grandes tragédias muitas vezes, tá bom? Então, esse radar começa a multar a partir de hoje. Vamos andar na linha, motorista, todos nós, e os pedestres, ciclistas, motociclistas também, não é isso? Agora é 1h31 no Chá com Pimenta, vem aí, Engenheiros do Havaí, somos quem podemos ser. E depois, ó, um break, tá? Um intervalo para pegar aqui um chazinho para tomar. E eu já volto daí também para fazer a nossa entrevista do dia. Você cuida aí da saúde do seu cérebro? É, fique esperto, hein? Nós vamos falar disso. A saúde do nosso cérebro. 1h31.

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10: 1,38, você sabia que, apesar de representar apenas 2 a 3% do peso do corpo, o cérebro é um dos órgãos que mais trabalham, mais atuam? Ele pesa, em média, 1,5 kg, mas consome cerca de 20% do oxigênio que respiramos e aproximadamente 15 a 20% da glicose utilizada pelo nosso organismo. Ou seja, mesmo pequeno em relação ao corpo, o cérebro tem um enorme gasto de energia para manter pensamentos, memórias, movimentos e tantas outras funções funcionando o tempo todo, todo o tempo. Coisas da Vida com Rita Lee, é o que você ouve agora, 1h39, já já uma entrevista sobre a saúde do cérebro.
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10: 1h39, agora sim com você, Rita Lee. DJ, que nós vamos tocar agora? Não, vamos direto para a entrevista, então. A gente teve aqui uma mudança aqui, um probleminha técnico aqui na mesa. E agora sim? Vamos de música?
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10: Tem dias que é assim, né, gente? Às vezes é o computador que falha, às vezes é a cabeça da gente que falha, é a pecinha, mas a saúde do cérebro, essa pecinha que eu falei que falha, né? Pois é, muitas mulheres dão conta de uma rotina cheia, cheia de compromissos, de responsabilidades, de desafios, homens também. Mas para enfrentar tudo isso com foco, com disposição, é muito importante a gente pensar na saúde do nosso cérebro, porque a gente não é só a saúde física, né? Tem o nosso cérebro. E aí é que entra a chamada ginástica cerebral. Você já ouviu falar em ginástica cerebral? São exercícios e atividades que estimulam diferentes habilidades cognitivas, como a memória, atenção, raciocínio, linguagem e percepção espacial. Quem vai falar melhor sobre este assunto, a importância deste assunto para a gente, é a Andrea Valério. Ela é da Supera Batel Exercícios do Cérebro e vai falar um pouco sobre a importância da gente ter saúde do cérebro. A saúde do cérebro, Andrea, ela é tão importante quanto a nossa saúde física, corporal. Boa tarde.
0: Boa.

0: vamos dizer, mais básico, né? Estimulação é algo mais pomposo, mais robusto.
1: Uhum.
0: E se é importante? Com certeza. É importante, e se a gente pensar também, eu trabalho muito com a prevenção, né? Eu sou diretora do Supera Batel Govede há mais de 15 anos. E nós, é a única unidade que é especializada em adultos maduros e pessoas idosas. Eu escolhi trabalhar com esse público. Por quê? Porque eu acredito muito na prevenção, sabe, Patrícia? Que eu escuto muitas vezes assim, ah, não, mas eu estou bem. Né? Por exemplo, você está ativa. Está ativa, está trabalhando, acontece as falhas, porque é ao vivo, né?
2: É, ao vivo também pode acontecer,
0: ao vivo acontece,
2: né?
0: E então, a gente precisa treinar enquanto a gente está bem. Por quê? Porque da mesma forma que a gente treina o corpo, a gente sabe que 3 vezes por semana você precisa treinar o corpo, não é?
2: Uhum. Movimentar, né?
0: Exatamente. Então, o cérebro é a mesma coisa, ele é um músculo. Então, sim, a gente precisa treinar.
2: E a gente consegue perceber, muitas pessoas, quando é mais jovem, não dá muita bola para isso, a saúde do cérebro, né? Mas por quê? E é com o passar dos anos, essa faixa etária que você trabalha, inclusive, e que a gente fala muito em saúde do cérebro. Hoje em dia, gente, a saúde mental, eu acho que é o assunto do momento e também do futuro, não é, Andréia? É, muitos jovens adoecendo mentalmente, mas com o passar dos anos, esse adoecimento, ele pode ser ainda maior, e aí eu quero já entrar na questão das doenças mentais, não é mesmo? Essa prevenção que você fala é justamente antes da gente chegar lá, né, no envelhecimento e ter as doenças mentais e as demências, que isso é muito inerente ao ser humano, né?
0: Uhum. O que acontece? Por que que a gente precisa prevenir, né? Quando você é criança, realmente você não pensa. Mas eu já pensava desde criança, tá? No meu filho. Eu tinha essa ideia, porque você precisa estimular de alguma forma. E aí, esse treinamento, ele sim é importante, porque a gente precisa... que forma que a gente vai treinar, né? De uma metodologia que ela tem comprovação, não só comprovação, né? É uma metodologia estruturada. E por que que isso é importante? Porque as demências, ela acontece. Não que a gente tem, não tem cura ainda. Né? O Alzheimer não tem cura, as demências não tem cura. Mas vai depender do teu estilo de vida. Então, depende se você estudou, se você faz exercício físico. Então, tem fatores modificáveis. Então, o sono é importante. Vitaminas, inclusive nós tivemos uma palestra com os médicos na segunda-feira e foi muito interessante a gente saber sobre as vitaminas também do corpo. Então, a gente pensa assim, só preciso treinar como treinar, não é?
2: Uhum.
0: Então, depende dos fatores e um deles é a estimulação cognitiva. Quanto mais você treina seu cérebro, mais você pode, não quer dizer que você não vai ter a demência, mas ela protela. Vai demorar mais para aparecer. Né? Uhum. Eu posso te dizer N casos assim que eu vivi, né, nesses 15 anos. Então, o meu próprio pai, meu padrasto, teve Alzheimer. Só que ele era professor da universidade. Ele tinha muitas atividades, jogava tênis, muito ativo. E se ele não tivesse feito tudo isso, provavelmente não seria com 80 que ia aparecer a doença. Apareceria muito antes.
2: Uhum.
0: Então, esse cuidado, essa atenção, o que a gente pode fazer e fazer o que tiver no nosso controle, a gente deve fazer bem antes de que isso aconteça.
2: A gente fala assim, não pode deixar o corpo ficar enferrujado, tem que se movimentar. O cérebro também, né, pode acabar ficando enferrujado. Quais seriam os primeiros sinais para a gente, né, para quem não faz essa prevenção, que é com que você trabalha, quais seriam os primeiros sinais, né, de uma pessoa de que a saúde do cérebro dela pode não estar muito legal, não estar 100%?
0: Você sabe que eu escuto muito, a minha memória está falhando. E aí, o que que acontece? As amigas falam o quê? Ah, isso é normal, isso acontece comigo também. Mas a gente precisa ter esse olhar cuidadoso também. Pode não ser nada, mas pode ter algum indício de que possa vir a ser alguma coisa, né? Por isso que

0: de demência. Então, o comprometimento cognitivo leve, né, o CCL, ele vem antes do Alzheimer. Então, no dia a dia, as pessoas que estão ao redor da gente precisam também dar informações para a gente saber se realmente essa memória está falhando, de verdade, está falhando quanto. Ah, está falhando, eu repito muito. É, não quer dizer que tem demência, só cuidado com isso, né? Uhum. Porque tem um extremo, não tem, Patrícia? Tem gente que fala assim, ah, não é nada. E tem gente que já acha que está com Alzheimer.
1: Ai, meu Deus,
0: estou
1: ficando já com Alzheimer.
0: Não é? Ai, eu me dá uma coisa quando eu escuto isso. Eu falo, calma. É, porque senão você já está aí, para de viver, para de fazer as coisas. Então, a socialização é tão importante. Vai, sai com as tuas amigas. É, você falou, não sei se você falou antes da gente conversar ou uhum, agora.
1: Todos os bastidores.
0: É, a gente acaba misturando, né? Sobre esse trabalho, a mulher, a rotina da mulher. Então, a gente faz muitas coisas. E é impressionante, eu acho que a gente faz mais que os homens, né? Que a gente tem muitas atividades e a gente cuida da família, da casa, dos filhos. E a gente acaba absorvendo muita coisa e não olha pra gente. Então, tem muitas mulheres que acabam ficando sobrecarregadas. E aí, chega lá na frente, já não tem mais o que fazer. Então, para, vai namorar, vai tomar um café, vai no cinema, vai fazer nada, né? Mas vai cuidar de você. Essa questão da autoestima é tão importante, né? Você deve falar tanto sobre isso.
1: Sim,
0: da autoestima.
1: Sim. Exatamente. É. E quais seriam... A questão da autoestima, gente, ela é imprescindível para a disposição da gente, para a gente tomar as rédeas da própria vida, do que a gente quer, do que a gente gosta, né? Quais são os exercícios, né? Você falou em treinamento, não é mais ginástica, gente. É treinamento cerebral. O que é esse treinamento? Como que é? E de que maneira ele ajuda a manter a saúde cerebral?
0: Eu gostaria de fazer um parênteses, porque quando eu falei de... nós tivemos uma pesquisa, certo? Foi feita uma pesquisa junto com a USP. Então, a USP... Foi uma pesquisa com...
1: A Supera?
0: Sim, junto ao Supera Metodologia, mas não os alunos do Supera. Fizeram, né, um estudo randomizado. E tivemos 207 pessoas que participaram dessa pesquisa. E essa pesquisa foram três grupos. O grupo que fez Supera, o grupo que trabalhou com assuntos sobre longevidade e outro que... não fez nada, né? O grupo de controle. O que a gente viu, né? Que as pessoas que fizeram Supera, um treinamento, durante 12, 18, e depois de 18 meses, teve ainda o acompanhamento de 6 meses, depois que terminou, né? Os 18 meses. Teve um aumento na memória, melhorou a autoestima e melhorou também foco e a autopercepção. Aí você vai falar, Andréia, autopercepção. Então, como é importante a gente se olhar e a gente ver a nossa melhora. Por exemplo, né, você começa a fazer o treinamento. Aí você começa a perceber coisas no teu dia a dia que estão melhorando. É importante você enxergar. Não que só o educador chegue, você está melhorando em tal coisa. Essa autopercepção... na nossa vida diária é muito importante. Por exemplo, lembro de uma aluna que chegou, ela era muito impulsiva. Esse impulsivo a gente trabalha bastante, né? Que a gente tem que cuidar com isso. Ela jogava imaginação. Sabe aquele jogo imaginação? Dos filmes e tal? Ela jogava com a família, só que a família sempre estava incomodada porque ela não esperava o outro falar, ela já estava dizendo assim, ah, é tal filme... E a família ficava brava. E aí um dia ela chegou e falou assim, Andréia, quero te contar uma coisa. Eu falei, o quê? A minha família observou que agora eu estou menos impulsiva. Quando eu vou jogar com eles, eu espero as dicas e depois eu respondo. Então, o que aconteceu com ela? A socialização com a família estava muito melhor. Ela se sentiu mais, vamos dizer, útil. e foi tão bonito ouvir isso. Você fala assim, então ela percebeu. Independente, a minha dica aqui, né, é que as pessoas comecem a observar. Eu falo dos pequenos conquistas no dia a dia. Você tem lá, eu quero conquistar uma coisa muito grande. Fatia. Faz pequenas metas, porque a gente pensa em meta trabalho, né? Não, não é trabalho. Mas a gente precisa ter sonhos, né, Patrícia?
1: Uhum.
0: Eu vejo, eu tenho uma turma só. Sim. Eu dou aula só para uma turma. Não abro mão de dar aula para minha turma. E como eu estimulo eles a enxergarem, a terem sonhos, né? Os meus alunos são 80 mais. Coisa mais linda. Então, a gente ter sonhos. Por quê? Porque a gente está sonhando até o último suspiro. Se a gente não tem sonhos, a gente morre antes. Morre em vida, né?
1: Olha
0: é
1: só,
0: muito
1: né?
0: triste.
1: É muito triste, né?
0: É.
1: Enquanto há sonho, há vida.
0: Enquanto há sonho, há vida.
1: E para ter sonho, a gente precisa ter o cérebro funcionando muito
0: Sim.
1: bem.
0: Uhum.
1: A partir de quando que a gente deve, né, ter esse olhar para o cérebro da gente e pensar, opa, acho que eu preciso dar uma atenção melhor para ele?
0: Se a gente for pensar desde sempre, né? Desde criança.
1: Desde criança.
0: Porque a gente envelhece todos os dias. Não é? Todos os dias. A gente já não volta mais à idade que a gente tinha. Então, eu posso te dar um exemplo, talvez não seja um exemplo muito comum, mas eu, antes de ter o Supera, eu já estimulava meu filho, porque na minha cabeça, né? Falava espanhol com ele desde que ele estava na barriga.
1: Uhum.
0: Fazia muitas, mas ó, uma coisa importante, né? Fazia atividades com ele, mas não muitos pais hoje querem fazer muita coisa e a criança fica sobrecarregada. Então a ideia é que você estimule. O que é estimular? Tem que ser prazeroso. Então hoje a gente vê muitas crianças com altas habilidades. Calma, eu já passei por isso, né? Já nunca fiz. Meu filho tem altas habilidades, mas ele nunca soube. Nunca falei para ele que ele tinha altas habilidades. Por quê? Porque, no meu ponto de vista, eu imaginava que isso poderia prejudicá-lo. Porque, eu sou diferente, né? São pontos de vista, tá, Patrícia?
1: Uhum.
0: Pode ser que alguém diga assim, não, Andréia, não vejo assim. Eu vejo conforme a minha prática, né? Prática como mãe e prática como educadora, neuropsicopedagoga, né? Então, vejo que esse estímulo em qualquer idade. Desde pequenininho você está estimulando. Tem vezes que você nem sabe que está estimulando, mas está estimulando. Então, com jogos, com pensamento crítico.
1: Brincadeiras.
0: Coisas simples você pode, né, também treinar. As mães fazem isso muito bem, né? Eu falo mães porque a gente puxa a sardinha, né?
1: Sim, sim.
0: Mas
1: é importante fazer isso desde pequeno. Quando chega a partir da idade adulta, a gente que tem um cotidiano e uma vida corrida e tudo, né? De que maneira a gente pode, no dia a dia, aproveitar um momentinho que a gente não está enlouquecido, exercitar o cérebro da gente?
0: Tá. O descansar também é importante. Eu sempre digo lá, as pessoas, a gente vai de férias e falo, descansa, não treina, descansa. Como que um adulto pode treinar? Pode escrever com a mão contrária, fazer uma anaeróbica, né? Escrever com a mão contrária.
1: Eu sou destra, então eu posso tentar escrever com a mão canhota?
0: Isso
1: é
0: mesmo,
1: isso mesmo.
0: Isso é um treinamento. Ler de ponta cabeça. Não é ler, você tem que virar o livro e ler de ponta cabeça. Isso trabalha foco também e ansiedade,
1: uhum.
0: sabia?
1: Hoje em dia a gente vê uma parcela da população sofrendo de muita ansiedade, né?
0: Muita. Porque quer fazer tudo muito rápido. Então, acaba o quê? Perdendo foco. Por que que tem o TDA hoje em dia? Porque tá tudo muito acelerado, né?
1: Uhum.
0: Celular, é uma loucura, né?
1: É uma loucura, né? As redes sociais, as telas. Fazer palavras cruzadas, que antigamente se fazia muito. Isso ajuda também?
0: Também. É uma parte, né? Por isso que eu digo que quando é uma metodologia, ela trabalha várias áreas do cérebro. Então, com os jogos, diferentes jogos que a gente vai fazer, trabalhando diferentes habilidades, né? A parte de linguagem, a parte do raciocínio lógico. Porque, claro, se você não tem raciocínio, você não sabe se vai virar direito ou esquerdo. Uhum. Para onde que eu vou? Então, quando as pessoas pensam em treinamento cerebral, em estimulação cognitiva, pensa o quê? Qual que é a primeira coisa que vem na tua cabeça? Vai treinar o quê? A memória.
1: A memória.
0: Não é só a memória.
1: Não é só a memória. Não.
0: Você precisa trabalhar o cérebro como um todo. Uhum. Então, aquela coisa assim... Porque existe ressonância magnética que hoje você vê quais atividades do cérebro estão funcionando, né, treinando, dependendo da atividade que você está fazendo. Então, com o treinamento, não é uma só a memória. Você vai trabalhar a memória, vai trabalhar a atenção, vai trabalhar foco. Várias partes do cérebro. Como se fossem as luzinhas, né? Uhum. Vão acendendo várias luzes. Então, a gente pode, o adulto principalmente, né? Pausas, fazer pausas. Porque a gente está almoçando e está trabalhando. Almoça, almoça. Eu sei que é um desafio, né? É muito fácil dizer isso. Andréia, você faz? Eu procuro fazer. Eu procuro fazer. Então, eu digo assim... Que não adianta só você dizer o que deve ser feito. Você precisa ser, né? E parecer ser. Não só parecer ser. Ser. Eu sou. Eu vou uhum. dizer para você. Eu sou. Eu vou no geriatra desde os 50 anos. 49. 49 anos. Por quê? Porque se eu creio em prevenção, eu vou olhar para isso antes. Não vou esperar as coisas acontecerem. Tem algo assim que eu fico preocupada e chateada hoje em dia. Com os filhos. Eles olham os seus pais e, claro, os pais já não são mais como eles eram. Não tem agilidade. Então, tem pais que vão na escola. O mais difícil é o que? Eles se apaixonarem para querer treinar, né?
1: Uhum.
0: Aí chega filhos que eles não têm nem ideia do que é. Não tem ideia do que vai acontecer. Não acompanham, então, os pais para saber, né? Porque acho que é importante, é que nem a criança, né?
1: É.
0: Vou acompanhar para saber quais os benefícios. Não, simplesmente dizer, não, isso aí é besteira. E eu fico triste. Então, agora eu quero falar com os filhos. Motivem seus pais a viverem. A fazerem coisas, a se desafiarem. A sonharem.
1: A continuar sonhando.
0: Continuar vivendo, né? Vivendo.
1: Vivendo.
0: A vida é um gerúndio.
1: Andréia, eu quero agradecer demais a sua entrevista. A gente ficaria aqui a tarde toda conversando. Mas o Chá com Pimenta vai chegando ao fim, gente. O assunto estava tão bom, né? Tão importante. Fica a reflexão aí. Mas são 2 horas em ponto. Eu tenho que ir embora.
0: Posso só fazer um convite?
1: Sim.
0: Eu tenho um podcast que chama Conexões Eternas Podcast. E eu gravo com pessoas com mais idade, com histórias de vida lindas. Então, eu convido as pessoas a conhecer.
1: Olha aí, como que te acha nas redes sociais?
0: Andréia Valério Oficial.
1: Andréia Valério Oficial, gente. Obrigada, Andréia, pela sua entrevista aí. É isso aí, gente. Nós temos que ir embora. Uma ótima terça-feira pra você. Pense aí, hein? Pense no seu pai, na sua mãe. Todo mundo tem que viver e sonhar. E vamos levar a sério o que a Andréia falou aqui. Tá combinado, Andréia? Obrigada. Até uma próxima,
0: muito
1: tá?
0: obrigada.
1: Gente, tchau. Volto amanhã. E você fica aí na companhia, ó, me despedindo. De Cazuza, o tempo não para.
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25: Alô, Curitiba, alô, região metropolitana, muito boa tarde. Estamos começando o Momento Sertanejo da Educativa. Hoje não é o Ademar Marques, por enquanto, já ele volta. Ele está gravando alguns programas, já assume a sua programação aqui no Momento Sertanejo. Música.

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1: Agora, 2:11 em Curitiba, 2:11 chegando, Leonel Rocha e Campos, Chalé de Madeira, Momento Sertanejo da Educativa.

Tá aí, gente, nós curtimos a música bonita do Teixeirinha com os Monarcas, Velho Casarão. Muito bem, vamos em frente, a hora certinha, Brasil, agora são 14h, mais 18 minutos. Deixa eu mandar um abraço aí a você que está ouvindo nas fazendas, nas chácaras, nos sítios, nas canchas de laço, aí nas canchas de rodeio. Ah, falar nisso, mandar um abraço pessoal da cancha de laço da família Brás, aí na Cachoeira, meu amigo Thiago Brás, o seu pai, o César Brás, toda... Ô, doutor Zico, aquele abraço, alô, GM Martins, né, o grande Martins, também sempre está participando das montarias por lá e sempre que pode estar ouvindo o programa também, né? Aquele abraço, a moçada dos cavalos, a galera do chapéu.

DG, eu quero que ele vá para São Paulo. Eu quero que ele vá para Goiás. É isso. O grande ADG que está aqui participando conosco, me ajudando aqui na produção, né? Isso. O ADG que a partir dos próximos dias vai ser o nosso novo aprendiz da técnica de som. Não quer trabalhar? É? Tá sofrendo demais aí? Deixa eu mandar um abraço aqui ao meu amigo do rádio, o grande William Barbosa, de segunda a sábado, aí das 8 ao meio-dia, aqui nas ondas da Paraná Educativa. Vamos trazendo aqui um trio paranaense que já foi sucesso em todo o Brasil. Deixa eu resgatá-los lá do fundo do baú, diretamente do túnel do tempo. Adilson Marabá e Raimundo Santos.

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0: Olha, gente, nós curtimos aí o grande Eduardo Costa, música linda. Eu vou começar de novo, é o nome do modão. Aqui 2 da tarde, mais 36 minutinhos. Boa tarde, Curitiba! Gente, eu vou ali e volto já.
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5: Muito bem, gente, vamos em frente por aqui, 14h, mais 40 minutos agora, hora certa em Curitiba. Eu mando um forte abraço para você, né, que tá me ouvindo aí em São José dos Pinhais, a Noeli do Jardim Ouro Fino, o Alfredo aí do Jardim Teus Passos, no Afonso Pena, deixe-me ver aqui, o Mendonça do Guatupê, o Odair da Borda do Campo, a Zelinda lá do bairro Bom Jesus, tudo isso lá em São José dos Pinhais. Meu amigo Alexandre, em Agudos do Sul, também ligado com a gente, o Bernardo lá em Quitandinha, o José Amauri também, obrigado, gente. Ah, deixa eu ver aqui, a Neguinha também, carinhosamente chamada de Neguinha, me ouvindo aí em Piem, na região metropolitana de Curitiba, mas Piem fica longe, hein? É a região metropolitana também, mas fica longe, fica quase a divisa com Santa Catarina, nas margens do Rio Negro, é isso? Então, vamos em frente. Deixa eu trazer aqui agora uma moda muito bonita, hein? Quero trazer aqui, o nome da música chama-se Saudades do Tião Carreiro.
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7: Nesta minha vida de humilde poeta, quis o destino que meu caminho fosse iluminado por um astro da constelação divina chamado Tião Carreiro. Fomos parceiro de música, mas acima de tudo, nos tornamos amigos e irmãos por toda a eternidade. Lorival dos Santos.
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0: Tá aí, gente, o Teixeirinha Filho, com a participação do Teixeirinha Neto, homenageando o velho Teixeira, né? Tordilho Negro!
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0: Hora certinha, Brasil! Estamos aí, às 14h, mais 45 minutinhos. E olha, gente, daqui a pouquinho nós teremos aí o melhor da tarde, né? O Fabrício Campos, chega pra cá, dá um boa tarde e fala do destaque principal do programa hoje.
2: Boa tarde, Ademar Marques, amigos ouvintes aqui do Momento Sertanejo. Eu tava comentando essa música, Tordilho Negro, né? Maravilhosa. Isso. Essa é gostosa de ouvir no sítio, na chácara, né? Em
0: isso,
2: família.
0: Isso, grande sucesso do saudoso Teixeirinha.
2: Teixeirinha. E nós vamos falar aqui de profissões, a Feira de Profissões que vai acontecer amanhã na Unicuritiba. A coordenadora, a professora doutora Caroline Ganzert Afonso, vai falar sobre o Experimente Seu Futuro, fantástica fábrica de profissões, um evento para aqueles que estão em busca, né, de uma profissão, estão pensando em ingressar na faculdade, universidade do ano que vem, ou conhecer mais sobre as profissões. É oportunidade, é só ficar ligado daqui a pouquinho no Melhor da Tarde.
0: É, maravilha, porque é uma grande prestação de serviço.
2: É rádio, prestação, né, de serviço. Temos muitas universidades que estão oferecendo feiras de profissões e a gente está querendo pegar e trazer essa informação para os nossos ouvintes. Falamos na semana passada do Universo Tuiuti, que está acontecendo, aconteceu segunda, terça, acontece amanhã também, na parte da manhã, e essa aqui da Unicuritiba, né? É prestação de serviço, afinal de contas, é para isso que a Educativa está aqui há 73 anos.
0: É isso aí, grande Fabrício, até daqui a pouco.
2: Até daqui a pouco.
0: Porque tem tudo isso e muito mais.
2: Isso mesmo, daqui a pouquinho.
0: Esse é o Fabrício Campos, que vai estar no ar com o seu campeão da audiência daqui a pouquinho por aqui. Gente querida, são 14h, mais 47. Os irmãos Lourenço e Lourival também são destaques no Momento Sertanejo.

Tá aí, gente, a música bonita de Milionário José Rico, a gente curtiu aí, agora é outro. Antes você curtiu Lourenço e Lourival, pedido de um

Muito bem, muito bem. É para ir embora agora? Deixa eu puxar o cavalo aqui, né? Não, não, não, é para descer do cavalo? Opa, opa. Ah, pronto, desci, pronto. Ah, não, tem que dar tchau primeiro, né? Tem que se despedir, agradecer a audiência aí. Gente, fiquem agora com Fabrício Campos e o Melhor da Tarde. Antes, porém, ainda tem um pequeno intervalo aqui. Na volta, você já fica com o Fabrício, tá bom? O Nivaldo Walter já tá por aqui, prontinho para assumir o comando da nave. E eu volto amanhã, às 14h, com mais um Momento Sertanejo. Valeu, gente! Aquele abraço! Tchau! Fique com Deus!

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19: Uma boa tarde para você que está ligado aqui na Educativa M630. Estava até agora acompanhando o Momento Sertanejo com Ademar Max. Começa agora comigo, Fabrício Campos, o melhor da tarde de hoje, terça-feira. Hoje não é sexta não, hoje é terça. Estamos no começo da semana, finalzinho do mês, mas começo ainda da semana. Terça-feira, dia 29 de setembro. Este é o programa Melhor da Tarde, que traz para você informação, entretenimento, histórias inspiradoras e, hoje, prestação de serviços. Sempre uma programação leve, dinâmica e acolhedora da Rádio Educativa M630. Esse programa que nasceu no dia 15 de junho, com o compromisso de ser leve, dinâmico e conectado com a comunidade, abrindo sempre espaço para diferentes vozes, talentos e experiências que ajudam a tornar a sua vida, a nossa vida, cada vez melhor. E para começar, o nosso dia de hoje, o nosso programa Melhor da Tarde. Vamos conferir como é que está o tempo. O tempo está querendo dar uma virada, está querendo mudar. No momento, a temperatura é de 27,5, com sensação térmica de 29. É um tempo abafado, com grande possibilidade de chuva e algumas rajadas de vento. Vento, rajadas de 14 km por hora, que podem chegar a 50 km por hora no decorrer da tarde. Então, no momento, 27,5 temperatura, que deve cair no início da noite, deve cair até os 19 graus e 18 de madrugada. Eu queria mandar um abraço para o nosso grande amigo Nivaldo Walter. Nivaldo Walter, que já assumiu o comando aqui da mesa de som, a tecnologia, os estúdios novos da Educativa AM630. Logo, logo, depois do nosso programa, depois de Ser Esta, ele vem aí com Fim de Tarde Educativa. Como é que tá? Boa tarde, Nivaldo.
4: Boa tarde a você, Fabrício. Boa tarde aos amigos, às amigas que acompanham o seu programa nesta tarde de terça-feira. Estamos aguardando aí, segundo o Instituto Nacional de Meteorologia, prevê algumas pancadas de chuva em Curitiba e região metropolitana nas próximas horas. Nosso companheiro Ademar Marques, se não sair daqui a algumas horas, ele já vai se molhar, né, Ademar?
19: É, ele demorou.
4: Calça branca.
19: Hoje ele demorou para fazer a torta do paletó, tomara que ele consiga correr mais rápido que a chuva.
4: É, vai pegar o primeiro e vai passar ali o verdinho.
19: Tá certo.
4: Um abraço,
19: tá certo.
4: Fabrício.
19: Um grande abraço, Nivaldo. Um abraço pro Ademar Marques também, que sempre, né, todos os dias, de segunda a sexta, das duas às três, traz o Momento Sertanejo, antes aqui do Melhor da Tarde. E o Melhor da Tarde de hoje vai estar trazendo um assunto fantástico. Você já se imaginou descobrindo a sua verdadeira profissão dentro de uma fábrica fantástica, testando robótica, inteligência artificial e realidade virtual? Tudo isso de graça. Daqui a pouquinho nós conversamos ao vivo aqui dos estúdios com a professora doutora Caroline Ganzer Afonso, que é coordenadora da Unicuritiba, que vai abrir os bastidores do evento Experimente Seu Futuro, que acontece amanhã no campus Rebouças da Unicuritiba. Aumenta o som porque o nosso programa vai começar com o astral lá no alto. Nós vamos de Skank com um clássico. Vou deixar para abrir os caminhos da nossa tarde, enquanto a chuva não chega, que a gente possa, né, curtir a Skank. Daqui a pouquinho a entrevista com Caroline Ganzer Afonso.

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1: Estamos de volta com o Melhor da Tarde da Educativa M630, aqui na sua sintonia, o nosso espaço de conexões e boas ideias. Hoje vai receber uma convidada que tem uma bagagem fantástica. Ela é arquiteta, urbanista, tecnóloga em design de imóveis, mestre em tecnologia e doutora também, doutora em geografia. Estou falando da professora doutora Caroline Ganzer Afonso, que coordena as áreas de arquitetura, design e comunicação da Unicuritiba. Ela vem conversar com a gente sobre uma superestrutura que o Campus Rebouças está preparando para amanhã, o evento gratuito Experimente Seu Futuro, a fantástica fábrica de profissões. Professora Caroline, seja muito bem-vinda ao nosso Melhor da Tarde aqui da Educativa.
2: Muito obrigada pelo convite.
1: Muito bom. E eu queria saber, professora Caroline, olhando para a sua trajetória, a senhora transita tanto pela arquitetura, pelo design de imóveis, o mestrado em tecnologia e esse doutorado em geografia. Como é que essa visão tão ampla do espaço urbano, do objeto e da tecnologia estão se conectando agora na hora de coordenar áreas que pulsam criatividade e comunicação na Unicuritiba com esse evento bastante criativo que é o evento que vai estar acontecendo amanhã, o Experimente Futuro?
2: Eu fui parar na geografia de um modo bastante inusitado, né? Eu acabei apresentando uma parte da minha dissertação do mestrado num evento que ocorreu no Unicuritiba, inclusive, e uma das pessoas que estava na plateia me convidou, né, para participar do processo seletivo do doutorado em geografia, e eu, no momento, falei assim, mas como assim, né? Como eu vou trabalhar a geografia na minha área que envolve... Obviamente, trabalho com urbanismo também na arquitetura, mas a gente acaba tendo uma visão bastante limitada sobre a geografia, achando que ela vai falar apenas de questões físicas ou políticas. E eu me enquadrei na área da paisagem, do estudo da paisagem cultural. Uhum. E a paisagem ela está envolta em tudo aquilo que a gente vê, né? E como isso pode ser aplicado também, de certa medida, na leitura do espaço arquitetônico, do espaço urbano, das artes também. Afinal de contas, tudo aquilo que a gente vê vai, de alguma forma, se refletir naquilo que a gente produz, seja na produção visual, seja na música, seja nas artes de um modo geral, né? Então, foi aí que a geografia entrou na minha vida, na minha trajetória.
1: A geografia, ela acaba trazendo essa questão do ambiente, né? Porque
2: Exato.
1: Os cursos se relacionam, né? A arquitetura,
2: Sim.
1: a criatividade, o design de imóveis e, né, o mestrado em tecnologia e agora esse doutorado. E os seus estudos pessoais, professora, dialogam muito com o patrimônio cultural, com o desenvolvimento Sim. urbano, que você falou, e também a economia criativa, que é um assunto que a gente gosta muito de tratar aqui no Melhor da Tarde. Na prática, como é que essa sua bagagem ajuda a desenhar cursos que preparam os alunos para um mercado que está mudando tão rápido, sem perder a identidade e a história da nossa cidade, Curitiba?
2: Bom, essa ideia da criatividade ela é algo que vem sendo afetado, obviamente, por todas as tecnologias que, né, que existem por aí, mas é algo que está muito atrelado, como eu falei, à própria bagagem que cada um traz, né, da sua própria trajetória, da sua história. A paisagem tem bastante nessa relevância nisso tudo. E a ideia é sempre tratar esses cursos todos, né, da área criativa com bastante leveza e buscando sempre a inovação, estando antenado com as transformações que vêm acontecendo no mundo, trazendo essa questão das novas tecnologias também, né? Então, acho que a criatividade ela está envolta nessa busca de criar novas soluções para coisas que às vezes parecem ser tão corriqueiras, tão cotidianas, como, né, você mesmo falou aí da minha trajetória na área de imobiliário, né? Então, a gente está ali, tem...
1: Chegou a desenvolver algum projeto, assim, trazendo arquitetura para os móveis, assim, nessa tua trajetória?
2: Sim.
1: Ela não foi curta, né? Ela fez parte da tua trajetória, né? Mas, de repente, no decorrer do caminho, algum projeto acabou acontecendo ali, né?
2: Não, vários. Eu tenho um escritório, né?
1: Ainda tem
2: atuante,
1: escritório, legal.
2: Eu trabalho com projeto de imobiliário, que foi a coisa que eu mais desenvolvi na minha carreira profissional além da academia, né? Então, essa leitura, né, de como as necessidades que acontecem no dia a dia, as dificuldades que às vezes a gente tem para, desde armazenar coisas, trabalhar, né, ter coisas próximas ao nosso alcance. Então, no mobiliário, essa questão da criatividade está envolta nas soluções desses projetos todos, né? Então, é uma coisa que sempre fez parte do meu cotidiano, do meu dia a dia.
1: Tá certo. E a gente vai falar daqui a pouquinho deste evento, né, que é o evento que vai estar acontecendo a partir de amanhã, o Experimente o Seu Futuro. Experimente o Seu Futuro, que tem também a Fantástica Fábrica de Profissões, né? Uhum. Baseado no filme, né? Que tem um nome parecido, Fantástica Fábrica de Chocolates. Mas eu quero fazer o convite para você, amigo ouvinte, você que está acompanhando o programa, se quiser registrar a audiência ou mandar a sua pergunta, alguns ouvintes já estão mandando perguntas aqui, daqui a pouquinho a gente vai trazer as perguntas para a doutora Caroline Ganzert Afonso, o telefone 41-3331-7430, WhatsApp, manda mensagem para o WhatsApp 41-3331-7430, WhatsApp aqui da Educativa AM630. A primeira pergunta que eu quero fazer, professora Caroline, olhando para, já falei, da sua trajetória, é sobre o evento de amanhã. Ele traz uma identidade visual bem curiosa, pelo que vocês já comentaram, que é inspirado no universo do filme A Fantástica Fábrica de Chocolate. De onde que surgiu essa ideia de transformar o campus numa fábrica de profissões e como é que vai funcionar o circuito que os visitantes vão percorrer a partir de amanhã? Que horas?
2: A partir das 8 horas.
1: A partir das 8, legal.
2: Uhum. Bom, a ideia é explorar a partir até da criatividade, desse lado lúdico, o modo como todo mundo pode explorar as possibilidades de profissões, né, que a pessoa, né, que o jovem pode escolher para traçar no seu futuro. A proposta, então, surgiu dessa ludicidade mesmo, uma vez que a gente tem dentro do nosso campus uma série de cursos diferentes, das áreas da saúde, do direito, das áreas criativas, enfim, das áreas de gestão, engenharias. Então, a proposta era justamente mostrar, né, que a gente acaba tendo ali um caldeirão de muitos cursos, de muitas ideias fervilhando todos no mesmo espaço.
1: Então, daí, do caldeirão, hein?
2: Então, a ideia é justamente os alunos poderem passar por esse circuito. Então, a proposta, a gente teve uma inscrição prévia, né, mas nada impede que as pessoas possam escolher a partir do momento que estejam lá, né, participar desses eventos. A gente vai ter todos os nossos laboratórios de todas as áreas, né, funcionando nesse momento, justamente para que o jovem possa experimentar em cada um desses laboratórios aquilo que mais se aproxima do gosto pessoal. Então, quem gosta da área de nutrição, poder fazer lá o seu hambúrguer, quem é da área do direito, poder participar do júri simulado, quem gosta das relações internacionais, poder participar das simulações que a gente tem, inclusive da ONU, que faz parte, né, do cotidiano dos alunos que frequentam, né, o curso. Das nossas áreas criativas, a gente vai ter, inclusive, da área de cinema, a possibilidade do aluno poder experimentar um estúdio de audiovisual, poder fazer, né, a filmagem ali daquilo enquanto ele se vê no futuro, até como uma experiência interessante, né, de ver a sua projeção para além do cotidiano do ensino médio. E também, né, nas áreas da arquitetura, do design, da farmácia, da biomedicina, em cada um dos laboratórios de odonto, né, cada um dos laboratórios vão estar lá oferecendo essa oportunidade do aluno poder manusear, né, os instrumentos, o espaço, poder usar os nossos espaços, que nós temos laboratórios muito interessantes, né? Então, a ideia é que a gente possa, nessas experiências ofertadas, facilitar a escolha, né, desses alunos para que carreira eles querem seguir no futuro, que é tão difícil, né, a gente tão jovem ter que escolher uma profissão para frente, né? Então, essa ideia de oportunizar essas experiências ricas nesses espaços.
1: E é aberto tanto para os alunos, né, os estudantes do ensino médio, do terceiro ano, quanto para alunos que estão no ensino médio, primeiro, segundo ano, que já querem começar a ter o contato, quanto para as famílias, né?
2: Sim, é aberto para toda a comunidade externa.
1: Legal.
2: Nesse momento.
1: É o momento de conhecer as profissões. E a programação do evento, ela fala sobre um tal de diploma dourado, fazendo alusão ao famoso bilhete dourado da história original, no Fantástica Fábrica de Chocolates. Né, as crianças que vão conhecer a fábrica, conhecer aquele mundo fantástico, elas encontram um bilhete dourado dentro dos chocolates. Uhum. E aqui, no caso, tem o diploma dourado. O que é esse diploma na dinâmica da manhã e como que os estudantes vão poder concorrer a ele, doutora Caroline?
2: A ideia é que, à medida que eles possam participar de cada uma das ações, né, eles vão ganhando pequenos diplomas, né, pequenos cards ali, e que, ao final, eles vão poder preencher, né, esse diploma dourado, mostrando, né, que ele realmente seguiu ali uma série de atividades e vai poder encontrar, inclusive, a rota daquilo que talvez seja o seu destino dourado ali da sua profissão.
1: Maravilha. O pessoal costuma chamar isso, né, de gamificação, né? Gamificação. Isso. Você pegar e usar essa parte lúdica dos jogos, né, para que as pessoas possam estar conhecendo.
2: Se
1: muito, muito interessante, né?
2: Né?
1: E para estar motivado a conhecer tudo, né? Não é porque já está meio tendendo para a área de humanas que não vai dar uma olhadinha para ver o que está acontecendo em exatas, ali na parte de saúde também, né, de biológicas.
2: Exato.
1: Muito bacana. E a grande provocação do evento é substituir aqueles tradicionais folhetos informativos de cursos por vivências reais, conforme você tinha comentado. Para quem está saindo do ensino médio indeciso, qual que é o impacto real de comparar áreas tão diferentes caminhando pelos corredores do campus? E não é simplesmente caminhar pelo corredor. Você já falou que vai estar tudo ambientado como uma fábrica de profissões, né?
2: Exato. Porque, assim, uma coisa é você olhar, ler, né, como você mesmo disse, nos folhetos, falando a respeito da profissão. E a outra coisa é você experimentar as atividades no lugar, né? Sentir o ambiente. Porque a gente vê muitas pessoas que vão só por imaginar como é a profissão.
1: Uhum.
2: E no dia a dia, quando tem contato com as atividades, né? A prática cotidiana, às vezes não é tudo aquilo que a pessoa imagina, né? Então, essas experiências são importantes para a pessoa poder se auto-perceber, né? Perceber se aquilo que ela está praticando condiz com aquilo que ela espera para aquela profissão, para aquela atividade. Então, é uma maneira interessante de experimentar realmente a possibilidade daquilo que elas imaginam fazer, né, no futuro, ver se se sentem confortáveis com isso, né? Acho que essa que é a grande proposta.
1: Maravilha. A gente deixa aqui aberto para participações, mandar mensagens, perguntas. Daqui a pouquinho eu já vou trazer a primeira pergunta. Ela é a pergunta da Carla Oberdica. Já vou trazer daqui a pouquinho. A filha dela, a Ivy, está nesse momento de procurar a profissão. Antes eu queria falar sobre esse circuito. O circuito de amanhã vai muito além dessas áreas criativas. Você comentou, envolve os outros cursos, saúde, engenharias, direito, psicologia, até medicina veterinária tem no Curitiba, né?
2: Sim, tem.
1: Como que as oficinas foram desenhadas para que o público possa experimentar um pouquinho da rotina dessas profissões em poucas horas? Das 8 da manhã até as...
2: Até meio-dia, né?
1: Até meio-dia, das 8 a meio-dia,
2: joia. E à tarde também tem a edição da tarde.
1: Ah, tem uma edição da tarde a partir do quê? Das 13?
2: É, por aí, e vai até as 16h30.
1: 13 até as 16h30, mais ou menos. Tem uma parte de manhã para quem quiser fazer o circuito de manhã e outra parte para tarde. Quem estuda de manhã pode se inscrever para ir de tarde, né?
2: Isso, exato.
1: Legal. E como é que as oficinas foram desenhadas? Então,
2: elas foram desenhadas pensando naquilo que tem de mais interessante dentro de cada área, né? Então, os professores de cada curso elaboraram, né? Aquilo que talvez seja uma das práticas mais interessantes, de modo que, inclusive, alguns deles pudessem levar um pedacinho dessa experiência para casa, né? Então, a gente vai ter atividades em que o aluno vai produzir ali, né? Desde do alimento até, né, maquetes, slime, ver o uso de drones, né, na parte da engenharia, experimentar ações na área da psicologia, que é uma área que também vem crescendo bastante ali dentro da própria instituição. E como eu falei, nas áreas de direito, tentar ali experimentar o cotidiano de um júri simulado, né, que é uma prática que muita gente tem curiosidade. Então, foi desenhado nesse sentido, né, de você poder escolher aquelas áreas que você tem curiosidade de entender um pouquinho desse cotidiano e realmente vivenciar isso na prática ali naqueles minutos, né? E assim que você termina aquela experiência, né, seguir para a próxima para poder, né, fazer um comparativo com os seus próprios interesses.
1: Para poder preencher o seu diploma para ele ficar dourado, senão você fica faltando
2: o diploma
1: um pedaço.
2: Dourado. Exato.
1: Tá,
2: né?
1: certo.
2: A ideia é passar por todos, não todos, né, porque acho que não dá tempo, porque são muitas oficinas.
1: O suficiente para poder preencher ali o diploma, né?
2: Então, assim, minha recomendação é que vai naquelas áreas que você tem mais afinidade, né, dá uma passada nessas oficinas, né, nessas atividades, para poder verificar como que você se comporta, se sente ali naquelas propostas, né, porque tem muito a ver com o cotidiano mesmo acadêmico.
1: Muito, né, bom.
2: Todas essas atividades têm a ver com práticas que a gente faz cotidianamente, né, na universidade.
1: Legal. E eu quero fazer agora a pergunta aqui da Carla Oberdick, que é formada em Engenharia Química, da turma de mais de 30 anos atrás. A gente iniciou o curso de Engenharia Química, ela continuou, formou-se em Engenharia Química, né? E eu acabei vindo para o lado da comunicação, mas a gente mantém o contato com os colegas de Engenharia Química, até hoje, muitos do grupo aqui, mandando, registrando a audiência e também mandando perguntas, como a Carla. A Carla está perguntando, a Ivy, a filha dela, está nesse momento da escolha da profissão. O que esperar para o mercado de trabalho de 2031? Dando um salto, né, para, digamos, o final da conclusão de um curso, alguém que estivesse iniciando agora. Para essa moçada que está no ensino médio agora, que vão estar começando a entrar no mercado de trabalho, já realmente formados em alguma profissão, lá por 2031, mais ou menos, professora.
2: É um grande desafio, né? Porque a gente vem passando por um mundo acelerado cada vez mais, né? De transformações pelas novas tecnologias. Então, isso vem assustando muita gente, né? Mas a gente pode falar que, pensando, né, nessa formação para o futuro, a gente tem uma estrutura ali pensada, inclusive, para a gente discutir sempre essas novas possibilidades, essas novas tecnologias. A gente não vai deixar descartar isso de lado, acho que faz parte, né, do aluno que vai se formar, entrar num mercado de trabalho que vai estar imerso nessas novas possibilidades. Então, o que a gente sempre, né, recomenda em sala, experimente, use com consciência, por exemplo, a inteligência artificial, né, que é algo que vem sendo muito discutido dentro do ambiente acadêmico, mas não deixar de lado, né, a criticidade, aquilo que a gente discute enquanto parâmetros, né, de base teórica, que a gente também acaba passando por isso em meio a todas as atividades práticas. Então, né, tentar ter esse olhar atento a isso. Mas também, né, ficar ligado com todas as coisas novas que aparecem, né? Então, não dá para você fechar os olhos, porque realmente, a partir de agora, cada vez mais, as coisas vão acontecer de um modo muito mais acelerado, né? Mais turbinado. Então, o aluno, o professor, enfim, toda a comunidade acadêmica está atenta a essas mudanças.
1: Esse próprio formato da feira já é um resultado dessas mudanças, né? Vamos imaginar, 10, 15 anos atrás, né, se haveria uma iniciativa criativa como essa de pegar e transformar um ambiente acadêmico, né, que é sempre visto de uma certa maneira, às vezes,
2: sisudo, né?
1: Numa fantástica fábrica de profissões. E resgatando uma coisa que, para muitos que hoje são pais desses jovens, né, tiveram uma lembrança da infância, que é a fantástica fábrica de chocolates. Né? Quem assistiu a primeira versão, a original mesmo, com o Gene Wilder, né, lembra, né, da fantasia, do colorido do filme, e depois vem uma outra versão muito interessante, né? Com esse novo ator, Timothy Chalamet, né, que chama?
2: Isso.
1: Eu acho que é o novo Willy Wonka, que depois acabou gerando outros filmes, mas é sempre esse universo lúdico, esse universo de você pegar e conhecer um ambiente fantástico. Isso é importante, né? Você está aberto às novidades, né, Carolina?
2: Eu acho que encontrar aquela criança que vive dentro da gente, né, nas próprias ações que você faz no seu dia a dia, acho que isso que é a beleza do caminho, né? Então, você encontrar coisas fantásticas que acontecem no dia a dia mesmo de cada profissão. Eu acho que é um pouco isso que move todo mundo lá que está nessa ação pensada com muito carinho.
1: Muito bom. E, ó, chegou aqui uma pergunta do ouvinte Jocelito, do Pilarzinho. Já participou algumas vezes de outros programas. Qual que é a área que você, professora Carolina, identifica como um norte, que esse norte na vida dele, na expressão aqui, seria algo interessante que as pessoas pudessem cursar, porque nunca para de se transformar, aquela profissão que se reinventa, né, que seja linkada com a maioria das áreas, como era antigamente a administração, a gestão, né, alguns anos atrás?
2: Eu acho que todas as áreas têm as suas modificações, as suas atualizações, vão se transformar, né, então acho que precisaria ver o gosto, né, as habilidades desse aluno, né, para indicar aquilo que talvez seja interessante para ele e que se adeque às habilidades que ele tenha, né. Mas todas as áreas, eu acho que vêm se transformando e se modificando, né. Eu posso falar da minha aqui com propriedade, que eu comecei desenhando...
1: Qual delas?
2: Vou falar da arquitetura aqui,
1: certo,
2: né.
1: Certo, a primeira.
2: Quando eu comecei, a gente desenhava no papel, não usava o computador. Eu peguei a transição para começar a desenhar nos softwares de computador. E aí, hoje, a gente já tem softwares que são muito mais inteligentes, né? Que permitem que você consiga, por exemplo, quantificar materiais à medida que você vai desenvolvendo o projeto. Não precisa só fazer a planta, você já faz o volume. Daí já gera cortes, já gera 3Ds, né? Então, e aí agora com inteligência artificial você consegue melhorar a visibilidade desses produtos. Então, eu posso falar aqui do meu cotidiano, né? Aquilo que eu vi enquanto aluna desenhando na prancheta para quando eu vejo hoje o que se transformou a arquitetura, ela é outro universo, outra prática que a gente tem no cotidiano, até mesmo para conversar com os nossos clientes, que a gente pode ter a possibilidade de falar pelo WhatsApp, né? Pode falar pela internet, fazer videochamada, compartilhar a tela para explicar o projeto. Enfim, é uma realidade que na época em que eu cursei era muito diferente, né?
1: Até nessa área de design, há um tempo atrás, né, estava com uma espécie de universo alternativo, um metaverso, né, as reuniões
2: Exato.
1: Acontecendo num ambiente alternativo bastante lúdico, metaverso.
2: Exato.
1: Essa parte de arquitetura e design conversam bastante, né?
2: Sim.
1: O desenho do projeto, então são áreas que acabam se reinventando. Então agradeço que a participação do Joselito, do Pilarzinho, o negócio é ver, né? Não sei se você está perguntando para o filho, para a filha, algum jovem da família, ou se para ele mesmo,
2: se
1: né?
2: Se ele quiser responder,
1: se
2: né?
1: Ele
2: o que,
1: quiser.
2: Que ele tem aí de mais a interesse, de habilidade, aí a gente até pode né, pensar.
1: E fica o convite aqui, né? Para quem o Joselito tá querendo pegar e orientar nessa situação, para que vá amanhã no campus do Rebouças, da Unicuritiba, qual que é o endereço? Na Rua Chile?
2: Na Rua Chile. É ali na esquina com a
1: Lamenha Lins?
2: Não, com a Westfalen.
1: Westfalen.
2: Uhum.
1: Westfalen com Rua Chile, ali onde fica o campus da Unicuritiba no Rebouças.
2: Um
1: legal.
2: Campus muito bonito, bem gostoso.
1: Sim,
2: né?
1: É um espaço muito bacana.
2: Uma área verde interna muito legal. Vale a pena conhecer o campus.
1: Maravilha. Fica aqui o convite. Eu agradeço também a pergunta que a Carla Oberdick mandou agora há pouco, com respeito aqui ao mercado de trabalho de 2031. Ela mandou uma outra pergunta também para quem vai estar ativo de 2030 em diante. Os profissionais maduros devem se reinventar, mas essa a gente vai responder depois do intervalo. Ou que tenham crescido em diferentes contextos, vai ser um diferencial em comparação com os nativos digitais. A gente vai fazer essa pergunta daqui a pouquinho, depois do nosso intervalo obrigatório aqui na Educativa, para o ouvinte que está pensando no bolso, na carreira, o que, que ele pode esperar ao visitar o Experimente o Futuro amanhã. Então, daqui a pouquinho, depois do nosso intervalo obrigatório, a gente volta com a resposta dessa pergunta da Carla Oberdick e o que esperar, né, ao visitar a feira lá no campus da Unicuritiba, no Rebouças.
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10: Estamos de volta aqui com o Melhor da Tarde, conversando com a professora Caroline sobre o evento de amanhã, o Experimente o Futuro, que vai acontecer no campus da Unicuritiba, na Rua Chile, 1678. Agora, na hora do intervalo, a gente foi aqui buscar o endereço, Rua Chile, 1678, quase esquina, com a Vestfalen. Fica o convite para você que está acompanhando a gente, se inscrever, participar, né, incentivar os jovens da família que estão no ensino médio, que estão em busca da profissão. Você que está querendo se reinventar também, é uma boa oportunidade, ou na parte da manhã, a partir das 8 até próximo do meio-dia, ou na parte da tarde, da 1 em diante, até as 4h30, 5 horas. É, professora Caroline, a gente já passou por laboratórios, simuladores de inteligência artificial, oficinas práticas, onde os estudantes, de fato, botam a mão na massa. Antes de fazer essa pausa, né, que a gente fez, eu quero agora fazer uma próxima pergunta, que é com relação às marcas de peso que vão estar no campus, como Sebrae, parcerias, né, a Neodente. Quais os papéis desses parceiros de mercado dentro da Feira de Empregabilidade, que também vai estar acontecendo amanhã, né? Que não é só mostrar as profissões, né? É também criar esse acesso, essa possibilidade de aproximar dessas grandes empresas parceiras da Unicuritiba, né?
11: A gente tem uma atividade de extensão, né, que é promovida dentro da instituição, justamente para introduzir sempre os alunos no mercado de trabalho. Então, essas marcas fazem parte desse processo para que os alunos possam, quanto antes possível, né, se inserir dentro dessa realidade, e a instituição fazendo esse intermédio, né, de apresentá-los para esse mercado, enfim, né, tão diverso que nós temos, inclusive criando a possibilidade de atuar de modo diferente daquilo que convencionalmente a gente às vezes acha que tem, né, para uma determinada área. Então, é muito bacana trabalhar em parceria com essas empresas.
10: Muito legal. E são empresas também bastante criativas, né? O Sebrae, exato, desenvolve capacitações, a Neodente, uma empresa bastante inovadora, e vários outros parceiros. E aqui eu quero resgatar a pergunta que a Carla Oberdick tinha feito no intervalo, também para quem vai estar ativo em 2030 em diante, os profissionais maduros, né? Devem se reinventar? Qual que é a sua opinião? Ou terem crescido em diferentes contextos pode até ser um diferencial em comparação com esses que são os nativos digitais, né? Gerações Z de agora, né? E essa nova geração que está chegando.
11: Eu acho que o fato da gente ter vivências analógicas pode dar para a gente um repertório interessante para um aluno que vem desse universo totalmente digital, né? A gente sabe que o fato de você manusear determinadas ferramentas e produzir aquilo com a sua própria mão te traz uma satisfação extremamente importante. Então, eu imagino que não venha substituir 100%, né, a questão dessa digitalização, né, uma vez que a gente tem algumas experiências ainda manuais que vão ser ainda importantes para a gente não perder o vínculo de onde surgiram determinadas questões, até teorias, né, nas diversas áreas. Então, eu vejo que quem não foi nativo digital, né, ainda tem bastante o que contribuir, principalmente para essa nova geração que muitas vezes não tem a conexão de como eram as coisas antes desse universo todo aparecer e explodir no nosso cotidiano.
10: Ó, agora vem uma pergunta, duas perguntas, né? Da mesma profissional, a Lorena, que é formada também em engenharia química, já há algumas décadas, colega da Carla. A Lorena fez uma seguinte pergunta no primeiro bloco e depois mandou aqui também a segunda parte da pergunta. A primeira, os currículos acadêmicos estão se adequando à inteligência artificial? De certa forma, você já começou a responder. Mas a segunda é uma bastante difícil. Que profissões deixarão de existir no futuro próximo? Existe já algum diagnóstico que você possa trazer para a gente? E obrigado, Lorena, pela participação.
11: Eu acho que agora, né? Bom, primeiro, sim, a gente tem a inserção constante aí de novas tecnologias dentro dos nossos currículos. A gente faz parte de um ecossistema maior, né, de outras instituições. E é constante a nossa discussão sobre essas novas possibilidades. Então, sempre a gente tem essas revisões dos nossos, das nossas matrizes curriculares, sempre inserindo, né, essas novas visões, incluindo aí a inteligência artificial, né? Então, a respeito disso, a gente vem se preocupando justamente para criar pessoas para um futuro que logo ali vão estar inseridas no mercado e que elas possam usar isso tudo com responsabilidade. A outra pergunta...
10: Trazer alguns exemplos aqui. Algumas, se elas não deixarem de existir, você encontra cada vez menos. Eu vou dar um exemplo aqui por minha conta aqui. Não foi o que a Lorena mandou. Lembrei. Ascensorista. Cada vez você vê menos. Mas ainda tem ascensoristas em alguns espaços que tem grande movimentação. Uhum. O cobrador ou cobradora, né? Agora eles estão nos tubos aqui em Curitiba, realidade de Curitiba. Mas os que ficam dentro dos ônibus em muitas cidades deixam de existir. Aquele que perfurava, né, o bilheteiro, perfurava os tickets. Uhum. O atendente de videolocador, às vezes, é uma pessoa que tinha uma cultura de cinema, mas só se ele pegar e for agora um influencer, né? Porque videolocador já não existe mais. Mas em termos de profissões, assim, de ensino superior, você vê algumas que estão caminhando para esse risco de irem se extinguindo ou ficando muito restritas?
11: Eu acho que, na verdade, elas vão se transformar, né? Uhum. Eu acho que, assim, distinguir, até mesmo nas áreas que a gente acha que podem ser automatizadas, eu acho que o que vai acontecer é que a gente vai precisar, talvez, migrar para outros posicionamentos, mas que elas deixem de existir, eu não sei, né? Acho que é muito prematuro a gente falar a respeito disso. Até mesmo eu achava que, por exemplo, a área criativa a gente não teria substitutos, mas a gente tem hoje possibilidades de você gerar coisas com IA, né?
10: Uhum, mas baseado naquilo que já existe.
11: Mas é baseado naquilo que já existe e você precisa ter alguém ali do outro lado gerando os prompts.
10: Contar os dedos ali.
11: Exato. Dando as características de coisas que são próprias do ser humano, né? Essa sensibilidade, eu acho que em todas as áreas elas são importantes para que a gente possa ter esse critério, né, de gerar e escolher e, enfim, definir se aquilo que a IA propõe é realmente algo que possa ser tornado real, factível, né? Você tem todas as questões relacionadas à ética envolvida nessas novas propostas. Então, eu acho que é prematuro dizer que essa profissão ou aquela vão se alterar. Mas, obviamente, todos nós vamos ter que se atualizar, né, e estar antenados com todas essas modificações que vão acontecer a partir de agora, né? Então,
10: a IA vai atingir todo mundo. Mais, outros menos. Né? Aqueles que estiverem preparados para usar ao seu favor, né, o que a inteligência artificial está proporcionando, vão se dar melhor.
11: A sua própria profissão, né, de apresentar, né? Hoje temos a possibilidade de ter uma voz artificial, né?
10: Exatamente.
11: Em todas as áreas, então acho que precisa
10: ser. Se eu autorizasse,
11: né?
10: Dava para eu continuar fazendo perguntas, talvez até mais diferentes das que eu estou fazendo aqui para você, e sair um pouquinho para beber água, daqui a pouco voltava, talvez o ouvinte nem percebesse. Mas são possibilidades, né?
11: Sim.
10: Só que eu sempre prefiro esse olho no olho.
11: Né? Claro.
10: Né? Até eu peço desculpa para os assessores de imprensa, agradeço a Jennifer que possibilitou que estivesse aqui, mas eles sempre perguntam: pode ser por videochamada, pode ser por telefone? Olha, enquanto a gente puder, vamos fazer pessoalmente.
11: Exato.
10: Eu sempre prefiro olho no olho.
11: Então,
10: senão eu estava dando treinamento à distância, eu não estava aqui fazendo essa apresentação do programa ao vivo, né?
11: Exato, e é justamente isso que a gente quer nesse evento,
10: exato,
11: né? Ter esse olho no olho, esse, né, contato, pegar na mão, né? Então, por isso que eu disse que essa experiência quase que analógica que eles vão ter ali do lugar, acho que é a riqueza da experiência.
10: Estar no lugar é analógico.
11: É.
10: Você conseguir aproveitar a experiência ao máximo, que vai ser um fantástico.
11: Exato,
10: aí, né? Muito
11: isso.
10: Bom. E pensando quem está buscando essa transição de carreira, recolocação, e que for no campus amanhã, ou no turno da manhã, ou da tarde, já deve levar currículo atualizado para interagir com os parceiros, ou
11: se for
10: é uma

0: com essa pegada de querer buscar novos caminhos, eu acho que pode ser até uma possibilidade, mas pensar em outras formas de se apresentar de modo criativo, acho que pode ser uma coisa que pode ser bem vista, né,
1: uma pelo apresentação empregador. Criativa,
0: exato.
1: Aí, tá aí, ó.
0: É.
1: O que, que hoje seria uma apresentação diferente? Não chega a ser uma apresentação criativa. Colocar a foto no currículo, como é que é visto hoje em dia? Antigamente, né, quando eu recebia currículos, né, pessoas uhum. para trabalhar na Junior Achievement, às vezes mandavam uma foto. Eu olhava a foto, ah, legal, bacana, mas mesmo aqueles que não tinham mandado a foto, eu procurava. É. Olha, esse currículo está interessante? Não é, a gente não está procurando aqui pela parte estética, uhum. né? Mas às vezes a foto, a forma que a pessoa se comporta ali na foto mesmo, já fala um pouquinho da pessoa,
0: sim,
1: né?
0: Sim, né? E outras formas que podem ser feitas, né? Eu posso uhum. contar, por exemplo, uma linha do tempo da minha trajetória
1: ótimo,
0: acadêmica.
1: Olha só.
0: Eu posso fazer um vídeo de descrição sobre o que eu produzi até hoje, né? Quais foram as minhas experiências. Inclusive, se eu sou uma pessoa que não tem muitas experiências profissionais, mas tem experiências acadêmicas, eu também posso fazer, né, uma apresentação, isso falando para alunos, né, para estudantes que estão, às vezes, no início da faculdade e que estão procurando uma vaga de emprego, essa pode ser uma possibilidade, né? Você criar ali algo, sei lá, uma narrativa sobre, né, as coisas que você já produziu, né? Até mesmo, como eu disse, um vídeo. Eu acho que isso pode ser uma alternativa interessante.
1: Fica,
0: né,
1: a dica da Carolina. Olha, quem está ligado aqui no programa, eu sempre dou um toque para Maria Eduarda, minha filha, para Alice Souti, né, que é a amiguinha dela, que estava querendo fazer medicina e agora está muito interessada em relações internacionais. Eu falei, olha, então, vai ter o evento amanhã e um dos cursos que é de destaque lá é justamente esse de relações internacionais, né, que são cursos que são referências, né, nacionais de qualidade, curso de direito, o de relações internacionais, né, eles têm peso e selo de qualidade da instituição e foram envelopados também para a oficina de amanhã. Você tinha comentado, né, que até o de relações internacionais vai ter uma atividade assim, estilo ONU, né?
0: Sim, sim. Lá, e a gente tem, né, eles têm, não é a minha área, mas eu conheço bastante, porque minha irmã fez Relações uhum. Internacionais
1: lá
0: no
1: Curitiba.
0: Exato.
1: É um curso que é referência há muitos
0: exato.
1: Anos lá, né?
0: E é um curso que está muito ligado com as coisas atuais.
1: É um curso,
0: né,
1: hoje, acho super que importante. Precisamos, sim, de excelentes profissionais de relações internacionais no mundo e ponto.
0: Para ler, né, o que está acontecendo no mundo, para poder tomar decisões dentro das empresas, para, enfim, entender o que vem pela frente, né, com todas as relações que vem acontecendo no mundo, dos países, né, das diversas culturas.
1: Entender as dinâmicas, né,
0: exato,
1: dos demais
0: exato.
1: Países, muito importante. E o papel da universidade moderna tem mudado muito, ela precisa funcionar quase como um ecossistema de negócios. Como que essa proximidade com as grandes empresas tem ajudado os estudantes a entender as reais demandas de contratação de Curitiba, por exemplo, logo no primeiro contato com a instituição? Porque aqui nós temos, né, um ecossistema bastante específico de Curitiba, uhum. mas tem empresas com diferentes culturas também, né?
0: Sim, Bom, a própria cultura local já uhum. é diferente, né? A gente tem um perfil de relacionamento interpessoal que é característico da nossa uhum. região, né? Mas a ideia da gente ter esses ecossistemas, essas empresas em parceria, até para ficar próximo do ambiente acadêmico, uma prática que a gente tem muito dentro da sala de aula é criar problemas que sejam reais, problemas de empresas, inclusive de, às vezes, empresas parceiras, que são levadas para dentro do ambiente acadêmico e, né, o aluno vai desenvolver soluções para esses problemas. Então, realmente criando essa formação para atuação profissional mesmo. Uma educação baseada em soluções de problemas, né? Isso é uma prática em todos os nossos cursos, nas divisões que a gente faz das nossas avaliações. A última avaliação do semestre, em geral, é o resultado desse problema que os alunos resolvem baseado em algo real.
1: Isso aí, metodologia de solução de problemas. Está aparecendo coisa, papo de pós-graduação avançada, né? Que bom que isso já chegou nas graduações. Eu queria rapidamente lembrar um evento que aconteceu em maio desse ano, que eu só não fiz a cobertura dele, que a gente ainda não tinha estreado aqui com o Melhor da Tarde, mas eu já estava antenado no mercado. Uhum. Foi a Feira de Economia Criativa que aconteceu lá na Unicuritiba. Teve marketing olfativo da Biomist, Banana Filmes, gastronomia, sabonetes artesanais, empresas de brindes, estamparia em 3D. É o poder do empreendedorismo autônomo, né? Que você tinha uma espécie de um termômetro. E esses antecessores acabaram criando um histórico forte de eventos de extensão que misturam cursos de comunicação e negócios. O Experimente Seu Futuro, de amanhã, era um pouco dessa energia de comunidade, conexão local que a gente teve a oportunidade de vivenciar em maio. Você, inclusive, né, também vivenciou?
0: Sim.

0: A ideia dessas feiras é mostrar para os nossos estudantes outras possibilidades de atuação, inclusive como empreendedores, né? Olhar ali o que você encontra de necessidade no mercado e que eles possam sair da caixa, né? Não necessariamente trabalhando em atividades que sejam tão formais e que eles possam abrir seu próprio negócio. A ideia é que a gente possa fomentar essa visão de empreendedor também para todos os nossos estudantes, não só da área criativa, como foi o caso desse evento, mas em todas as áreas, né?
1: Muito bom. Então, relembrando os nossos ouvintes, o evento é totalmente gratuito. Ele acontece amanhã, dia 30 de setembro, no campus da Unicuritiba, que é na Rua Chile, 1678. Além das inscrições individuais, a gente foi informado também que colégios inteiros estão agendando visitas de grupos, né? Isso já está organizado,
0: sim,
1: né?
0: Sim, sim. Mais de 3 mil alunos.
1: Mais de 3 mil alunos. Esperados. Que maravilha. Uhum. E como é que as direções dessas escolas da Grande Curitiba que estão ouvindo a gente agora, tem como se organizar para uma visita ou para esses grandes grupos já não tem mais tempo?
0: Os grandes grupos a gente encerrou as inscrições segunda-feira, né? Mas as portas sempre estão abertas lá para...
1: Um aluno que vai fazer isolado, ou eu, mais um colega, ou dois, consegue se inscrever.
0: Pode entrar com a gente pode fazer o percurso.
1: Qual que é o melhor caminho para entrar em contato? Instagram, telefone?
0: A gente tem o Instagram, né? Certo. Acho que é mais fácil entrar em contato com o pessoal do comercial lá também.
1: Então, deixa eu ver.
0: Pode entrar em contato
1: Instagram
0: com a gente.
1: Da Unicuritiba deve
0: Unicuritiba
1: ser...
0: Oficial.
1: Unicuritiba Oficial, então é tranquilo, é só entrar no Instagram Unicuritiba Oficial e mandar mensagem para poder se programar para fazer a visita, seja de manhã ou seja de tarde, né? Sim. São mais de 3 mil inscritos, mas uma ou outra vaguinha para amanhã ainda consegue, né?
0: Sim.
1: Se não for
0: um grande grupo, a gente ainda consegue acomodar, porque tem oficinas que a gente tem insumos, né?
1: Certo, certo.
0: Então eles já foram planejados para que possam acontecer, né, conforme planejado.
1: Mas além das oficinas, só o passeio, fazer
0: o passeio
1: já é ok, já vai ganhar bastante, né?
0: A gente mostra os laboratórios, a infraestrutura que a gente tem, que é realmente bem, bem interessante.
1: Legal. Se a gente pudesse apontar um erro clássico que as pessoas acabam cometendo visitando feiras de profissões tradicionais, qual que seria esse erro e como que o visitante pode ir de peito aberto amanhã para extrair o máximo desse circuito proposto aí pelo Unicuritiba com o Experimente Futuro?
0: Acho que assim, de erro, não sei se seria bem um erro, mas talvez ir com uma posição única, né? Uhum. Já afirmada sobre uma determinada área.
1: Certo.
0: Eu acho que a ideia de ir de peito aberto é essa questão, né? Tá aberto a novas possibilidades.
1: Mente aberta.
0: Mente aberta. Tentar experimentar o máximo de experiências diferentes, né, possíveis, porque com isso você consegue se autoconhecer mesmo, identificar aquilo que tem a ver com seus próprios valores e aí, consequentemente, né, a profissão que mais possa te agradar e que você possa permanecer nela com os olhos sempre encantados como uma criança quando vê algo que gosta, né, de fazer. E como é a ideia da fábrica, Fantástica Fábrica de Chocolates.
1: Legal, é aquela magia, né, que tem no filme, né, o olhinho brilhando do menino que no último momento, né, como se fosse aos 45 do segundo tempo, acaba encontrando um outro bilhete porque um dos bilhetes tinha sido falsificado
0: e
1: ali, né?
0: Tem aquela experiência mágica, né? Puxa, nossa, gostei de fazer isso, né? Eu acho que essa que é o encantamento, né? Então, acho que ir de peito aberto justamente para ter essa possibilidade de fazer coisas que talvez nunca passou pela sua cabeça antes, né?
1: Legal. Eu estava tentando resgatar o nome do personagem, é o Charlie.
0: É o Charlie.
1: Vá que nem o Charlie, de mente aberta, para observar, né, como é maravilhoso esse mundo, né, fantástico das profissões, né? As profissões do futuro, né, que estão se reinventando. Para a gente poder encerrar esse nosso bate-papo aqui no Melhor da Tarde, professora Caroline, quem não conseguir comparecer amanhã por conta de trabalho, estudo ou compromissos, de que forma pode continuar acompanhando os desdobramentos desses laboratórios, oficinas e projetos liderados por você lá no campus?
0: Bom, no nosso, a gente tem o nosso perfil da Unicuritiba Criativa, né, onde a gente sempre posta as nossas ações ali das áreas de comunicação, cinema, publicidade, arquitetura, design. A gente tem esse perfil, mas os demais cursos, todos eles também têm os seus perfis particulares e aquelas atividades de mais destaque sempre vão estar vinculadas tanto nos stories quanto no feed, né, do próprio Unicuritiba. Então, a gente sempre está desenvolvendo atividades novas, sempre tem algum curso, fazendo alguma atividade por semana lá na instituição. E acho que nessas redes os alunos conseguem seguir a gente e acompanhar o que a gente vem produzindo.
1: Só pelo exemplo que você deu aqui, quando eu fiz a pergunta, né, de forma diferente de apresentar o currículo, já deu para perceber que as reuniões de brainstorming devem ser bastante ricas lá, né?
0: Sim.
1: Você pegou e falou, eu vou até pegar e trazer isso aqui para o nosso ouvinte que não pôde acompanhar, como apresentar o seu portfólio, o seu currículo, você mostrar uma linha do tempo da sua profissão, do seu trabalho, um vídeo de descrição do seu trabalho, da sua experiência acadêmica. Então, são coisas que realmente acabam enriquecendo, né, professora Carolina?
0: Sim, sim. Não impacta, né, quem está vendo o que você produz. E até é uma maneira também de você entender como que as ideias são articuladas, como a pessoa consegue se comunicar. Então, nisso tudo, a pessoa está sendo avaliada, né?
1: Eu pensei uma ideia. Posso ter a contribuição do Fabrício? Em vez de fazer uma folha escrita, faz um mapa mental do seu currículo.
0: Sim, exato.
1: Se você não assustar a pessoa, você está contratado.
0: Às vezes eu faço isso. Quando eu vou me apresentar para uma turma nova, eu coloco lá um mapa mental com as coisas que eu já fiz na minha vida,
1: muito,
0: né?
1: Muito legal, hein?
0: Até para não ficar uma coisa sempre padrão, né? Então,
1: muito
0: uma
1: joia.
0: Coisa diferente.
1: Legal, a gente conversou aqui no Melhor da Tarde com a professora Caroline Ganzetti Afonso, que deu um verdadeiro mapa da mina, não é o mapa mental, é o mapa da mina para quem quer testar o mercado de trabalho na prática, amanhã na Rua Chile, 1678, na Unicuritiba. Professora, mais uma vez, muito obrigado pela entrevista, parabéns pelo seu dinamismo, pela criatividade e muito sucesso.
0: Obrigada.
1: No evento, né? Fantástica Fábrica de Profissões, Experimente o Futuro amanhã.
0: Obrigada, obrigada. E a gente espera todo mundo lá.
1: Isso aí, a gente espera todo mundo lá. Você, ouvinte da Educativa, recado está dado, entrada é franca, passaporte dourado para o seu futuro. É a sua vontade de conhecer as profissões, está esperando por você amanhã na Unicuritiba. E a gente vai encerrar nosso programa de hoje, antes de passar a bola, o bastão para o nosso nobre, né, o Tobias de Santana com C.S. Seresta, com a música tema do filme Fantástica Fábrica de Chocolates, O Mundo
2: Fecha
1: Mundo Problema,
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1: né?
2: Olhos.
1: Isso aí, a música de Fantástica Fábrica de Chocolates para você nesse finalzinho de programa.
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16: Boa tarde aos nobres ouvintes, amigos da Educativa M630. Estamos aqui direto do canal da Música ao vivo, conversando com você, e que bom encontrar você aqui nesse horário que é o seu horário, criado para recordar grandes canções e grandes nomes da nossa música brasileira. É um grande prazer a sua companhia. Eu espero que você, sua família e amigos estejam todos bem, em paz, em segurança, vencendo os desafios que surgem na vida de todos nós. Eu sou Tobias de Santana e fico com você até às 5 da tarde com um pouquinho de conversa, um papo rápido e muita música aqui no Siesta e Seresta, trazendo as canções tradicionais que marcaram época. E hoje vamos relembrar dois nomes de respeito. Afinal de contas, tanto o intérprete aqui quanto o autor, né, é gente assim que marcou de fato um lugar no céu da nossa música popular brasileira. Então nós vamos hoje relembrar uma letra que diz assim: barracão de zinco sem telhado, sem pintura, lá no morro, barracão é bangalô. Lá não existe felicidade de arranha-céu, pois quem mora lá no morro já vive pertinho do céu. Tem alvorada, tem passarada, alvorecer, sinfonia de pardais anunciando o anoitecer. E o morro inteiro, no fim do dia, reza uma prece, Ave Maria. E quando o morro escurece, elevo a Deus uma prece, Ave Maria. Essa letra é do nosso Erivelto Martins e agora ela chega acompanhada da linda melodia e do grande cantor Agnaldo Raiol, que deu uma interpretação com a sua digital para a bela composição do Erivelto. Vamos conferir.

0: 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Eu e o Nivaldo aqui, viajando nessas canções, uma música mais bonita do que a outra, não é, Nivaldo? Rapaz, que coisa! E nós ouvimos aqui, nesse nosso primeiro bloco, Alaide Costa. Você acabou de ouvir a Alaide Costa com Onde Está Você? Uma gravação de 1965, autoria de Oscar Castro Neves e Luverci Fiorini. Ouvimos ainda Alcides Gerardi com Cabecinha no Ombro, um sucesso, um clássico da música brasileira. Antes ainda, ouvimos a belíssima voz de Ademil de Fonseca com Coração Trapaceiro. Que música alegre, muito bonita, boa de ouvir, relembrando e chegando mensagens aqui para nós aqui também. E, claro, não dá para esquecer, abrimos aqui o nosso programa de hoje com o vozeirão de Agnaldo Rayol, interpretando Ave Maria no Morro. E aqui no Canal da Música, agora são 16h21, 4h21. Vamos a um rápido intervalo e já retornaremos.
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E sem perder tempo, vamos iniciar o nosso segundo bloco com a afinação e o bom gosto do nosso Agostinho dos Santos interpretando Por Quem Sonha Ana Maria. Música.

0: Você sintonizado na Educativa AM 630, a rádio que toca o coração do Brasil. Siesta e Seresta revivendo com você o melhor de um passado rico de canções, intérpretes e também de grandes criadores. Ouvimos Dolores Duran com Fim de Caso. Antes nós recebemos Jorge Veiga trazendo Rosa, que é um clássico também da nossa música. Ângela Maria com Balada Triste, também um grande sucesso dos anos 50, 60. E iniciamos o bloco com Agostinho dos Santos, Por Quem Sonha Ana Maria. E aqui no Canal da Música, 16 horas, 39 minutos, 4h39, vamos a um rápido intervalo e já retornaremos com mais Siesta e Seresta.
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0: Educativa AM, vale a pena ouvir de novo. e seguimos com a seleção especialmente feita para você. Vamos ouvir esse craque, Altemar Dutra, e a belíssima Eu Sonhei Que Tu Estava Tão Linda.

0: você sintonizado na Educativa M630, a rádio que toca o coração do Brasil. Grande sequência de belas interpretações e canções. Iniciamos com Altemar Dutra, com Eu Sonhei Que Tu Estava Tão Linda. Depois, Orlando Silva trouxe Nada Além. Ouvimos ainda Linda Batista interpretando Vingança, Maísa e o sucesso Ouça. E finalizamos com o grande Lúcio Alves, com A Noite do Meu Bem. E com essa qualidade toda, encerramos o Siesta e Seresta de hoje, direto aqui ao vivo do Canal da Música, a sua melhor opção para relembrar várias canções do universo das serestas. Eu sou Tobias de Santana, foi um prazer imenso ficar com você até agora, mas tem muita coisa boa chegando aí com o nosso Nivaldo, então continue conosco ouvindo música boa aqui na Educativa M630. E amanhã, às 16h, 16 horas, temos um encontro marcado. Aguardo você. Até lá!
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18: Alô, alô, Curitiba, alô, alô, região metropolitana, muito boa tarde. A partir de agora estamos começando pela Rádio Educativa mais uma edição do Fim de Tarde nesta terça. A todos uma ótima sintonia, uma ótima recepção. Até às 6, muitas músicas no seu rádio.

17h08 em Curitiba, 17h08. Aqui na Educativa M630, só toca as melhores. Alô Curitiba, alô região metropolitana, alô litoral do Paraná, chegando ao Cione, o que eu faço amanhã? Sei lá.

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1: Muito bem, agora são 17 horas e 24 minutos, 17h24. Aqui é o seu amigo Nivaldo Walter e o fim de tarde da Educativa.

0: Muito obrigado.
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1: Dezessete trinta e seis.

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1: 17 horas e 39 minutos. Fim de tarde da Educativa nesta terça.

Muito bem, agora são 17 horas e 43 minutos, 17h43 em Curitiba. 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

0: Muito bem, 17 horas e 46 minutos, 17h43. A Eliana de Lima com essa grande música. Desejo, 17h46, já já tem os clássicos da Educativa.
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0: 17h47, chegando agora o Fábio Júnior. Esqueça, uma das grandes músicas de 1983.

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0: 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Que será que é? Jorge Drexler. Daqui a pouco, os clássicos da Educativa por aqui.
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8: Olá, excelente fim de tarde para você ligado, ligada na Educativa 97.1 FM e AM 630. Eu sou Regininha e te faço companhia com os clássicos da Educativa até as 7 horas da noite, trazendo os maiores sucessos do passado para a gente matar a saudade por aqui. E agora os clássicos da Educativa chegam com força e emoção de uma das grandes vozes do samba brasileiro. Jovelina Pérola Negra transforma dor em resistência, tristeza em ritmo e dificuldade em esperança. Em 1988, ela gravou Sorriso Aberto, uma composição de Guará, canção que se tornou um dos grandes momentos da sua trajetória e um clássico das rodas de samba.

0: Clássicos da Educativa e hoje, 29 de setembro, os clássicos lembram o aniversário de Jerry Lee Lewis, um dos nomes fundamentais da história do rock and roll. Nascido em 1935, o pianista e cantor norte-americano ficou conhecido por seu estilo exclusivo, a sua presença marcante e por transformar o piano em protagonista do rock. Entre seus grandes sucessos, Great Balls of Fire, lançado em 1957 e que se tornou um dos maiores clássicos da sua carreira.
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0: Rain Balls of Fire.
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0: clássicos da Educativa e agora resgatando uma daquelas canções que parecem guardar uma história de amor dentro de cada acorde. Em 1975, o cantor e compositor britânico Dave McLean conquistava o público com We Say Goodbye, uma balada romântica marcada pela delicadeza e pela melancolia de uma despedida. Uma música que atravessou o tempo e continua despertando lembranças de outros dias, outros amores e outras histórias. A nossa saideira dessa terça-feira, Dave McLean, We Say Goodbye. Um grande beijo para você, excelente noite e até amanhã.
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8: Olá, boa noite.
7: Boa noite para você que nos acompanha em todo o país.
8: Terça-feira, 29 de setembro de 2026.
7: Vamos aos destaques do dia.
8: Trabalho e emprego.
7: População ocupada ultrapassa os 103 milhões de pessoas de junho a agosto.
8: Um índice de 58%, segundo dados do IBGE.
7: E de acordo com o CAGED, foram criados em 2026 mais de 1 milhão e 1.000 postos de trabalho. Graziela Mendonça.
9: Segundo dados do novo CAGED, o Cadastro Geral de Empregados e Desempregados, foram 166 mil novas vagas de trabalho de carteira assinada criadas em agosto deste ano.
8: O governo pede retirada do ar de mais de 5 mil sites de apostas ilegais.
7: E a ação contra bets irregulares remove 390 páginas e perfis das redes sociais. Luana Karen.
10: Ainda como parte das medidas de combate às bets, as lojas de aplicativos foram notificadas para a retirada de 186 apps até o dia 6 de outubro.
8: E vamos falar hoje sobre a prova de vida do INSS.
7: Atualmente é feita de forma automática com cruzamento de dados oficiais.
8: E uma outra oportunidade para a comprovação é comparecer às urnas durante as eleições.
7: Quem vai dar os detalhes é a presidente do INSS, Ana Cristina Silveira.
11: O TSE, que tem uma base que é consolidada, consegue fazer, após a votação, enviar esses dados para o INSS e com isso a gente consegue fazer a comprovação da vida e continuar com esse benefício ativo.
8: Hoje, na apresentação da Voz do Brasil, eu, Mariana Jungmann e Luciano Seixas.
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8: Desde a publicação da medida provisória que proíbe apostas online no Brasil, na última sexta-feira, foram intensificadas as ações de combate à prática.
7: Bloqueio de sites, remoção de sites e perfis, retirada do ar de aplicativos e conteúdos de publicidade.
8: Os detalhes foram apresentados em uma coletiva de imprensa hoje em Brasília.
3: Em 3 dias, entre 27 e 29 de setembro, após a edição da medida provisória que proíbe as bets no Brasil, o Ministério da Justiça e Segurança Pública encaminhou à Anatel o pedido de bloqueio de mais de 5.200 sites ilegais de apostas. Quase 400 páginas e perfis em redes sociais tiveram remoção solicitada. De acordo com o secretário nacional de Segurança Pública, Chico Lucas, a medida permitiu aos órgãos competentes seguir o rastro do dinheiro movimentado pelas casas de apostas.
12: Nós não tínhamos instrumentos legais para ir atrás do dinheiro. A MP trouxe obrigações às instituições financeiras, o Banco Central já regulamentou 2 resoluções e essas resoluções permitem que nós possamos ir atrás de para onde vai o dinheiro. Isso representou nos 3 primeiros dias, uma queda do número de PIX, na ordem de 10% dos PIX realizados no Brasil, que muito provavelmente eram PIX que iam para instituições de jogos.
3: Ainda como parte das medidas de combate às bets, as lojas de aplicativos foram notificadas para a retirada de 186 apps até o dia 6 de outubro. Plataformas de redes sociais também foram notificadas para retirar qualquer conteúdo de publicidade relacionado a apostas de cotas fixas e bets, segundo o secretário nacional de Direitos Digitais, Vitor Fernandes.
13: Em até 10 dias, que foi o prazo dado pela medida provisória, oficiou 8 grandes plataformas de redes sociais para que sejam retirados todo e qualquer conteúdo de publicidade relacionadas às apostas de cota fixa, às bets. Porque aqui é a porta de entrada para que os apostadores consigam acessar esses serviços.
3: Para reforçar a fiscalização contra os sites de apostas, foi regulamentado o Comitê Interinstitucional de Fiscalização da Exploração e da Publicidade Ilegal de Apostas de Cota Fixa. O colegiado será composto por 15 representantes de órgãos federais e vai articular as ações das autoridades competentes para a prevenção, a fiscalização e a repressão a essa prática. Reportagem Luana Karen.
7: O Ministério do Trabalho e Emprego divulgou hoje os dados do novo CAGED.
8: O levantamento do mês de agosto mostra a criação de quase 166 mil postos formais de trabalho no mês.
14: Foram 166 mil novas vagas de trabalho de carteira assinada criadas em agosto deste ano, segundo dados do novo CAGED, o Cadastro Geral de Empregados e Desempregados. Os números mostram ainda que nos primeiros 8 meses do ano, o Brasil já alcançou mais de 1 milhão e 134 mil novos postos com carteira assinada, o que representa um crescimento de 2,41% em relação ao mesmo período de 2025. Todos os setores da economia tiveram aumento no emprego formal, como detalha o ministro do Trabalho e Emprego em Exercício, Francisco Macena.
15: Em agosto, o maior crescimento do emprego formal ocorreu no setor de serviços, que gerou 110.346 postos de trabalho. A construção apresentou o segundo maior saldo positivo, com a geração de 20.848 postos formais de trabalho. A indústria manteve um crescimento, e já vem mantendo, inclusive, já há alguns meses, que indica, inclusive, um crescimento de emprego mais estruturado.
14: Das 27 unidades federativas, 24 tiveram saldo positivo no emprego formal em agosto. Destaque para São Paulo, que criou mais de 42 mil vagas, seguido por Rio de Janeiro e Pernambuco. Com locução de Graziela Mendonça, reportagem Gabriela Noronha.
7: E o IBGE divulgou hoje os dados de ocupação da Pesquisa Nacional por Amostra de Domicílios.
8: No trimestre encerrado em agosto, os dados mostraram que a população ocupada foi de 103 milhões de pessoas no trimestre de junho, julho e agosto.
16: A taxa de desocupação ficou em 5,3% no trimestre encerrado em agosto, uma queda de 0,3% na comparação com o trimestre encerrado em maio. Os dados são da Pesquisa Nacional por Amostra de Domicílios Contínua, a PNAD Contínua, divulgada pelo IBGE. Hoje, o Brasil tem cerca de 5 milhões e 800 mil pessoas desempregadas, uma redução de 4,6% em relação ao trimestre anterior. Já a população ocupada chegou a 103 milhões e 500 mil trabalhadores, o que representa um nível de 58,9% entre as pessoas em idade de trabalhar. O rendimento médio habitual dos trabalhadores ficou em R$ 3.777,00, de acordo com o analista da PNAD Contínua, William Kratochil. Os setores da indústria e da construção ajudaram a impulsionar os resultados.
17: Essa redução foi motivada pelo aumento da ocupação na indústria. Teve, depois de um longo período de estagnação ou queda, volta a crescer, acompanhado também do setor da construção, que na construção de edificações aumentou bastante o número de contratações.
16: A pesquisa também mostra que o número de trabalhadores do setor privado com carteira assinada, sem contar os empregados domésticos, chegou a 39 milhões e 500 mil pessoas no trimestre. Realizada pelo IBGE, a pesquisa acompanha regularmente o mercado de trabalho e as condições de vida da população no país. Reportagem Luciana Colares de Holanda.
7: A qualidade da carne de aves e o mel produzidos no Brasil foi aprovada pela União Europeia, segundo relatório publicado nesta segunda-feira.
8: De acordo com o parecer, o sistema de produção do país atende a todos os requisitos sanitários.
7: Com a decisão, o Ministério da Agricultura e Pecuária afirmou que não há mais impedimento técnico para que o Brasil volte a exportar carne de aves e mel para o bloco europeu.
8: A decisão é resultado de uma auditoria realizada por autoridades sanitárias que visitaram estabelecimentos brasileiros entre os dias 24 de agosto e 4 de setembro.
7: O governo federal solicitou que o relatório seja incluído na pauta da comissão responsável pela decisão final, agendada para 20 e 21 de outubro, e aguarda as etapas administrativas para a inclusão do país na lista de fornecedores do bloco.
8: E atenção, gestores de microempresas e empresas de pequeno porte.
7: Está valendo o novo prazo para quem quer aderir ao Simples Nacional em 2027.
8: A empresa que optar pelo Simples poderá fazer a solicitação até dia 15 de outubro de 2026.
18: O Comitê Gestor do Simples Nacional ajustou os prazos para as empresas que querem entrar ou retornar ao regime em 2027. A solicitação deve ser feita até 15 de outubro de 2026, com efeitos a partir de 1º de janeiro de 2027. Se houver débitos ou outras pendências que impeçam a opção, a regularização poderá ser feita até 30 de outubro. Já as empresas que permanecerem no Simples Nacional e quiserem recolher o IBS e a CBS pelo regime regular, vão ter outro prazo. A escolha poderá ser feita até 30 de outubro de 2026, também com validade a partir de 1º de janeiro de 2027. Essa alternativa está relacionada à reforma tributária e permite que esses tributos sejam apurados fora do documento de arrecadação do Simples Nacional. Os dois procedimentos podem ser cancelados entre 3 de novembro e 20 de dezembro de 2026. Por isso, é importante não confundir as escolhas. Uma define o enquadramento da empresa no Simples Nacional em 2027, a outra trata especificamente da forma de recolhimento do IBS e da CBS. Claudimário Carvalho, para a Voz do Brasil.
7: Próximo domingo, milhões de brasileiros vão às urnas escolher seus candidatos.
8: E esse exercício de cidadania, aposentados, pensionistas e beneficiários do INSS podem aproveitar o momento. Ele vai servir também como prova de vida.
7: A presidente do Instituto, Ana Cristina Silveira, nos concedeu entrevista e explica o porquê a prova de vida é necessária, como ela é feita normalmente e como a troca de informações com a Justiça Eleitoral vai ajudar nessa tarefa. Acompanhe.
8: Presidente, bem-vinda à Voz do Brasil mais uma vez, um prazer ter a senhora conosco. Para a gente falar então de prova de vida do INSS, né? A gente queria então que a senhora começasse explicando por que a prova de vida é necessária e como que ela é feita atualmente.
19: Olá, Mariana. Olá, Luciano. Olá, ouvintes da Voz do Brasil. É um prazer estar aqui com vocês para falar de um tema tão importante que é a prova de vida no INSS. A prova de vida ela é importante e é um procedimento feito anualmente pelo INSS para evitar fraudes, para evitar que o INSS pague benefícios a pessoas que já faleceram. E hoje o INSS faz isso, uma busca dos segurados nas bases de dados governamentais e públicas. Então, não precisa o segurado, via de regra, fazer a prova de vida. Então, o INSS age proativamente, buscando esses dados nas nossas bases governamentais. E essa informação ela é muito importante, porque anualmente, nós neste ano, a gente precisa comprovar a vida de 38 milhões de brasileiros, de segurados do INSS. A gente já conseguiu comprovar 25 milhões, e a gente ainda falta comprovar 13 milhões de vida desses segurados. E como é que é feito isso? Com um batimento dos dados das bases governamentais públicas em relação aos segurados.
7: Daqui a poucos dias nós teremos aí o primeiro turno das eleições gerais no Brasil, né? E o INSS vai aproveitar a presença do eleitor na urna como prova de vida, né? Como é que funciona essa interação? É o TSE que fornece essa informação para o INSS?
19: Isso mesmo. É mais uma forma de comprovação da vida desse segurado. Então, o TSE, que tem uma base que é consolidada, que é uma base que é importante, eles conseguem fazer, após a votação, enviar esses dados para o INSS e, com isso, a gente consegue fazer a comprovação da vida e continuar com esse benefício ativo.
20: Agora, é importante aqui a gente destacar, né, que o voto é um exercício de cidadania, mas se a pessoa não for votar por algum motivo, inclusive por não ser obrigada, né, no caso das pessoas com mais de 70 anos, existem outras formas de comprovação de vida, né, presidente? Ou seja, se a pessoa perder a oportunidade no voto, ela não vai ter o benefício ou a aposentadoria dela suspensa por isso?
19: Essa pergunta é muito importante. A finalidade dessa conversa aqui não é criar pânico. Então, se os nossos segurados, os beneficiários, não forem votar, temos diversas outras formas de fazer o batimento desses dados. Através, por exemplo, do CadÚnico único, de um comparecimento a uma perícia médica. Também, se eles não conseguirem fazer essa comprovação nos primeiros 10 meses após a última prova de vida, o INSS ainda notifica esse segurado para que, no prazo de 60 dias, eles possam comparecer a uma agência bancária onde eles recebem seu benefício ou fazer um acesso no meu INSS através da biometria.
7: Só reforçando, presidente, quem votar, então, não precisa fazer prova de vida por um ano.
19: Isso mesmo. A prova de vida no INSS, ela vale por um ano. E durante esse um ano, o INSS vai buscando os dados na base governamental para evitar que o segurado precise fazer algo para comprovar. A gente só vai solicitar essa comprovação se não conseguir encontrar dados nas bases públicas.
20: Agora, o que acontece quando a pessoa não faz a prova de vida? Ou seja, vocês buscam ali alguma movimentação que comprove que ela esteve viva, né, nesse período de um ano, estava viva. E o que acontece quando não é encontrado isso? O benefício dela é suspenso imediatamente? Ela é convocada a comparecer? Como é que funciona?
19: Primeiro, a prova de vida ela é para benefícios de longa duração. Então, benefício por incapacidade, benefício assistencial, aposentadorias e pensões. Então, se o segurado, durante os 10 meses da última prova de vida, não fizer nenhuma ação, por exemplo, um empréstimo consignado com biometria, ou não fizer um CadÚnico, o INSS ainda faz a solicitação. Em 60 dias, ele não comprovando, a gente bloqueia o benefício, suspende temporariamente, mas assim que o segurado faz a prova de vida, esse benefício ele é reativado automaticamente, sendo pago todos os atrasados. Então, não há perda para o segurado, isso é bom para deixá-los tranquilos.
7: E é sempre bom lembrar dos golpes, né, presidente? Se a pessoa receber algum contato solicitando dados pessoais, identificação facial, biométrica, e achar alguma coisa suspeita, como é que ela pode se informar se se trata mesmo do INSS?
19: A primeira coisa que precisa ser feita é ligar para 135 de segunda a sábado, de 7 às 22 horas, para ter certeza que foi o INSS, ou entrar no aplicativo Meu INSS, onde tem lá um serviço, prova de vida, que ele pode verificar quando foi feita a última prova de vida e se está devendo essa informação. E, nessa pergunta, é importante frisar que o INSS não envia links, que o INSS não pede dados. Então, o segurado que recebeu uma mensagem do WhatsApp, um SMS, um e-mail com links, é bom não clicar e entrar diretamente em contato com o INSS.
20: Sempre bom a gente reforçar aqui. Central 135, você diz que aí do seu telefone 135, ou o aplicativo Meu INSS, que também é possível baixar em qualquer plataforma, né, presidente?
19: Isso mesmo, e que tem um serviço específico lá, muito claro, onde o segurado pode ter certeza se a informação do pedido da prova de vida é verdade ou não.
20: Muito bem, nós conversamos com Ana Cristina Silveira, presidente do INSS. Muito obrigada, presidente, pela sua entrevista à Voz do Brasil.
19: Obrigada, e é importante dizer que não criem pânico. Se for possível, votem para fazer sua prova de vida, mas há outros meios também de fazer a comprovação.
20: A conta de luz virá sem cobrança extra em outubro.
7: Isso porque a bandeira tarifária será verde no próximo mês.
2: A conta de luz terá bandeira verde em outubro. Com isso, os consumidores não terão cobrança adicional da bandeira tarifária no próximo mês. A mudança da bandeira amarela para a verde foi confirmada pela Agência Nacional de Energia Elétrica, a ANEEL. Segundo a agência, o aumento das chuvas nas regiões sul e sudeste ajudou a estabilizar o nível dos reservatórios das hidrelétricas. Com condições mais favoráveis para a geração de energia, será possível reduzir o uso de fontes mais caras, como as usinas termoelétricas. O sistema de bandeiras tarifárias indica, mês a mês, as condições e os custos da geração de energia no país. Na bandeira verde, não há acréscimo na conta de luz. Entenda como funcionam as bandeiras em gov.br/ANEEL. Thaisa Vitória para a Voz do Brasil.
20: Cerca de 2.500 indígenas Yanomami, em Roraima, recebem até amanhã médicos especialistas do Ministério da Saúde, sem precisarem buscar atendimento nos centros urbanos.
7: A expedição do SUS no Polo Base Surucucu realiza procedimentos entre exames e consultas nas áreas de pediatria, clínica médica e saúde da mulher.
20: Os atendimentos priorizam crianças com desnutrição e problemas respiratórios, além de gestantes, idosos com doenças crônicas e casos graves de malária nas mais de 30 comunidades da região.
7: Os serviços são oferecidos no Centro de Referência em Saúde Indígena Chapori Yanomami e nas áreas de difícil acesso.
20: A secretária de Saúde Indígena do Ministério da Saúde, Lucinha Tremembé, destaca a importância da nova expedição.
21: A ida dos especialistas para dentro do território é de suma importância para que mitigamos e chegamos aí a uma redução considerável de tempo de espera e com isso a redução de óbitos por causas evitáveis.
22: Dicas do Enem.
23: Oi, meu nome é Larissa Ferreira e a minha pergunta é: quantas redações eu devo treinar por mês?
24: Sobre redação, quem vai responder é o professor José Aguilera.
25: Você fazendo uma redação por semana, a cada 15 dias, em que você dialogue com um professor, com uma professora, que você reescreva a partir dos erros, limites, desvios que foram encontrados, está de bom tamanho. Escrever semanalmente é bom. Eu recomendaria, inclusive, para que se você tem aí alguma limitação, um desafio para a escrita, se permita escrever pelo menos diariamente um parágrafo num caderninho seu, como foi o seu dia. Escreva um parágrafo somente dizendo: hoje o meu dia foi assim. Neste dia, observei tais coisas. O meu destaque para esse dia, escreva um parágrafo pelo menos por dia para que você exercite a disciplina do parar, pensar e escrever.
24: É isso aí. Se prepare e acompanhe as nossas dicas toda terça-feira aqui na Voz do Brasil e também na radiogov.ebc.com.br.
7: Instituições interessadas em apresentar projetos pela Lei de Incentivo ao Esporte vão ter até o dia 18 de outubro para apresentarem as propostas.
20: Os detalhes vamos ouvir agora na reportagem de Cleide Lopes.
26: A Lei de Incentivo ao Esporte permite que pessoas físicas e empresas destinem parte do imposto de renda devido para financiar projetos esportivos e paradesportivos. São projetos como o do Instituto Reação, no Rio de Janeiro, fundado há mais de duas décadas pelo judoca e medalhista olímpico Flávio Canto.
27: Resolvi dar aula de judô sem saber ainda do alcance, da força, e fui
0: percebendo rapidamente que era muito poderoso. O Reação hoje está em 10 polos, está em 5 estados, e a nossa missão é gerar impacto real, né? Todo aluno que está lá tem uma estrutura de transformação robusta, dentro e fora do tatame, né? Em sala de aula e do tatame. E a lei de incentivo, quando aparece, muda muito o patamar do que a gente faz.
26: Os projetos atendem crianças, adolescentes e adultos de todo o país. E aqueles voltados à inclusão social recebem um incentivo maior, como explica o diretor de Programas de Políticas ao Esporte do Ministério do Esporte, Frederico Costa da Silva.
1: Nós temos na própria lei uma possibilidade que aumenta a restituição do imposto de renda, que chega a 2% para a pessoa jurídica. Pode chegar a 4% se for em área de vulnerabilidade social. Então, isso é uma maneira de incentivar, como a própria lei diz, as entidades a aportarem naquilo.
26: No ano passado, foram apresentados mais de 5.600 projetos e está aberto até o dia 18 de outubro o prazo para que organizações sem fins lucrativos e pessoas físicas e jurídicas de natureza esportiva escrevam propostas para garantir recursos da Lei de Incentivo ao Esporte em 2027. As entidades proponentes deverão se cadastrar previamente no Sistema de Leis de Incentivo, plataforma digital do Ministério do Esporte. Reportagem Cleide Lopes.
7: No momento da inscrição, é preciso observar os requisitos e as orientações disponíveis no sistema e apresentar corretamente a documentação exigida.
8: Para mais informações, acesse gov.br/esporte e clique na aba Ações e Programas.
7: Quem vai fazer a reaplicação do Exame Nacional para a Certificação de Competências de Jovens e Adultos, o INSEJA, de 2026, já pode consultar o local da prova.
8: O INSEJA é gratuito e voltado a jovens e adultos que não concluíram o ensino fundamental ou médio na idade adequada.
7: Para quem busca a certificação do ensino fundamental, o exame será no dia 6 de outubro. Já para o ensino médio, a reaplicação acontece no dia 7.
8: Os locais estão disponíveis no cartão de confirmação de inscrição no sistema INSEJA.
7: A partir de amanhã, as vigilâncias sanitárias de todo o país vão ter novas funcionalidades no Sistema Nacional de Controle de Receituários.
8: Entre as mudanças está a atribuição de numerações destinadas às notificações de receita eletrônica.
7: Outra novidade será a possibilidade de atribuir no Sistema Nacional de Controle de Receituários numerações destinadas à emissão de notificações de receitas eletrônicas.
8: Mas os usuários devem estar vinculados à instituição no cadastro da Anvisa.
7: Mais informações você encontra em gov.br/anvisa.
8: E essas foram as notícias do governo federal.
7: Uma realização da Secretaria de Comunicação Social da Presidência da República.
8: Com produção da empresa Brasil de Comunicação.
7: Fique agora com as notícias do Poder Judiciário e do Congresso Nacional. Boa noite.
8: Boa noite, até amanhã.

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2: Conselho Nacional de Justiça apresenta medidas para ampliar a segurança e a transparência dos precatórios.
3: Grupo de trabalho sobre modernização do sistema de justiça avança para análise de propostas.
2: Justiça do Trabalho condena a empresa de agrotóxicos por assédio eleitoral.
3: Boa noite, eu sou Marcela Luiz.
2: E eu sou Walter Lima.
3: Ao completar um ano como presidente do Supremo Tribunal Federal e do Conselho Nacional de Justiça nesta terça-feira, o ministro Edson Fachin apresentou diversas providências que têm sido adotadas para a construção da Política Nacional para o Tratamento Adequado dos Precatórios.
2: As medidas foram apresentadas durante a sessão do CNJ. A Micela Alves.
4: O objetivo de todas as medidas anunciadas é dar mais segurança, transparência e rastreabilidade aos créditos judiciais. Entre os feitos, Fachin destacou o lançamento da calculadora do cidadão de precatórios.
5: E uma calculadora de precatórios, que permitirá a qualquer pessoa conhecer o valor atualizado de seu crédito. Em novembro, será a vez do Painel Nacional de Dados, reunindo pela primeira vez informações sobre os precatórios de todo o Brasil.
4: O trabalho inclui diálogo com o Banco Central do Brasil, a Comissão de Valores Mobiliários e a Advocacia Geral da União.
3: O Grupo de Trabalho sobre Modernização do Sistema de Justiça realizou reunião no Supremo Tribunal Federal para consolidação das propostas recebidas.
2: O presidente do Supremo, ministro Edson Fachin, criou a comissão para formular propostas estruturais de curto, médio e longo prazo. Marcelo Della Libera.
6: O processo de participação social recebeu contribuições de 87 instituições, com centenas de propostas, como destaca o presidente do grupo de trabalho, Fernando Facuri Scaffi.
7: São centenas de propostas, porque vários grupos desdobraram aquilo em todos os itens aqui colocados, todos.
6: Entre as propostas apresentadas está o tema da inteligência artificial, como destaca o relator do grupo de trabalho, Neide Barros Belo Filho.
8: A outra gama de propostas foi a que gerou talvez mais discussão da última vez, talvez seja mais novidadeira delas, gira em torno de inteligência artificial e as plataformas eletrônicas também.
6: Os 6 subgrupos terão até 13 de outubro para organizar os trabalhos, discutir e votar as propostas sob sua responsabilidade.
3: Uma empresa de agrotóxicos foi condenada ao pagamento de indenização de R$100 mil por danos morais coletivos.
2: A condenação é referente a práticas configuradas como assédio eleitoral durante as eleições presidenciais de 2022. A decisão é da Justiça do Trabalho em Minas Gerais. Breno Perrucci.
9: De acordo com a ação ajuizada pelo Ministério Público do Trabalho, a empresa coagiu empregados a votarem em um candidato específico, sob ameaça de perda de emprego e com promessas de vantagens, como o 14º salário. Além da indenização, a decisão obriga a empresa a evitar qualquer prática irregular, sob pena de multa.
3: O STJ marcou datas para julgamento em sessões virtuais dos primeiros casos que serão submetidos ao chamado filtro da relevância da questão federal.
2: Os julgamentos deverão ocorrer de 30 de setembro, a partir das 11h30 da manhã, até 7 de outubro. Fátima Uchoa.
10: O ministro Sérgio Cucchina, presidente da Comissão Gestora de Precedentes, Jurisprudência e Ações Coletivas, incluiu as demandas na pauta das 3 sessões especializadas do STJ. As partes e os procuradores poderão acompanhar as votações em tempo real. Em regra, a relevância da questão federal será analisada em sessão virtual e, se ela for reconhecida, os pedidos principais dos casos serão julgados depois em sessão presencial. Vale destacar que, embora todo o processo seja importante e mereça a atenção da Justiça, o papel do STJ é definir entendimentos que ultrapassem os interesses individuais das partes, como prevê o filtro da relevância.
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3: Uma boa noite.
2: E até amanhã.
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12: Eu sou Humberto Pinheiro e estes são os destaques de hoje do Jornal do Senado, que começa agora. Proposta cria o LGBTicídio e prevê pena de até 40 anos de prisão. Acesso de idosos a tecnologias para melhorar saúde mental aguarda votação na CDH. Consultor legislativo analisa causas de abstenção maior na votação para senador. Boa noite. Uma proposta recém-apresentada no Senado tipifica homicídios motivados por discriminação contra pessoas LGBTQIAPN+. O texto torna LGBTicídio crime hediondo e agrava penas para outras formas de violência. Repórter Pedro Pincer.
13: Um novo projeto no Senado cria o crime autônomo de LGBTicídio. A proposta define o delito como homicídio motivado por discriminação relacionada à orientação sexual, à identidade ou expressão de gênero, ou às características sexuais da vítima, reais ou presumidas, e prevê pena de reclusão de 20 a 40 anos. O projeto também propõe incluir o LGBTicídio no rol de crimes hediondos e alterar o Código Penal, a Lei das Contravenções Penais e a Lei Antirracismo. O senador Paulo Paim, do PT do Rio Grande do Sul, destacou os dados da violência contra essa população no Brasil.
14: Essa escalada de violência, agressão, morte, assassinatos, representa uma violação sistemática dos direitos fundamentais. A vida tem que estar sempre em primeiro lugar. A vida, a dignidade, a liberdade, a segurança, garantir que o Estado deve assegurar a todos. E a evidência é que não estamos diante de ocorrências isoladas.
13: Dados do 20º Anuário Brasileiro de Segurança Pública referentes a 2025 registram 3.481 ocorrências de racismo por homofobia ou transfobia, alta de 35,6% em relação ao ano anterior.
12: A Comissão de Direitos Humanos pode votar projeto que garante o acesso a tecnologias para preservar a saúde mental e intelectual da pessoa idosa. Repórter Patrícia Oliveira.
15: A proposta leva em conta o acelerado envelhecimento da população e o aumento da doença de Alzheimer e de transtornos como a depressão. Além de auxiliar a saúde mental, o projeto também prevê a capacitação no uso dessas tecnologias para a estimulação intelectual por meio de aplicativos e ferramentas digitais que exercitam funções mentais. Com a inclusão digital, os idosos vão poder ainda ampliar o acesso aos serviços de saúde por teleatendimento e monitoramento remoto, além de reduzir o isolamento social, como destacou a senadora doutora Eudócia, do PSDB de Alagoas.
16: Ao estimular autonomia, participação social e aprendizado contínuo, elementos essenciais para o envelhecimento ativo e saudável.
15: De acordo com o IBGE, o Brasil tem cerca de 9 milhões e 700 mil pessoas com 70 anos ou mais.
12: A Comissão de Assuntos Econômicos pode votar uma proposta que destina a renda de um concurso de loteria por ano ao Fundo Nacional para Calamidades Públicas. O texto também determina que os recursos reforcem a preparação de estados e municípios para enfrentar desastres naturais e eventos climáticos extremos. Repórter Marcela Cunha.
17: O projeto do senador Fernando Dueire, do PSD de Pernambuco, prevê que a renda líquida de um concurso anual de loterias seja destinada ao Fundo Nacional para Calamidades Públicas, Proteção e Defesa Civil, o FUNCAP. O valor corresponde ao que restar da arrecadação depois do pagamento dos prêmios, do imposto de renda sobre as premiações e dos custos de manutenção da loteria. Dueire afirma que o reforço no fundo pode ajudar estados e municípios a se prepararem para eventos extremos.
18: Os recursos permitirão que estados e municípios se preparem melhor para os desastres naturais, investindo em infraestrutura resiliente e em sistemas de alerta.
17: Na Comissão de Assuntos Econômicos, o relator, senador Hamilton Mourão, do Republicanos do Rio Grande do Sul, recomenda a aprovação do projeto com as mudanças feitas pela Comissão de Infraestrutura, entre elas, a que garante que a nova destinação não reduza os valores dos fundos que já recebem recursos dessas loterias.
12: Está na Comissão de Educação uma proposta que inclui nos projetos pedagógicos das escolas o atendimento adaptado para alunos com deficiência ou com necessidades específicas. De acordo com o texto, as escolas também deverão prever a institucionalização do atendimento educacional especializado, que é o conjunto de estratégias para eliminar barreiras que dificultam a aprendizagem. O objetivo da iniciativa é permitir que o ensino seja adaptado às características e necessidades dos estudantes, favorecendo a participação e o aprendizado em igualdade de condições. A medida já recebeu aval da Comissão de Direitos Humanos, onde teve parecer favorável do senador Flávio Arnes, do PSB do Paraná. Na ocasião, o relatório foi lido pela senadora Damaris Alves, do Republicanos do Distrito Federal. Ela destacou que os projetos pedagógicos das instituições de ensino devem incluir as flexibilizações necessárias, levando em consideração as particularidades dos estudantes.
19: Que o projeto pedagógico da escola deverá contemplar a flexibilização dos currículos, das metodologias, dos recursos educativos e dos processos avaliativos diferenciados.
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12: A taxa de votos brancos, nulos e abstenções nas eleições para o Senado costuma ser significativamente maior do que na disputa pela Câmara dos Deputados. Nas eleições de 2022, por exemplo, a soma de brancos e nulos para o Senado atingiu 18,7%, quase o dobro da registrada para os deputados federais. As informações com o repórter Douglas Castilho.
23: Enquanto a Câmara é eleita pelo sistema proporcional, com muitos candidatos em disputa e números de registro parecidos, o Senado adota o sistema majoritário, com menos candidatos, números muito diferentes e, por isso, uma digitação errada pode levar ao voto nulo mais facilmente. O consultor legislativo do Senado, João Trindade, ainda chamou a atenção para outro ponto, a falta de compreensão sobre a forma específica de renovação do Senado.
24: A gente tem um problema até de educação política mesmo do cidadão. Muita gente nem entende essa alternância de que numa eleição a gente elege um senador, na eleição seguinte elege dois senadores. Tem muita gente que descobre que tem um segundo voto para o Senado lá na hora.
23: A melhor dica é levar a cola com os números dos candidatos anotados e na ordem em que aparecerão na urna. Deputado federal, deputado estadual ou distrital, senador 1, senador 2, governador e presidente.
12: Hoje, 29 de setembro, é o Dia Mundial do Coração. A data incentiva a prevenção de doenças cardiovasculares. O Senado tem projetos de lei que tentam reduzir o índice dessas doenças. A reportagem é de Márcio Maturana.
25: Uma em cada três pessoas morre de doença cardíaca. Por isso, 29 de setembro é o Dia Mundial do Coração. O Senado analisa projetos de lei que podem contribuir para diminuir essas estatísticas. Na Comissão de Assuntos Sociais, está em discussão uma proposta que cria a Política Nacional de Prevenção e Controle das Doenças Cardiovasculares, no SUS. O texto é relatado pelo senador Dr. Irã, do PP de Roraima, que defende rapidez na aprovação.
26: É do interesse da sociedade, é do interesse do povo brasileiro, principalmente o povo que utiliza o nosso Sistema Único de Saúde, que é o nosso maior patrimônio em termos de saúde no país e o maior do mundo.
25: A comissão analisa também outro projeto que busca a proteção de grupos vulneráveis, como idosos, e pode reduzir o risco de eventos cardiovasculares agudos associados a infecções.
12: Com trabalhos técnicos de Eliseu Caires, o Jornal do Senado fica por aqui. Acompanhe agora as notícias da Câmara dos Deputados. Boa noite e até amanhã.
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4: Câmara inclui abandono afetivo como regra para definir pensão alimentícia.
5: Frente da Saúde Mental lança guia para a regulamentação do ECA digital.
6: Relatório identifica 500 bilhões de reais em prejuízo anual com a pirataria.
7: Boa noite. Relatório apresentado na Câmara apontou o prejuízo de 500 bilhões de reais por ano com a pirataria. O texto também sugere a criação de uma agência antimáfia, como informa o repórter José Carlos Oliveira.
8: A Comissão Externa sobre Atos de Pirataria e Agenda Brasil Legal aprovou o relatório parcial do deputado Júlio Lopes, do PP do Rio de Janeiro. O texto consolida denúncias apuradas nas audiências públicas e sugere propostas legislativas de combate mais efetivo à pirataria, contrabando, descaminho, sonegação fiscal e contrafação, ou seja, imitação ou cópia não autorizada. Segundo o relator, essas práticas provocam prejuízo anual de cerca de 500 bilhões de reais, considerando as perdas dos setores econômicos e a evasão tributária.
9: O que se consolidou no país nos últimos anos é uma economia subterrânea bilionária, altamente sofisticada, intrinsecamente articulada, com engrenagens do crime organizado transnacional, das facções armadas e das milícias territoriais.
8: O deputado identificou um processo de canibalização do mercado formal no Brasil por meio do controle territorial exercido por criminosos sobre a distribuição compulsória de botijões de gás e de serviços clandestinos de telecomunicações, a adulteração e o furto de combustíveis, o contrabando de cigarros e defensivos agrícolas, o desvio de energia elétrica, a invasão de plataformas de comércio eletrônico por produtos copiados e medicamentos falsificados. Para reverter esse quadro, Júlio Lopes defendeu transformação estrutural na capacidade de fiscalização do Estado, com investimento maciço em inteligência artificial, rastreabilidade de produtos, modernização do marco aduaneiro e urgente responsabilização dos intermediários digitais e marketplaces. O relatório é acompanhado de 3 proposições legislativas da Comissão Externa. Uma delas altera a Constituição para criar a Autoridade Nacional de Enfrentamento às Organizações Criminosas. Lopes a chamou de agência antimáfia.
9: Essa ação da ação antimáfia visa identificar exatamente aqueles que estruturam dentro do setor organizado o fornecimento e a sobrevivência de verdadeiras máfias em setores importantes como o do gás no Brasil.
8: Um projeto de lei cria o SINEOC, Sistema Nacional de Enfrentamento às Organizações Criminosas, com foco na articulação de vários órgãos públicos. O deputado garantiu que o sistema proposto não se choca com os já existentes, como o Sistema Único de Segurança Pública e a Estratégia Nacional de Combate à Corrupção e à Lavagem de Dinheiro.
9: O SINEOC não pretende substituir a mecanismos já consolidados. Seu propósito é diverso. É qualificar a articulação estratégica voltada especificamente à asfixia patrimonial, financeira e logística das organizações criminosas. A investigação de sua infiltração em mercados regulados, a cooperação internacional em casos de projeção transnacional.
8: O terceiro projeto da comissão reforça o combate à pirataria no comércio eletrônico e a pena em caso de violação de direitos de propriedade intelectual.
9: Queremos que haja imediato perdimento das mercadorias a fim de dar celeridade a esse procedimento.
8: Júlio Lopes explicou ter optado pelo relatório parcial porque outras sugestões vão depender da configuração do governo eleito em outubro. Após a aprovação do relatório, foi lançado o Movimento Brasil Legal, também com foco no combate à pirataria. A comissão ainda aprovou requerimento para futuro debate sobre os impactos da publicidade de apostas online e de jogos de azar veiculada por plataformas de redes sociais e big techs. Da Rádio Câmara de Brasília, José Carlos Oliveira.
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20: Transportes.
4: Covatti Filho, do PP do Rio Grande do Sul, defende a proposta de emenda à Constituição que limita o valor do IPVA a 1% do preço de mercado do veículo. O texto também muda a base da forma de cálculo do imposto, que passa a considerar o peso de fábrica do automóvel.
7: A PEC, apoiada por Covat Filho, ainda prevê a possibilidade de os estados concederem descontos no IPVA para veículos menos poluentes. A mudança busca tornar a cobrança mais previsível com base nas características físicas dos automóveis, em vez de considerar apenas o valor de mercado.
1: Projeto de Guilherme Uchoa, do PSD de Pernambuco, exige que veículos oficiais da administração pública passem por regularização antes de serem leiloados. A medida estabelece a checagem obrigatória do Renavam e da base de índice nacional antes da transferência.
7: De acordo com Guilherme Uchoa, os órgãos públicos devem responder por problemas ocultos que impeçam o licenciamento pelo comprador. Para o deputado, a exigência protege o cidadão contra fraudes e impede o leilão de veículos oficiais com irregularidades.

0: 180 dias para a regulamentação da futura lei.
1: Ricardo Salles, do Novo de São Paulo, defende projeto que proíbe os conselhos profissionais de cobrarem anuidades de empresas cuja atividade principal não seja privativa de profissão regulamentada. Segundo o deputado, a medida beneficia agroindústrias, produtores rurais e construtoras que contratam técnicos habilitados.
0: A proposta também anula autuações, multas e processos administrativos em andamento que estejam em desacordo com as novas regras. Ricardo Salles argumenta que a cobrança atual gera custos duplicados e indevidos para o setor produtivo.
2: Educação.
1: Emanuel Pinheiro Neto, do PSD de Mato Grosso, apresentou projeto que inclui estudantes com dislexia entre os beneficiários da educação especial. A proposta altera a Lei de Diretrizes e Bases da Educação para assegurar o reconhecimento desses alunos em programas de ensino especializado.
0: Emanuel Pinheiro Neto explica que, embora a legislação já preveja acompanhamento, alunos com dislexia ainda não são reconhecidos como público da educação especial. Ele argumenta que a matéria busca corrigir essa diferença para que as escolas recebam recursos específicos.
2: Cultura.
1: Tetinha, do PL do Maranhão, é autora de projeto que reconhece o festejo de São Raimundo Nonato dos Mulundus, em Vargem Grande, como manifestação da cultura nacional. Realizada todos os anos em agosto, a celebração reúne romeiros em missas, novenas e procissões.
0: Tetinha argumenta que a festa preserva tradições transmitidas entre gerações, fortalecendo a identidade cultural do Maranhão. A deputada ressalta que a celebração também movimenta o turismo religioso e o comércio local.
2: Saúde.
1: A Frente Parlamentar para a Promoção da Saúde Mental lançou um guia para a regulamentação do ECA digital. A repórter Silvia Munhato traz mais detalhes sobre a iniciativa.
3: O Instituto de Estudos para Políticas de Saúde, o IEPS, o Juntô, Iniciativa Brasileira de Saúde Mental de Crianças e Adolescentes, e a Frente Parlamentar Mista para a Promoção da Saúde Mental lançaram o guia A Gente Usa, A Gente Decide. O guia pretende apoiar a implementação do ECA digital a partir da experiência do usuário jovem. Foram ouvidos jovens de várias regiões do país que construíram 14 recomendações para a regulamentação da lei, como explicou o presidente da Frente Parlamentar, deputado Pedro Campos, do PSB de Pernambuco.
4: Por isso, o guia A Gente Usa, A Gente Decide é fundamental para que nós possamos falar com os tomadores de decisão, com aqueles que estão escrevendo os decretos, implementando a legislação na prática e colocar a perspectiva das juventudes nesse processo. E que a gente possa sempre garantir que o espaço digital seja um espaço de garantia de saúde mental, de promoção da saúde mental dos jovens e não um espaço de adoecimento dessas populações.
3: Entre as recomendações do guia estão a segurança por idade e supervisão parental, o controle efetivo de tempo de uso, o uso de algoritmos orientados ao bem-estar e a proteção contra padrões irreais de aparência. O guia A Gente Usa, A Gente Decide pode ser encontrado na página ieps.org.br. Da Rádio Câmara de Brasília, Silvia Munhato.
0: Carlos Sampaio, do PSD de São Paulo, quer instituir o marco legal da reprodução humana assistida. O projeto regulamenta procedimentos como a fertilização in vitro e a cessão temporária do útero, fixando a idade limite de 50 anos para gestantes e proibindo a comercialização de embriões.
1: Carlos Sampaio acredita que a falta de uma legislação específica sobre a medicina reprodutiva gera insegurança jurídica e sobrecarrega os tribunais. Ele acrescenta ainda que o texto autoriza a reprodução pós-morte mediante autorização expressa do falecido.
0: Alice Portugal, do PCdoB da Bahia, é autora de projeto que criminaliza a divulgação de notícias falsas sobre vacinas. Segundo a deputada, a medida busca combater a desinformação e proteger a população de doenças preveníveis por imunização.
5: Com tanta fake news sobre vacina, era necessário fazer um alerta à sociedade brasileira que não vacinar pode trazer de volta males que haviam sido exterminados do Brasil. Agora, por exemplo, estamos tendo vários casos de sarampo em São Paulo. E o sarampo havia sumido do nosso mapa de infecções, das chamadas doenças tropicais. Também poliomielite. Então não é possível você...

0: é achar que vai ter novamente uma geração de pessoas sequeladas com deficiência por conta de um vírus terrível que pode matar e que com uma simples gota sublingual você consegue impedir que o ser humano desenvolva deficiências físicas.
1: O texto de Alice Portugal prevê detenção de 1 mês a 1 ano e multa para quem divulgar notícias falsas sobre vacinas previstas nos programas públicos de imunização. A proposta está em análise na Comissão de Constituição e Justiça da Câmara.
2: Segurança Pública.
3: Célio Studart, do PSD do Ceará, apresentou o projeto que proíbe a publicidade e a promoção de plataformas de conteúdo sexual e de acompanhantes em locais públicos. A restrição abrange vias públicas, transporte coletivo, praças, parques e eventos culturais e esportivos.
1: A proposta também proíbe que clubes, ligas e entidades esportivas tenham contratos de patrocínio com esse tipo de site. Na avaliação do deputado, a medida protege crianças e adolescentes da exposição precoce a conteúdos adultos em ambiente público.
3: Simone Marqueto, do PP de São Paulo, apresentou o projeto que obriga emissoras de televisão a divulgar gratuitamente informações sobre pessoas desaparecidas. Pela proposta, familiares ou representantes legais poderão solicitar a veiculação, que deverá começar em até 48 horas após a entrega do boletim de ocorrência.
1: Simone Marqueto considera que a televisão pode ampliar o alcance das buscas. O projeto também prevê a divulgação da foto do local do desaparecimento e de canais oficiais para contato em horários de ampla audiência.
3: Projeto de Antônia Lúcia, do MDB do Acre, autoriza o uso de mecanismos de choque elétrico não letal em tornozeleiras eletrônicas usadas por agressores enquadrados na Lei Maria da Penha. A deputada explica que o dispositivo seria acionado caso o agressor descumprisse a medida protetiva.
1: Pela proposta, o choque seria aplicado de forma gradual, podendo chegar à incapacitação física temporária em caso de insistência. Para Antônia Lúcia, a medida reduz a vulnerabilidade da vítima e pode evitar feminicídios.
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2: Justiça.
3: A Câmara aprovou uma proposta que coloca o abandono afetivo como regra para definir pensão alimentícia. A repórter Kate Nayane tem os detalhes.
5: A Câmara dos Deputados aprovou o projeto de lei que estabelece o abandono afetivo entre os critérios para definir o valor da pensão alimentícia de filhos com até 18 anos. A proposta altera o Código Civil para definir que o valor da pensão deve considerar a sobrecarga física e mental de quem tem a guarda da criança ou adolescente, caso seja comprovado o abandono afetivo por parte do pai ou da mãe. A relatora do projeto, deputada Laura Carneiro, do PSD do Rio de Janeiro, explica os diversos danos causados pelo abandono. No adulto responsável pela guarda do menor, pode gerar sobrecarga física e mental, capaz de afetar, inclusive, a capacidade de prover as necessidades da criança ou do adolescente. Já nos filhos, o abandono afetivo pode causar problemas de autoestima, ansiedade, depressão e dificuldades para estabelecer relacionamentos saudáveis. O texto aprovado mantém os critérios já existentes entre a necessidade de quem recebe e a possibilidade de quem paga. Ou seja, tanto as necessidades do filho quanto as possibilidades financeiras do genitor que paga a pensão devem ser consideradas. A proposta que estabelece o abandono afetivo entre os critérios para definir o valor da pensão alimentícia segue para análise no Senado. Da Rádio Câmara de Brasília, Kate Nayane.
1: Lúcio Moschini, do PL de Rondônia, propõe a reunião obrigatória de processos que discutam usucapião, posse ou propriedade referentes a um mesmo imóvel. A proposta determina que esses feitos sejam julgados conjuntamente, exceto para ações que já tenham sentença.
3: Lúcio Moschini frisa que a medida evita decisões judiciais conflitantes e garante segurança jurídica em disputas imobiliárias. Nos casos em que a junção não for possível por questões de competência, o texto estabelece que as ações correlatas fiquem suspensas até o julgamento da questão principal.
1: Luciano Amaral, do PSD de Alagoas, pede esclarecimentos ao Ministério da Justiça sobre interlocuções entre a Empresa de Investimento Esportivo SME e membros do Conselho Administrativo de Defesa Econômica. Ele quer investigar se houve tentativa de reverter uma punição antitruste.
3: Luciano Amaral afirma que o presidente da empresa enviou e-mails a clubes de futebol sugerindo proximidade com o CAD. O parlamentar ressalta que a apuração é indispensável para preservar a transparência e resguardar a imagem de imparcialidade do órgão regulador.
1: Daniel Agrobon, do PSD de Goiás, é autor de projeto que permite aos cidadãos bloquear preventivamente seu CPF contra a contratação de empréstimos ou abertura de contas. A proposta garante ao consumidor o direito de ativar e desativar o bloqueio, seja por modalidade, limite de valor ou período determinado.
3: Daniel Agrobon argumenta que a medida dá mais autonomia ao cidadão para se proteger das fraudes digitais. Ele acrescenta que caso os bancos descumpram a restrição imposta pelo titular do CPF e efetuem uma operação indevida, devem devolver em dobro o valor do prejuízo causado.
2: Política.
1: Eli Borges, do Republicanos, do Tocantins, elogia a atuação da Frente Parlamentar Evangélica na Câmara. O deputado comenta que o grupo atuou em pautas relacionadas à liberdade religiosa, à educação e à defesa da família.
6: Nós retiramos em todos os momentos a doutrinação ideológica nas escolas. Nós conseguimos garantir, nos termos da lei, ampliar esta segurança para que a liberdade religiosa não fosse confrontada por alguma decisão judicial. Nós conseguimos evoluir nas questões orçamentárias do governo, que vinham com recursos, por exemplo, para uma criança mudar de sexo aos 8 anos de idade, e garantido isso pelo recurso do SUS.
3: Eli Borges cita ainda a ampliação da imunidade tributária para igrejas e a atuação da frente contra propostas relacionadas ao aborto e a mudanças nas regras sobre a autoridade dos pais na educação dos filhos. Ele acredita que essas ações fortaleceram os valores defendidos pela bancada evangélica.
1: Termina agora o jornal Câmara dos Deputados, produzido pela Rádio Câmara, com trabalhos técnicos de Wellington Teles e apresentação de Luciana Vieira e Val Monteiro. Boa noite.
3: A Voz do Brasil volta amanhã. Uma boa noite para você.
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2: 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Isso não é proibido? 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
5: Boa noite para você que está sempre na nossa sintonia aqui nos 97.1 do seu rádio. Seja bem-vindo, seja bem-vinda à Noite Educativa que está começando comigo, Marilena Chociai. Eu tô chegando para trazer muita música, informação, cultura e curiosidades musicais para você. Hoje é terça-feira, 29 de setembro de 2026. Hoje é celebrado o Dia Mundial do Coração. Lembrando que a data foi instituída pela Organização Mundial da Saúde para conscientizar a população sobre os riscos das doenças cardiovasculares. E como é que está seu coração, hein? O check-up está em dia? E já que estamos falando em coração, eu abro a Noite Educativa de hoje com essa música que é quase um convite para dividir a vida com alguém. Eu te deixo com o Jota Quest, Vem Andar Comigo.

Um artesão de Curitiba está entre os 100 selecionados da sexta edição do Prêmio Sebrae Top 100 de Artesanato. Ângelo Sérgio Rodrigues de Almeida, da ANG Design, foi escolhido entre mais de 1.700 empresas inscritas em todo o país. O trabalho dele é marcado pelo uso consciente da madeira e pela criação de peças únicas. Ângelo começou a trabalhar com artesanato em Curitiba depois de retomar o antigo hobby de desenhar e trabalhar com madeira. A premiação tem abrangência nacional e o reconhecimento vale por 3 anos. A cerimônia de premiação está prevista para novembro no Rio de Janeiro. Gisá Shevchak para a Noite Educativa.

0: Elvis Presley fechou o bloco com Suspicious Mind. E eu vou te contar que essa música, que se transformou num dos maiores sucessos do Elvis Presley, não foi escrita por ele. A composição é do cantor e compositor Mark James, que também gravou a canção originalmente em 1968. O Elvis ouviu a música, quis gravar e a transformou em um dos seus maiores sucessos. Continue ligado na Educativa, porque no próximo bloco vai ter Marisa Monte cantando pra gente. É um instante só. 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
1: Termina nesta quarta-feira o prazo de inscrições para a segunda turma deste ano de formação de voluntários da Defesa Civil Estadual. Podem participar moradores do Paraná ou de outros estados, maiores de 18 anos, dispostos a atuar em desastres. O curso é gratuito e online, com 30 horas de capacitação. A iniciativa amplia a capacidade de resposta do Paraná em situações críticas e fortalece uma rede de apoio ligada à Defesa Civil Estadual. Quem concluir todas as etapas recebe um certificado e pode ser acionado em caso de necessidade, já que será incluído na plataforma de voluntários. Aqueles que já estiverem cadastrados nela vão permanecer ativos no banco. A inscrição para a formação pode ser feita no site da Defesa Civil do Paraná. Sheila Pessoa para Educativa FM.
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0: 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Eu sou Marilena Chociai e essa é a sua noite educativa aqui nos 97.1 do seu rádio. Seguimos trazendo música boa para nossa noite e agora com Marisa Monte. Não vá embora.

espetáculo infantil Pedacinho de Tudo começa neste sábado com apresentações gratuitas no Portão Cultural. A montagem mistura teatro de formas animadas, tecidos e objetos para contar uma história sobre memória, imaginação e os vínculos entre avós e netos. As sessões acontecem aos sábados e domingos, às 3 horas da tarde até o dia 11 de outubro. O espetáculo é indicado para crianças de 4 a 9 anos, mas é livre para todos os públicos. As apresentações acontecem no Auditório Antônio Carlos Kraide, no Portão Cultural. Nos dias 4 e 11, haverá intérprete.

0: Mais uma dos anos 80 que deu saudade. Sucesso da banda Men at Work, Who Can It Be Now? Música que chegou ao primeiro lugar da Billboard no ano de 1982. Continue com a gente. Eu vou para o intervalo e volto já.
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